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2: Olha a hora certa, tá tudo igual, hein? 2:02.
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1: Confira a hora certa que tá tudo igual, hein? 3:03.
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1: A gente segue juntos aqui no Melhor da Madrugada. E confira a hora, hein? Tá tudo igual no relógio, 3:33.

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galera toda aqui hoje, o que a gente sempre diz é o seguinte: é que fazer sucesso é muito difícil, permanecer fazendo sucesso é mais difícil ainda. Hoje aqui, nesse DVD, a gente está fazendo 19 anos de carreira já. E uma coisa que o nosso pai dizia, a gente sempre guardou no coração: se a gente for sucesso um dia, ele fez a gente prometer que nunca, jamais deixaria de ser humilde acima de qualquer coisa. Nem dormindo consigo te esquecer. Vamos fazê-la. Eu, o meu parceiro irmão Jean, que eu amo demais da conta, e vocês que são a parte mais importante desse show.

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1: Confira a hora certa, agora pontualmente 5 da manhã, hora de acordar.
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2: E aí, tudo bem? Estamos chegando nesta terça. Júnior Bodanese trazendo a mensagem do dia. Desejo o suficiente para você. Há pouco tempo, estava no aeroporto e vi mãe e filha se despedindo. Anunciaram a partida. Elas se abraçaram e a mãe disse: "Eu te amo. Desejo o suficiente para você." A filha respondeu: "Mãe, nossa vida juntas tem sido mais do que suficiente. O seu amor é tudo de que sempre precisei. Eu também desejo o suficiente para você." Elas se beijaram e a filha partiu. A mãe passou por mim e se encostou na parede. Pude ver que ela queria e precisava chorar. Tentei não me intrometer nesse momento, mas ela se dirigiu a mim, perguntando: "Você já se despediu de alguém sabendo que seria para sempre?" "Já", respondi. "Me desculpe pela pergunta, mas por que foi um adeus para sempre? Estou velha e ela vive tão longe daqui. Tenho desafios à minha frente e a verdade é que a próxima viagem dela para cá será para o meu funeral." Quando estavam se despedindo, ouvi a senhora dizer: "Desejo o suficiente para você. Posso saber o que isso significa?" Ela começou a sorrir. "É um desejo que tem sido passado de geração para geração em minha família. Meus pais costumavam dizer isso para todo mundo." Ela parou por um instante e olhou para o alto, como se estivesse tentando se lembrar em detalhes, e sorriu mais ainda. Quando dissemos "desejo o suficiente para você", estávamos desejando uma vida cheia de coisas boas, o suficiente para que a pessoa se ampare nelas. Então, virando-se para mim, disse, como se estivesse recitando: "Desejo a você só o suficiente para que continue a ter essa atitude radiante. Desejo a você chuva o suficiente para que possa apreciar mais o sol. Desejo a você felicidade o suficiente para que mantenha o seu espírito alegre. Desejo a você dor o suficiente para que as menores alegrias na vida pareçam muito maiores. Desejo a você que ganhe o suficiente para satisfazer os seus próprios desejos materiais. Desejo a você perdas o suficiente para apreciar tudo que possui. Desejo a você a luz em número suficiente para que chegue ao adeus final." Ela começou então a soluçar e se afastou. Dizem que leva um minuto para encontrar uma pessoa especial, uma hora para apreciá-la, um dia para amá-la, mas uma vida inteira para esquecê-la. Sou Júnior Bodanese e esta foi a mensagem do dia.
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0: meu Brasil, bom dia. Ô, meu povão, bom dia, meu povão. Como é que tá você aí? Tudo bem? Tudo jóia, meu Brasil. Muito bem. Você que tá acordando, você que já acordou, já faz tempo. Pois é, rapaz. Nós estamos juntos, outra vez de novo, novamente, para mais um programa líder de audiência. É, muito bom dia. Hoje é o seu aniversário, então parabéns para você, feliz aniversário. Muitos e muitos anos de vida, muita saúde, muita sorte, alegria e felicidade também. Bom dia. Bom dia, bom dia, Bebeto. Bom dia, bom dia. É, meu amigo que tá ligado é o Batom. E bom dia, Dida. Bom dia, Tom de Simão. Bom dia, Tom de Simão, que tá ligado na Sucesso. Tom de Simão, bom dia. E bom dia, Selma. Bom dia, Selma. 5:15, 5:15. Tá na Sucesso, tá na boa, meu amigo Bebeto, que tá ligado. Meu amigo Fila, é o Filadelfo lá da Agrovila 6, que tá ligado na Sucesso. Bom dia, Bena. Bom dia, Bena. Meu amigo Bena, que tá ligado na Sucesso. Muito bom dia. Bom dia, bom dia, meu povão. Bom dia, bom dia. Tá na Sucesso, tá na boa.
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0: Sucesso, bom dia. Bom dia, bom dia, categoria. Bom dia, Catúcia. Bom dia, Catúcia. Bom dia, Catúcia.
2: Catúcia, como você está? Deus abençoe seu dia, já estou te ouvindo. Passa a música de... Passa um forrozinho, né? Conheço um forró. Faz quintal primo, irmã. Cadê o quintal? Pronto, Tatão, Igredinho, Arthur, Nazaré, Márcio do Rio, João da Medalha, Raimundo na 18, mais sua filha Adriana, Francisca, tá ouvindo no curral, Cal, enfim, todos os ouvintes, que Deus abençoe a todos.
0: Abraço.
2: Mestre Ivone, cadê o quintão?
0: Bom dia, Catúcia.
3: Manda um abraço pra minha mãe, meu pai, meu irmão, meu irmão, meu irmão, meu marido. Mas o meu lado é mesmo, meu lado, me tirando no seu pompom. Tô vendo a sucesso FM, que eu tentava de pilha. Aí minha filha mandou as coisas tropical. Manda um abraço pra todos. Rádio Toshiba, Chapo CCR. Manda um abraço pra William Otávio, me tirando no seu pompom. Nozinho da Padre Lândia.

0: Alô, Natan. Um abraço, Natan. Bom dia. Bom dia, Natan. Bom dia, Natan. Tá na sucesso, tá na boa. Bom dia, Natan. Bom dia, bom dia. Bom dia, Alfredo. Bom dia, categoria. Meu amigo Alfredo. Bom dia, Alfredo.
1: Bom dia, Cardoso. Bom dia, Robinho. Aí na dois, meu primo. Aí na dois. Acorda Chico Brega, acorda Damasa, acorda Reinaldo na feirinha, acorda Nilson, acorda Simar, acorda Simar, Cúdia, acorda Mulher da Mata, compadre Tony da Água, Beto Nazaré, Lucinado dos Farias, acorda, bom dia pra todos.
0: Bom dia meu povão, bom dia meu povão. Alô, meu Brasil, alô, meu Brasil. Nós estamos por cá, eu estou por cá. É alegria no São João. É o forrozinho do São João que tá chegando. Já é São João, Brasil. Você vai me dizer aí, Alfredo, estou falando com você, Alfredo. Estou falando com você, Dona Solange. Estou falando com você, Edilson Dias. Estou falando com você, Rufião. Bom dia, Rufião. Estou falando com você, Val. O que é que não pode faltar no São João? Me fala o que é que não pode faltar numa noite de São João. O que é que não pode faltar no São João? O que é que não pode faltar numa festa de São João? O que é que não pode faltar no São João? Você pode me dizer o que é que não pode faltar no São João? Na sua festa? O que é que não pode faltar? O que é que tem que ter no São João? Na festa de São João? O que é que tem que ter na festa de São João? O que é que não pode faltar numa noite de São João? Me diz, eu quero você falando comigo. Fala comigo que eu quero a sua participação hoje, mais do que dos outros dias. É, o que é que não pode faltar numa noite de São João, numa festa de São João? O que é que não pode faltar, Alfredo?
1: Não pode faltar no São João, Carlos. A canjica, um quentão. Apesar que eu não bebo, mas tem o quentão, mas como a canjica, né?
0: É.
1: E dançar um forrozinho carnega.
0: Tem que ter, tem que ter. Muito bem, Alfredo. Muito bem, Alfredo. Alfredo respondeu bem. Alfredo respondeu bem. Não pode faltar o quentão, a canjica, não é? Tá certo, Alfredo.
1: Não pode faltar no São João, Carlos. A canjica, um quentão. Apesar que eu não bebo, mas tem o quentão, mas como a canjica, né?
0: É verdade.
1: E dançar um forrozinho carnega.
0: Dançar um forrozinho carnega. Tá certinho, Alfredo. Tá certinho, tá certinho. Muito bem. Ô, menino. Manel da Mata já chegou, Manel da Mata.
2: Bom dia, Cardoso. Acorda, Cardoso. Acorda, Alfredo. Alfredo já acordou, né, Cardoso?
0: Já.
2: Bom dia, amigos serramalhenses, amigos agrovilhenses. Um abraço para todos vocês. Que todos tenham um ótimo dia. Aquele abraço.
0: É isto aí, Alfredo. É isto aí, Alfredo. É isto aí, Alfredo. É isto aí, Manel da Mata. Me fala o que é que não pode faltar no São João. O que é que não pode faltar no São João? O que é que tem que ter no São João? Bom dia. Bom dia, bom dia. É, rapaz. É bom demais o forró. É bom demais o forró. É isto aí.

0: Povão, eita, meu povão. Bom dia, meu povão. O que é, Val? Val chegou, Val já tá na área. Bom dia.
1: Aquele amendoinhozinho.
0: Eita, Val, Val chegou, já chegou já. Val, me fala aí, Val. O que é que tem que ter no, numa festa de São João, numa noite de São João? O que é que tem que ter no São João? O que é que tem que ter? O que não pode faltar numa festa de São João? Fala pra mim, Val.
1: Bom dia, é Val. Não vou falar hoje não, porque eu tô muito rouca. Eu cheguei gripada, tô gripada. Mas eu tô bem, graças a Deus.
0: Graças
1: o que não pode faltar é o licor, o quentão, viu? Eu acho que sim.
0: É verdade. Muito bem, Val. Muito bem, Val. Val chegou.
1: Aquele amendoinhozinho cozido, que nem o trouxo, né? Pro meu esposo, vou fazer cozido pra ele comer.
0: Hã?
1: Viu?
0: Tá certo.
1: Ó o quentão, que não pode faltar nem licor.
0: Nem licor, nem quentão. Tem que ter licor, tem que ter quentão. Tem que ter licor e tem que ter quentão. O que é que tem que ter no São João? Numa festa de São João? Num forrozão de São João? Numa noite de São João? O que é que tem que ter? O que não pode faltar numa festa de São João? Numa noite de São João? É, fala aí, Manel da Mata. Fala, Manel da Mata.
2: Bom dia, Cardo. Então, comida típica, né, Cardo? Na noite de São João, pamonha, pamonha, curau, milho cozido, canjica, bolo de milho, pé de moleque, paçoca, quentão, como disse nosso amigo Alfredo, arroz doce, decoração junina, é, música, forró, baião, shot, quadrilha, né, Cardoso?
0: É.
2: Quadrilha também não pode faltar, né? Casamento caipira, dança em grupo, né, Cardoso?
0: Oh, muito trás, bem, muito
2: caipira,
0: bem.
2: Caipira, essas coisas assim, fogueira, é brincadeira, né, de São João não pode faltar, viu, Cardoso? Momentos de gratidão, muitas comunidades aproveita a ocasião para agradecer a Deus pelos pelas colheitas, né? É isso aí. Aquele abraço, Cardoso.
0: Valeu, Manoel da Mata. Muito bem, Manoel da Mata. É verdade, Manoel da Mata. Vamos embora. Eu quero o Brasil participando comigo. Esse é o programa sensacional. O que é? O que é que tem que ter numa noite de São João? Numa festa de São João? O que é que não pode faltar numa festa de São João, numa noite de São João, e do jeito que tá fazendo frio, o que é que não pode tá faltando? O que é que não pode faltar? O que é que tem que ter, meu Brasil?

0: Meu Brasil, é o Forrozão, aqui na sua Sucesso. Eu estou por cá, eu estou por cá e você está por lá. Eu estou por cá e você está por lá. É, rapaz, aí tá bom. Me fala aí, nega. Oi, nega. Me fala, nega. Ei, nega. Nega da 18. O que é que não pode faltar numa noite de São João? Numa festa de São João? O que é que não pode faltar? O que é que não pode faltar? Fala comigo, Brasil. Fala comigo, Brasil. O que é que tem que ter? O que é que não pode faltar numa grande noite de São João, numa festa de São João, numa festa junina? Você pode me falar. Fala comigo, meu Brasil. O que é que não pode faltar?
1: Bom dia, Cardoso. Que Deus nos abençoe nessa terça-feira. O que não pode faltar deve ser quentão, né?
0: Quentão. Cardoso. Muito bem, muito bem. O que não pode faltar é um quentão, um gostoso quentão. Um gostoso quentão não pode faltar. Não pode faltar. Tem que ter quentão. Tem que ter quentão e tem que ter forró. Ô Célia da 18, me fala, Célia. O que é que tem que ter? O que é que não pode faltar numa noite de São João, numa festa junina? Ô, coisa boa. Ô, coisa boa. É pegar aquele forrozinho. É aquele negócio animado. É show de bola. É daquele jeito. É daquele jeito.

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6: 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Alô, alô, Brasil, bom dia, bom dia. São 5:36 agora. Você pode me dizer o que não pode faltar no São João? O que é que não pode faltar numa festa junina? Você pode me falar aí, pode me falar. 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Olha a hora, Brasil, agora são 5:36.
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1: Alô, meu Brasil, bom dia. Eu tô por cá. Eu tô por cá. E você, onde é que você tá? Eu tô por cá, Brasil. Eu tô por cá, Brasil. Ave Maria, rapaz. São 5h45. 5h45. E aí? Como é que tá você? Tá joia aí? Tá tudo dentro das conformidades? Tá tudo tranquilo aí? Ave Maria, coisa boa, não é? É coisa boa, Brasil. Coisa boa, Brasil. Mas o que nós estamos conversando aqui hoje, o que nós estamos conversando aqui é do que não pode faltar no São João. O que é que não pode faltar? O que é que tem que ter numa festa junina? O que é que tem que ter numa festa de São João? Fala pra mim. Fala pra mim. Fala comigo que eu falo contigo. Fala que eu te escuto. O que é que não pode faltar numa grande noite de São João, numa festa de São João, numa noite de quadrilha, numa noite de alegria, numa noite junina? Ô, São João, o que é que não pode faltar no São João? O que é que não pode faltar numa grande noite de forró, uma grande noite de São João, uma noite de alegria? O que é que não pode faltar no São João? Fala aí, meu amigo Cebolinha. O Cebolinha voltou, o Boêmio voltou, o Boêmio voltou novamente. Cadê Maria José? Cadê Maria José? Cadê o Ciliro? Cadê a Penha? Cadê o Cio? Cadê a Creonice? Cadê o Cio? Cadê a Creonice? Fala, Cebolinha.
2: Bom dia, senhor. Tudo bem? Tudo na paz, nome de Jesus? Estou na área, viu? Bom dia para todos os ouvintes. Bom dia para toda a minha família. Voltei, voltando na atividade. Valeu? Estou por cá.
1: Muito bem.
2: Aqui é minha família, Igói. Manda agora botar água pro gado que tá seco. Valeu?
1: Vamos botar água pro gado, Igói.
2: E para todos os ouvintes aí, tá na sucesso, está na boa. Fui.
1: Vamos botar água pro gado.
2: Na atividade agora. Beleza?
1: Beleza, Cebolinha. Beleza. Agora o rádio já tá arrumado, já tá consertado, já tá tudo ok. Cebolinha já tá de volta. Ô, Goi, bora botar água pro gado, Goi. Bora botar água pro gado, Goi. Bora cuidar. Ô, Jurubeba, acorda, Jurubeba. Jurubeba, Jurubeba tá na maré mansa. É, pai, ele tá na maré mansa. Jurubeba é, só tá na rede balançando pra lá e pra cá, pra lá e pra cá. É na rede barugundando aí, rapaz. Ah, Jurubeba, véi. Será que Jurubeba acertou na loteria? Será que Jurubeba acertou na loteria? E é numa rede de véia pra lá e pra cá, pra lá e pra cá. É, deitado nessa rede aí. Arrumou a redona aí. Será que foi Goi que deu essa rede pra ele, rapaz? Será que foi Goi que deu essa redona pra Jurubeba? O Jurubeba agora tá nessa rede véia aí. Só balangando. Só tá balangando aí, rapaz. Ô, Jurubeba, bora botar água pro gado, Jurubeba. Já bota água pro gado, Jurubeba. É, rapaz. Eita, meu Brasil. Eita, meu povão. Bom dia, bom dia. Bom dia, bom dia. Alô, meu povo. Bom dia, bom dia. Alô, Serra do Ramalho. Fala, Cebolinha. O que é que não pode faltar, Cebolinha?
2: O que não pode faltar é canjica, batata, um bolinho, depois, entendeu?
1: Ah.
2: E um quentãozinho é bom demais.
1: É.
2: E aquela fogueira com aquela carninha de sal assada. Beleza, isso aí pra mim não pode faltar.
1: Aí, Cebolinha, muito bem, Cebolinha, muito bem, Cebolinha. Tá certinho, bom, o quentão, né? A batata, você botar a batata pra assar. Bota a batata pra assar na fogueira, Ave Maria, coisa boa demais. Batata quente, batata assada, queimando as bocas. Queimando as bocas, queimando os lábios. Queimando o céu da boca. Oh, menino, e o quentão? O quentão que é uma delícia. O que é que não pode faltar no São João? O que não pode faltar no São João? Numa festa junina?

0: sucesso. E aí, Cardoso? Bom dia, Cardoso. Manda uma próxima música aí, Cardoso. Eu ofereço pra todos os amigos ligados na sucesso. Meu amigo Cocô lá na Brasileira, né? O pessoal da Batalha. O pessoal do Rumo da Lapa. Pessoal do Ribeirinho, né? Meus tios que moram lá, todos, né? Vou mandar alô pra nosso amigo Duda Vaqueiro, né? Da Vila 8. Já tá preparando pra ir pro ralo, né, Duda? Cuida. Vamos dar pro sua vaca dando certo, embora Zé Bucão, na Gravila 5, seu Luiz, embora Alfredo, cuida, embora meu amigo Valmirzinho na Gravila 1, já tá com o raio ligado, né, Valmir? Cuida, Valmir, bora, cuida. É isso aí, bom dia, bom dia, bom dia. Daqui a pouco, esquentar o motor e cair no mundo. Manda aí também, Cardoso, todos os vanzeiros aí de Serra do Ramado, Jesus da Lapa, pessoal aí ligado na sucesso, todos os caminhoneiros, né? Simbora Jorjão, né?
1: Bola, Jorjão! Jorjão! Jorjão da Globo! Jorjão da Globo! É, Jorjão! Jorjão da Globo! Jorjão, o que é que não pode faltar no São João, Jorjão? O que é que não pode faltar numa noite de São João? Não pode faltar o quê, Jorjão? Fala pra mim, Jorjão! Fala pra mim aí, Simar! Simar, você falou e não falou o que não pode faltar. O que é que não pode faltar, Simar? Uma festa de São João, uma noite de São João. Oi, Val. O Val tá de volta. Fala, Val. Bom dia, Val.
2: Minhas doutoras estão viajando.
1: Não?
2: Curtindo.
1: A doutora viajaram, foi? A doutora viajaram, rapaz. Oh, rapaz, a doutora viajaram. Eu não tava sabendo, não, que a doutora tinha viajado. Não sabia, não, rapaz. Não sabia que a doutora tinha viajado, não. É, então as doutoras estão só viajando aí, tá bom. Trabalha muito, tem que dar uma descansada, tem que descansar um pouquinho mesmo.

0: Eu chamar a dona Solange, ela vai me dizer o que é que não pode faltar numa noite de São João, numa festa junina. O que é que tem que ter? O que é que não pode faltar, dona Solange?
1: Oi, Cardoso, bom dia. Oi, Val, bom dia, Val. Val tá de volta, hein, Cardoso?
0: Tá sim.
1: Bom dia, Nazaré, Lia Couto. Bom dia, Suzane, Suelen. Que Deus abençoe a todos. Um bom São João. É, Cardoso, não pode faltar no São João. Fogueira, quentão, biscoito, milho assado.
0: Milho assado.
1: Ah, canjica.
0: Canjica.
1: Pamonha.
0: Pamonha.
1: Nossa, é sem dúvida a melhor época do ano.
0: É.
1: É o mês mais alegre.
0: É verdade.
1: É um mês abençoado mesmo, que as pessoas, assim, se divertem, né?
0: É verdade.
1: E um bom sanfoneiro tocando o forró do
0: Luiz
1: Gonzaga.
0: Muito bem,
1: né?
0: Muito bem.
1: E a gente
0: muito
1: se
0: bem.
1: Diverte. É. Um abraço a todos, bom São João, um abraço, Cardoso, fica com Deus. Dona Nô, bom dia.
0: Bom dia, Dona Nô.
1: E o pessoal da 21, Dona Creuza.
0: Dona Creuza.
1: A todos aí, um bom São João.
0: Dona Creuza lá da 21. Ô, Dona Creuza da 21, Dona Creuza da 21. Josefa Barbosa. Josefa Barbosa. Raílza e Vanessa. Alô, meu povo. Bom dia, bom dia. Tem que ter também um bom sanfoneiro. Tem que ter. Tem que ter um bom sanfoneiro. Tem que ter um bom forró. Tem que ter um bom forró. O que não pode faltar, você pode me falar. Vem comigo, Brasil. Porque é São João, Brasil.

0: numa noite de São João. Fala comigo, Budô. Diga pra mim, Budô, o que não pode faltar. O que é que não pode faltar? O que é que tem que ter numa festa de São João? Numa noite de alegria, numa noite de forró, numa noite de São João, numa noite de festa, o que é que não pode faltar? Fala comigo, Brasil.
1: Obrigada, Sol. Tô ouvindo, Sol. Tô gripada, minha filha. Tá doido.
0: Bora, Val. Um abraço. Val, vamos fortalecer esse organismo seu, Val. Vamos fortalecer esse organismo seu, Val. Vamos fortalecer, Val. Vamos tomar as vitaminas C aí, Val, pra fortalecer esse organismo, Val. Deixar esse organismo fortão aí. Deixar esse organismo forte pra você não gripar mais, ficar sossegada. Tem que usar vitamina C praticamente todos os dias, Val. E nessa época, é época de friagem, é época de poeira, isso também. Mas aí vamos tomando as vitaminas C pra ir ficando forte. Fica forte, Val, fica forte. Jorjão Moral. Bom dia, Jorjão Moral.
2: Doce, não pode faltar é forró, Cardoso.
0: É isso aí, Jorjão. É isso aí, Jorjão. Tem que ter forró. Tem que ter forró.

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2: Vamos lá, Brasil, vamos lá, Brasil. 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Olha a hora, Brasil. Agora são 6:05. Bom dia.
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8: Oi, meu Brasil, bom dia, meu povão. 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Olha a hora, são 6:16 agora, meu Brasil. Muito bom dia. Muito bom dia. Bom dia, Maria Lúcia. Alô, Maria Lúcia. Maria Lúcia, é minha querida Maria Lúcia, Dona Neuza e Antônio. Lá na Barrinha, município de Carinhanha. Oi, Maria Lúcia. Bom dia, Maria Lúcia. Cadê Lúcia Fernandes, Maria Lúcia? Tá bem? Lúcia Fernandes sumiu. Oi, Lúcia Fernandes. Oi, Maria Lúcia. Bom dia.
9: Bom dia, Cardoso. E aí, tudo na paz?
8: Tudo na paz.
9: Quero que você toque os parabéns pra minha filha, Alessandra, que tá completando mais um ano de vida hoje. Viu?
8: Alessandra?
9: 23 anos.
8: Rapaz,
9: tá lá no Goiás, em Alexânia. Desde longe eu desejo a ela muita felicidade, um abraço pra ela muito grande.
8: Pronto, vou tocar agora os
9: muito
8: parabéns.
9: Muito forte. Amo ela demais, minha filha.
8: Alessandra!
9: Ofereço a música e a próxima música pra ela, pra minha irmã Lucy no projeto, filho dela, minha mãe, meu irmão lá na roça, toda a minha família aqui de Barrinha.
8: Pronto.
9: E, enfim, todos os ouvintes. Desde já agradeço.
8: Abraço.
9: Tá na sucesso, tá na boa, aqui é Maria Lúcia da Barrinha, olha meu áudio que eu vou trabalhar daqui a pouco.
8: Já foi, já botei. Maria Lúcia da Barrinha e Dona Neuza e Antônio. É isto aí. Parabéns pra Alessandra, que tá lá em Alexânia. A Alessandra tá lá em Alexânia, Goiás, ouvindo a sucesso. Parabéns. Feliz aniversário, minha querida Alessandra. Tudo de bom. Olha, são 6:18. 6:18. É, rapaz, você tá na sintonia? Você tá aí na sintonia? Ah, rapaz, é bom demais. Tá aí na sintonia, tá uma maravilha. Obrigado pela audiência. É, todo mundo ouvindo a sucesso. Eita, meu Brasil. Eita, meu Brasil, bom dia, parabéns, toca os parabéns pra ela, vai.

0: Parabéns, parabéns, parabéns. O que é que não pode faltar no São João, numa festa junina? O que é que não pode faltar? Almi do Saguado, Almizão do Saguado. Cadê o vereador Dim? Dim da Caçamba, alô vereador Dim da Caçamba.
1: Bom dia com alegria, Carlosão, meu patrão. Fala comigo que eu falo contigo, meu irmão.
0: Bora, Almizão.
1: Só agradecer a Deus, nós trabalhando e Deus abençoando. Chora pra toda a galera aí de Serra do Ramalho, pé de rio, a beira de serra. Minha mãe, ela batalha, meus irmãos, minha tia, meus parentes, meus amigos. Deixa um alô aí especial pro nosso amigo Batom, lá da Grovilha 12. Depois, Cadu, você bota uma música aí, viu? Batom mora no meu coração e não paga aluguel. Bota uma música aí de Franca Guiar pra comer batom. Ah, oh, cabra borretado. Deixa um alô especial pro nosso amigo Carlão, né? Carlão lá na 17. Ó, oh, Carlão Nezão. Toda a galera aí, de azeite, sem esquecer de você. Shalom, minha família, minha esposa, meus filhos, minha sogra, meus netos, todo mundo, sou Raimundo. E assim vamos chegando. E a caçamba tá ligada, ó.
0: Aí,
1: ó. Nós caímos do mundo. É isso aí. Manda áudio que eu não sei ler. Ó, oh, Carlosão. Que Deus abençoe todos.
0: Valeu, Almizão. Valeu, Almizão. É isso aí. Vamos, meu Brasil. O que é que não pode faltar numa festa de São João? O que é que não pode faltar? Maria da Lapa. Bom dia, Maria da Lapa, minha querida Maria da Lapa. O que é que não pode faltar, Maria da Lapa?
2: Bom dia, Cardoso. Bom dia, tudo bem com você?
0: Tudo jóia.
2: Comigo tudo bem, graças a Deus. E aí, Cardoso, passa aí um forrozão daqueles forró antigos aí pra gente ouvir aí. Por favor. Felicidade pra todo mundo que tá ouvindo o programa, tá?
0: Tá.
2: Um feliz dia pra todos nós.
0: Abraço, Maria da Lapa. Abraço, Maria da Lapa. Alô, alô, Creuza, alô, Bebeto, alô, Creuza, alô, Bebeto, bom dia. Bom dia, Bebeto, bom dia, Bebeto, bom dia, Bebeto.
3: Bom dia, meu amigo Cardoso, bom dia, ouvintes da Sucesso FM, tá na Sucesso, tá na boa. Gravar áudio Cardoso que eu não sei ler, um dia abençoado aí para todos os ouvintes da Sucesso FM. Ei, Cardoso, o que não pode faltar na festa de São João, né? A fogueira, as comidas típicas, né?
0: Oh.
3: Pipoca, milho assado, canjica e tudo mais, né?
0: Verdade.
3: Que Deus abençoe aí todos os ouvintes da Sucesso. Tá na Sucesso, tá na boa. Amigo Bebeto da Gravida 3, diretamente da caminhada.
0: Valeu, Bebeto. É isso aí, Bebeto. Muito bem, Bebeto. Bebeto já tá ligado, já dizendo o que é que não pode faltar numa festa junina, numa festa de São João. O que é que não pode faltar? O que é que não pode faltar? Maria da Lapa, um abraço, Maria da Lapa. Oiane, bom dia, Josiane, bom dia, Josiane. Bom dia, Josiane, tá baixo o telefone, Josiane. Bom dia, Joselito, bom dia, Joselito.
4: Bom dia, meu colegado Cardoso. Cuida, cuida, retorno ativo, meu patrão. Vamos que vamos. Vaqueiro da Fazenda Brejinho já tá nativa. Vamos que vamos, vaqueirão. É nóis.
0: Vaqueiro da Fazenda Brejinho. É o vaqueirão da Fazenda Brejinho. É, rapaz, é o vaqueiro da Fazenda Brejinho, o Zé Litão. Já não tá mais na Mata Escura, já tá no Brejinho. Na Fazenda Brejinho. Tá na Sucesso, tá na boa. Tá na Sucesso, tá na boa. Alô, Brasil. Alô, Brasil. Bom dia, Brasil. Bom dia, meu povão. Eita, coisa boa. É coisa boa, viu?
5: Gostoso em Belém do Pará.
0: E o primeiro tempo já tá acabando.
5: Puxa esse fole,
0: Mas já já tem o segundo tempo. Já já tem o segundo tempo. Quero você participando do programa no Forrozão da Sucesso. Professora Jaciara. Jaciara Rodrigues. Ao Jaciara da Creche Pro Infância. Ela não perde o nosso programa. Alô, Jaciara. Um abraço, minha amiga. Brigadão, manda áudio que eu não sei ler. Manda áudio, Brasil. Já já eu tô de volta, Brasil, com o segundo tempo do nosso programa. Me espera aí que não demora nada. Já já eu volto.
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8: Hoje estou vindo aqui para conversar com vocês, amigos que vivem sofrendo por causa da inveja de pessoas ruins de coração. 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Se você está perdendo tudo o que você construiu em muitos anos de trabalho, então procure agora mesmo o imperador dos orixás. Se o seu casamento está indo à ruína, o seu casamento está em crise, ou uma doença misteriosa que você já tenha ido a um monte de médicos procurando ajuda e cada dia que passa você se sente mais doente, sente a doença tomando conta de você, remédios não funcionam e você está do mesmo jeito, embora tenha tomado tantos e tantos medicamentos. Se você está ouvindo esta mensagem vai falar com você. A medicina muitas vezes não resolve tudo, porque se a ordem é na ordem espiritual, então você ou alguém na sua família vive sofrendo sem saber o motivo. Venha com o imperador dos orixás, porque já tenho visto muitas pessoas vir até o Ilê Axé, Império dos Orixás, falar com o imperador e sair curados, com seus problemas resolvidos. Eu posso lhe garantir que, meus amigos e minhas amigas, este homem é diferente. Ele está pronto para lhe ajudar a quebrar todo o mal que possa estar em sua vida. 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Se você está desempregado, com as portas fechadas para que o seu comércio não vá para frente, entre em contato agora mesmo. Seus animais estão adoecendo, não param de morrer. Do nada, acontece alguma coisa dentro da sua casa, brigas, desavenças em seu lar, na sua casa, o seu amigo anda furando o seu olho, uma pessoa invejosa que está do seu lado te traindo, traindo a sua confiança. E você, meu amigo, o que você está fazendo nesse momento? Está me ouvindo? Faça o que você deve fazer. É verdade, eu estou lhe dizendo. 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Porque o imperador, ele não te promete nada. Ele simplesmente resolve o problema, por mais difícil que seja. 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Igual muitos falam que vão resolver e acaba somente te enganando e não resolvendo nada. Certo, meu amigo? Então venha com fé e procure a ajuda deste homem abençoado por Deus, o imperador dos orixás, porque ele já tem feito muitas coisas boas na vida de muitas pessoas que não acreditavam, mas que tiveram solução dos seus problemas. E essas pessoas que já estavam entregues ao poder dos satanás em suas vidas, esperando só o fim, e o imperador dos orixás reconstruiu a vida dessas pessoas e hoje muitas delas se veem livres. 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
9: Olá, meus irmãos. Olá, minhas irmãs. Vamos dar início ao programa O Imperador dos Orixás. Esse programa que vai ao ar todos os dias em sua região, em sua cidade. Este programa que vem conversar com você, meu irmão, minha irmã, que anda com a vida embaraçada, com a vida bagunçada, com teus caminhos fechados, com tuas coisas enrolado, sem saber o motivo e sem saber como fazer para que tuas coisas possam dar certo novamente. Então esse programa, ele vem te alertar. Meu amigo, minha amiga, se você se encontra uma pessoa nessa maneira que eu acabei de te dizer, meu querido ouvinte, com a vida desencaminhada, com a vida embaraçada, cheio de problema, dentro da sua casa, com a sua família, com teu esposo, com a tua esposa, com teus filhos, com teus netos, com teus parentes, as suas coisas não estão dando certo lá dentro da sua casa, é um problema atrás do outro, é uma briga atrás da outra, é uma discussão atrás da outra. Ou seja, meu irmão, ou seja, minha irmã, tudo que você está fazendo na sua vida, nada tá indo para frente. Você não vê resultado em nada. Você batalha, você trabalha, você vai em busca, você peleja, você corre atrás, você trabalha dia e noite praticamente. Mas tu não vê resultado, tu não vê benefício. E você mesmo se pergunta o que está acontecendo na sua vida, o porquê que as suas coisas não dão certo. Então, irmão, pare de sofrer. Pare de sofrer agora mesmo e venha me procurar. Porque eu sim, aqui no meu gabinete, no Império dos Orixás, tenho a solução e vou lhe dizer o que está acontecendo na sua vida que está atrapalhando os teus caminhos, fechando a tua vida, atrasando o teu lado, atrasando toda a sua vida, o que está te prejudicando. Aqui eu tenho condições espiritualmente de te revelar o que está acontecendo, se você é vítima do macumbeiro, se você é vítima do feiticeiro, se você é vítima do olho grande, do mau vizinho, do inimigo oculto, da pessoa ruim de coração, se você é vítima da pessoa invejosa. Aqui no meu gabinete, na caída dos buzos, quando eu jogar, você vai ficar sabendo de tudo que é ruim, que está atrasando a sua vida. Aí você vai entender o porquê que a tua vida está andando de cabeça para baixo. Então, amigo, então, amiga, não deixe para amanhã, não deixe para depois, não deixe para o mês que vem, para o outro mês, para vir me procurar aqui dentro da sua cidade. Não, não deixe não, companheiro, porque enquanto você tá deixando de vir aqui falar comigo aqui no meu gabinete para saber o que tá acontecendo na sua vida, para poder tomar uma providência, para arrumar, para melhorar, você me compreendeu? Para desmanchar, para te defender. Enquanto você tá deixando de vir aqui, você tá esperando pro próximo mês, para próxima semana, para quando der condição, o seu inimigo, aquela pessoa que tá te desejando mal, que tá te fazendo mal, que tá indo dentro de centro de macumba, dentro de centro de feitiçaria, que tá indo lá fazer ceboseira, nojeira, porcariada, coisa ruim para você, para sua vida, para destruir tua família, teu comércio, teu lar, para tuas coisas não dar certo, para dentro da sua casa ser briga, discussão, para você mais tua esposa, você mais teu esposo, já não ter mais um prazer sexual na cama, uma vida ativa, sexual, para acabar com teu lar, com teu casamento, com teu comércio, com qualquer coisa que você esteja, essa pessoa tá indo lá, ó, fazer o mal, te destruir. Enquanto você não vem procurar providência para se defender, ela só tá te lascando, ela só tá te arrebentando. Então não deixe para amanhã não, vem agora, eu estou aqui, ó. Eu estou aqui agora te aguardando. Eu estou aqui hoje dentro da sua cidade. Não deixe para amanhã não, amigo. Não deixe não. Venha se proteger. Venha falar comigo. Diga com você, eu vou lá falar com o Padrinho José. Eu vou lá falar com o Imperador dos Orixás. Agora você vem aqui, mas você já vem ciente que eu não sou adivinhão. Eu gosto de deixar bem claro, esclarecido, porque tem pessoas que ele chega aqui e ele quer que eu diga a vida dele, que eu conte a vida dele. Não, amiga, aqui não funciona desse jeito, não. Eu sou espírita, não espiritado. Eu não tô aqui dentro da sua cidade pra te enganar, não. Certo? Eu sou realista e verdadeiro no que eu faço, nos meus trabalhos. Aqui você vai chegar, vai me contar o seu problema, aí sim. Aí eu vou pegar meus búzios, minhas cartas, vou abrir, vou pegar meus búzios, vou jogar e aí vai ser revelado, vai ser mostrado o motivo
6: motivo do seu problema, o motivo do embaraço que está atrapalhando sua vida. E através dos bus, dos orixás, das entidades, vai ser mostrado o que está acontecendo, o porquê que a tua vida está indo de cabeça para baixo, porquê que teus negócios não estão dando certo, o porquê que tu é comerciante, teu comércio vendia bem, mas hoje você está fechando as portas, o porquê que tuas coisas não estão encaminhando, o porquê que dentro da sua casa era só paz, era só sucesso, era só sossego, era só felicidade entre você e toda a sua família, e hoje é só briga, é só discussão, o porquê que dentro da sua casa não existia bebedeira, não existia droga, não existia bagunça, e hoje, irmão, dentro da sua casa é bebedeira, é droga, é farra, você me compreendeu? É os filhos na bebida, é o filho na droga, é cachaça, é só desgraceira, é só coisa ruim. Então aqui eu vou te revelar, aqui vai ser revelado e você vai saber. Aí se você quiser se defender, eu tô aqui pronto pra te ajudar, pra resolver o seu problema, pra tirar o que tem em cima de você e encaminhar a sua vida. Agora eu digo assim, sabe por quê, irmão? Pra você não me comparar com outros que você já foi, ou que você já foi falar, ou que você ainda vai falar, certo? Não me compare com outros não, porque eu sou diferente. Os dedos da mão, como se diz, são irmão, mas não são iguais. Essa é a maior verdade. Agora eu estou aqui pronto pra resolver o seu problema. Você tem um filho no mundo das drogas? Meu amigo, você tem um filho no mundo da bebida, da bebedeira, ele tá se acabando, ele tá ficando aquela pessoa feia, magra, cadavérica, tá ficando aquela pessoa destruída e você não sabe mais o que fazer? Vinha falar comigo, vem aqui, ó, traga aqui, não precisa nem de trazer ele, traga só uma roupa, uma foto, o nome dessa pessoa que aqui eu resolvo. Você tem um parente ou você mesmo, certo, meu amigo? Ou alguma pessoa que você gosta, tá doente, tá enfermo, tá adoentado, tá gastando tudo que tem na medicina e não consegue solução, aqui eu resolvo. Se a doença for material, bem explicado, porque se ela for espiritual, aí é comigo. Se a doença for espiritual, aí é comigo. Como se diz, agora se ela for material, bem explicado, aí é com os médicos, não é comigo, porque aí eu não resolvo, certo? Agora, tem um problema? Vem aqui falar comigo, tá certo, meu amigo? Eu estou aqui agora, te aguardando, nesse momento, é verdade, porque tem pessoas que me perguntam, Imperador dos Orixás, Padrinho José, o senhor fala muito a respeito da inveja do olho grande, mas o olho grande existe? Existe, irmão, eu não canso de falar, eu vou repetir de novo essa mesma palavra que eu falo em todos os meus programas pra você, ouvinte, eu vou repetir um milhão de vezes se for necessário. O olho grande é uma praga tão ruim que ele entra dentro da sua casa. Eu tô te dando exemplo. Ele pega uma folha num pé de arruda seu, no outro dia amanhece seco. Você tem um pé de pimenta no fundo do seu quintal, ele olha aquele pé de pimenta e fala: nossa, mas que pé de pimenteira bonita, hein? Nossa, vou pegar umas três pimentas pra mim. Você fala, pega. Ele pega duas, três pimentas. Uma semana depois, teu pé de pimenta seca e morre. É a força do olho grande, amigo. O olho grande, ele mata um animal seu no pasto, ele mata uma galinha no poleiro, ele mata um porco no chiqueiro. O olho grande, amiga, é uma praga tão ruim que ele olha pra um filho teu e fala: nossa, que criança linda, maravilhosa. Na minha casa eu tenho uma igual a sua praticamente, só que a minha criança é bem mais magra e mais raquítica do que a sua. Quantos anos tem a sua? Você fala: a minha não tem ano, tem 8 meses. Porque ele fala: vixe, na minha casa a minha tem quase 2 anos, mas o teu parece um boi gordo, tão forte perto do meu. Ele vira as costas e vai embora. Sabe o que acontece com o teu filho, que era são e sadio? Afunda o olho, irmão. Dá uma doença que a gente chama de quebrante. É verdade, afunda o olho, obra verde, obra mole, afunda a moleira, dá uma doença que a gente chama de quebrante. Você leva pros médicos, pra farmácia, nada eles faz. Você leva num benzedor, assim igual eu, num curador, num pai de santo, num babalorixá, aqui com 3 amo verde, a gente benze teu filho, ele sai daqui são e curado de uma doença que se chama de quebrante. Agora diga pra mim que é mentira, meu irmão. Então se você é vítima desse tipo de gente, tá esperando o quê pra vir me procurar? 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Nos dias que eu estou. Preço da consulta não é cobrado. Eu te peço uma contribuição de R$70 pela minha consulta. Eu não te cobro, certo? Então você já vem preparado com a sua consulta para contribuir, ok? Você contribui com R$70, que essa contribuição é para essa contribuição que eu lhe peço é para custear as diversas emissoras de rádio que eu tenho por aqui na região e no Brasilzão afora, os hotéis que eu hospedo, a minha despesa, certo, meu amigo? Para vir até você. Agora, tem um problema? Eu estou pronto para resolver. Por mais complicado que seja trabalho, eu gosto de deixar claro. Eu nunca cobrei e nem cobro o trabalho de ninguém, certo? Se você tiver que gastar, você gasta com material. Se precisar de fazer alguma coisa, eu não vou te cobrar aquela mão de obra minha. Eu gosto de esclarecer, eu sou diferente, porque eu te digo a verdade. Aquela mão de obra minha, de nas encruzilhadas, entendeu? Na beira das águas, no cemitério, de fazer o seu trabalho, de sair, aquela trabalhada toda, eu não te cobro não, certo? Nem um centavo. Você pode vir despreocupado, você não gasta nem um centavo com o meu trabalho. Se precisar, aí é material. Aí você tem a despesa do material. Aí você gasta pra comprar o material. Gosto de deixar claro, porque aqui eu te falo a verdade. Você não vem enganado não, certo? Agora, tem um problema? Venha me procurar, que eu estou aqui dentro dessa cidade, neste dia de hoje. É vítima do olho grande, do invejoso, do falso amigo? Vem agora me procurar. E tá chegando o momento final do meu programa, tá chegando a hora da oração, então você que tem uma doença, um problema no estômago, uma gastrite, uma úlcera, não interessa, um problema na coluna, um reumatismo, tá adoentado, tá enfermo, uma ferida, uma dor, vá agora na sua geladeira, pega um copo com água, coloca ao lado do seu rádio e vamos orar comigo. Pega uma foto de uma pessoa que você tem, de um parente que esteja num cárcere privado, você entendeu, da vida, coloca ao lado, você me entendeu, que esteja doente, no hospital, coloca ao lado do seu rádio e vamos orar comigo. E quando terminar esta oração, beba esta água, você me compreendeu, coloque essa foto debaixo do travesseiro e leva essa roupa para essa pessoa vestir. Orem comigo, o imperador dos orixás. Aleluia, meu irmão, aleluia, minha irmã. Vamos orar comigo, em nome de Deus, e quando terminar, beba esta água que você ficará curado, em nome de Deus. Amém.

0: Oração de São Jorge. Em nome do Pai, do Filho e do Espírito Santo. Amém. Eu andarei vestido e armado com as armas de Jorge, para que meus inimigos, tendo pés, não me alcancem, tendo mãos, não me peguem, tendo olhos, não me vejam, e nem em pensamentos eles possam me fazer mal. Armas de fogo o meu corpo não alcançarão. Facas e lanças se quebrem sem o meu corpo tocar. Cordas e correntes se arrebentem sem o meu corpo amarrar. Jesus Cristo, me proteja e me defenda com o poder de sua santa e divina graça. Virgem de Nazaré, me cubra com o seu manto sagrado e divino, protegendo-me em todas as minhas dores e aflições. Deus, com sua divina misericórdia e grande poder, seja meu defensor contra as maldades e perseguições dos meus inimigos. Glorioso São Jorge, em nome de Deus, estenda-me o seu escudo e as suas poderosas armas, defendendo-me com a sua força e com a sua grandeza, e que debaixo das patas de seu fiel cavalo, que meus inimigos fiquem humildes e submissos a vós, como ficou perante vós o dragão do mal. Assim seja, com o poder de Deus, de seu Filho Jesus, da Santíssima Virgem e do Espírito Santo, São Jorge, rogai por nós. Amém. Pai nosso que estais no céu, santificado seja o vosso nome. Venha a nós o vosso reino. Seja feita a vossa vontade, assim na terra como no céu. O pão nosso de cada dia nos dai hoje. Perdoai as nossas ofensas, assim como nós perdoamos a quem nos tem ofendido. E não nos deixeis cair em tentação, mas livrai-nos do mal.
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0: Quem nos escreve é a Pamela, que se intitula de Escorpiana Desconsolada. Vamos à sua história quando ela nos diz: bom dia, imperador dos orixás. No meu primeiro casamento, o meu marido era mulherengo. Dormia com as amantes em minha cama e eu sofria porque era muito ciumenta. Mas me separei e consegui um virginiano que não quis me assumir na gravidez. O que será de mim, imperador dos orixás? Assinado Pamela, uma escorpiana desconsolada. A resposta, amiga, do imperador dos orixás da carta do ouvinte. Ouça atentamente o que o imperador respondeu ao jogar os seus búzios. Olha, cara amiga Pamela, do jeito que você fala, vai ficar para Deus dará. É isso. Bem, você terá que usar toda aquela força transformadora que o seu signo sempre tem. O seu signo, que é escorpião, é o que tem mais capacidade de fazer de uma crise uma oportunidade de mudar a sua vida. Peça ajuda a parentes e também amigos. Enfim, batalhe para conseguir alguma renda, para dar o mínimo necessário a esta criança. Lembre-se que, se for comprovada a paternidade, o pai terá a obrigação de pagar a pensão. Ainda sobre esse virginiano, é uma pena que ele não tenha aceitado a sua gravidez, pois os seus signos têm boas condições de convivência. Agora, se realmente, minha amiga, você o quer de volta, compareça em meu gabinete espiritual e iremos fazer um trabalho para que ele fique aos seus pés. Me procure. O imperador pede para você ir ainda hoje procurá-lo no Império dos Orixás, em seu gabinete espiritual, enquanto ainda há tempo para resolver o seu problema, porque lá ele dará a solução e a resposta para o que procura.
1: Você acabou de ouvir o programa com médium vidente Imperador dos Orixás. Se de alguma forma você se sentiu tocado ao ouvir o programa do Imperador dos Orixás, é sinal de que você precisa de uma ajuda espiritual. Você que tem problemas amorosos, problemas de insônia, se você é daquelas pessoas que manda buscar e não vem, vai buscar e não traz, se você é daquelas pessoas que lutam tanto por um amor e esse amor vai cair nos braços de outra pessoa, se você é daquelas pessoas que dá um passo para frente e 10 para trás, se você é daquelas pessoas que vem lutando muito para tirar uma pessoa do vício da bebida, se você é daquelas pessoas que bate em tantas portas atrás de emprego e essa porta nunca se abriu, você sabia que isso pode ser obra de inveja do inimigo oculto, daquela pessoa que não quer ver a sua felicidade? O imperador dos orixás ver tudo aquilo que você não consegue enxergar, pois ele tem o dom da espiritualidade. Através de seus trabalhos espirituais, ele lhe mostrará o mal que o seu inimigo oculto está fazendo para aniquilar a sua vida. Se você está passando por problemas frequentes, é sinal de que a energia negativa está fragilizando a sua vida para que nada, mas absolutamente nada dê certo. Final do programa com o Imperador dos Orixás. Até o próximo programa, se assim o Criador permitir.

0: Brasil, alô Brasil, bom dia. Bom dia, bom dia. São 6h59. 6h59, 7 horas em ponto agora. 7 horas em ponto agora, Brasil. Bom dia.
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Olha a hora. São 7:09 agora.

0: Alô, meu Brasil, bom dia. Bom dia, bom dia. Tá na sucesso, tá na boa. Alô, alô, Creuza do Taquari. Bom dia, Creuza do Taquari. Manda áudio, Creuza. Ô, Creuza, você já sabe, Creuza, que o nosso programa é pra você participar mandando o seu áudio. Manda áudio, Creuza. Aí, Creuza, Creuza tá gravando agora. Manda áudio, Creuza. Manda áudio, Creuza. Manda áudio, que o nosso programa é feito pra você participar mandando o seu áudio. Manda áudio, Creuza. Manda áudio. Alô, professora Elia, professora Elinha. Manda áudio, professora Elinha, lá da 11. Bom dia.
1: Oi, bom dia, tudo bem? Tô aqui ligada no seu programa. Um alô para todos os ouvintes, para todas as pessoas que estão ouvindo. Roxo, mais siga lá na Agrovila 15, todos os conhecidos lá, o pessoal aqui da Agrovila 11, 22, Barreiro Grande, Água Fria, Agrovila 10, Almina, Agrovila 10. Um abraço para todos os ouvintes.
0: Abraço, professora. Abraço, professora. Professora Elia, lá da 11. Bom dia, bom dia. Bom dia, meu povo. É o São João aqui na sua sucesso. Hoje é São João, 23. 23 de junho. É tempo de forró. É tempo de alegria. É tempo de forró. É tempo de alegria. Vem comigo, Simar, da Boca da Vereda, do Alto Paraíso. Simar, fala, Simar.
2: Mas é, cadê? Pode faltar o milho, o pernil de porco, a cerveja gelada e o. E o forró, mas o forró junino, Cardoso. Aquele forrozão pegado, aquele arraiar.
0: É verdade, é verdade. O que é que não pode faltar numa noite de São João? O que é que não pode faltar numa festa de São João? Fala comigo, Simar. O que o Simar disse é, Simar disse que não pode faltar um pernil, o milho, o forrozão junino. Fala o que não pode faltar, meu Brasil.
3: Bom dia, meu amigo Cardoso. Bom dia, meu amigo Cardoso. Que frio é esse, Cardoso? Um frio gostoso, viu, Cardoso? Não dá vontade nem a gente levantar. Tá bom demais. Mas antes, o frio que eu caminho. E aí, como é que você tá com a sua família? Passa uma musguinha aí pra nós. Se puder passar, né? Passa uma luzinha aí pra minha tia Regina lá no São Paulo, mas Bruna, que é minhas outras primas, que é filha de Regina. Ela é minha tia, ela é a tia da Marilene.
0: É a tia.
3: Todos nós aqui, dos filhos, irmão de mãe, que ela é irmã da minha mãe, viu?
0: Ah, entendi.
3: É, bora, neto, correr atrás dos papéis, neto, seus alitos aquele. E vamos a Catúcia, vamos a Catúcia. E passei bolinho em família, cafezão maisana aí, com a jaca aí na última linha. Eu vou ser todo da rádio, viu, Cardoso?
0: Tá. Manda um abraço aí. Bom.
3: Manda áudio que eu não sei ler.
0: Valeu, Creuza.
3: E
0: Creuza.
3: Manuel da Mata.
0: Aí, Creuza, já gravou o áudio dela. Creuza já mandou o áudio dela. Muito bem, Creuza. Cadê os aplausos da Creuza? Muito bem, Creuza. Muito bem, Creuza. Alô, meu Brasil. É forró bom demais. Forrozão na sucesso. É show, Brasil. É o São João. 23 de junho. É, meu Brasil. Bom dia. Bom dia, Raquelzinha do Requeijão. Bom dia, Raquelzinha do Requeijão. E Tony de Rocão. Regina, bom dia. É isso aí, Creuzinha.
3: Um forrozinho de São João pra nós. Não puder,
0: Cardoso. Muito bem, Creuzinha. Muito bem, Creuzinha. Raquelzinha. Bom dia, Raquelzinha. Bom dia, Raquelzinha.
4: Bom dia, Cardoso. Manda um alô aí pra Raquel do Requeijão, pra dona Regina, meu cunhado que chegou de São Paulo, Paulo, minha irmã Ângela e pra todos aí. Um abraço.
0: Abraço, tudo de bom.
4: Feliz São João, Cardoso, pra todos aí, viu?
0: Feliz São João pra você também. Tudo de bom. Tá na sucesso, tá na boa. Feliz São João. Aupa. Tá é danado de bom. E tá é danado de bom.

0: câmera nas abumas.
1: Eita coisa boa! São 7 horas. Mais 16 minutos. 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Oi, Cláudio. Oi, Cláudio. Oi, Cláudio.
2: Bom dia, Cardoso. Bom dia, Cardoso. Terça-feira, Cardoso. Chegou o São João. Não pode faltar no São João, Cardoso. Uma boa fogueira. Quadrilha, pau de sebo, a turma reunida no forró, né?
1: É.
2: Bastante churrasco. Não pode faltar isso aí, Cardoso.
1: Muito bem, Cláudio.
2: Passa a turma aí, tá conectada aí, viu?
1: Beleza, Cláudio.
2: Campeão, ouro. A galera aí, Cardoso.
1: Abraço, verdade, verdade, Cláudio, verdade, Cláudio. Não pode faltar uma boa fogueira. A turma reunida. O quentão, a canjica não pode faltar. O que é que não pode faltar no São João, na festa junina? Heraldina! Heraldina!
3: Bom dia, Cardoso. Como é que você tá, Cardoso? Tá bem?
1: Tudo jóia.
3: Que não pode faltar hoje no São João é a fogueira, bolo. Tudo de bom, né?
1: É.
3: Cardoso, eu sei que eu não tô respondendo certo, mas...
1: Tá certo.
3: Bom dia pra toda minha família, tchau.
1: Tá certinha, não pode faltar o bolo. Não pode faltar a mandioca. Não pode faltar a batata assada. Não pode faltar o licor. Não pode faltar o quentão. Não pode faltar. O que é que não pode faltar na festa junina?
4: Bom dia, bom dia, bom dia, bom dia. Acorda, Cardoso, cuida, cuida que tá de noite, Cardoso. Cardoso, Cardoso, lembra de mim, que é pra me lembrar de você, Cardoso. Cardoso, a fogueira já tá no ponto, viu, Cardoso? A fogueira já tá no ponto, mas tá, vamos botar fogo nela, viu, Cardoso? Passa aqui, Cardoso, pra você tomar aquele quentão, Cardoso, no jeito, Cardoso, e comer aquele pedaço de pernil, Cardoso, na brasa, viu? Cuida que tá de noite, Cardoso, já estamos ligados, já estamos por cá, meu amigo. Aqui quem fala é o Emerson, mesmo, o mecânico da Baixada, Cardoso. Cuida, cuida, que hoje tem fogo na lenha, viu? Hoje tem fogo na lenha, hoje o bicho pega, Cardoso.
1: É isso.
4: Já comprei minha bomba também, viu, Cardoso? Minha bombinha que não pode ficar sem minha bombinha, viu?
1: Um abraço, meu amigo,
4: um bom dia pra você.
1: As bombas, os traques, estala salão, o foguete, a cobrinha, não

0: Esse é o São João mais gostoso do Brasil. O que é que não pode faltar? O que é que não pode faltar na festa de São João? Me fala o que é que não pode faltar, Brasil.
1: E o quentão também, Cardoso. Tem que tomar o frio pra esquentar. É, o frio, que... Cardoso. A mandioca, o carro de mandioca.
0: É isso aí. O amendoim. É isso aí. Amendoim também.
1: Amendoim.

0: É isso aí, meu Brasil. É São João, meu Brasil. É São João aqui na sua sucesso. Tá na sintonia, tá na sintonia. São 7h20, 7h20, Brasil.
1: Se for faltar no São João, Cardoso, as fogueiras, a comida típica, e amendoim, quentão, amendoim, canjica.
0: Muita música junina. É, está aí, Josiane. Tá certa, Josiane. Compadre Tonho da Água, compadre Tonho da Água. O que é que não pode faltar no São João, na festa junina, compadre Tonho da Água?
2: Bom dia, compadre Cardoso. Como é que tá por aí? Aqui tá um frio,
0: tudo jóia, tá frio.
2: E aí, dá um alô aí pros meninos aí. O Alfredo, o Fião. Menina lá na 6, Dona Elizabeth, Regina, e o Terra Seca, lá no na beira do rio. E o que não pode faltar é o que o Bebeto falou aí. O Bebeto completou tudo já, né? Tem que ter a fogueira, tem que ter o milho, tem que ter a canjica. E pro Jorjão da Globo, que gosta, uma cachaçinha pra poder animar o forró.
0: É, né? Uma canjibrina tem que ter também. A canjibrina, tem que ter uma canjibrina. É verdade, compadre Tonho da Água. É São João, Brasil. É São João, Brasil. Tá na sucesso, tá na boa. Que bom que você tá aí do outro lado. Eita!

0: assada. Aquela carne assada, aquele churrasco gostoso. O quentão, a canjica, o cuscuz também tem que ter. É, meu Brasil. Tá só o filé. E tem que ter o forró, Rufião. Tem que ter o forró, Rufião. Tem que ter o forró, Rufião.
1: Bom dia, Cardoso. Uma ótima semana pra você e pra todos. Bora, cuide, cuide. Manda áudio que eu não sei ler. Tá na sucesso, tá na boa. Mandar um alô aí pra cumpadre Tonho da Água, Tonho da Gata, Carcúcia. Vá lá na Água Fria, Vá do Peixe nas Duas Irmãs, Candiba na 23, Mazim, Lia Couto e Belinha na 14, Zé do Mel, Timar, Louro, Tiago, Rob do Índio, Negro Café, Claudio Fortino, Régio Vaqueiro, Adenor do Velho Morelo na 14, Nildo, e pra todos que estiver ouvindo a sucesso, Paerim, bora, cuide, uma ótima semana, que Deus nos abençoe.
0: Amém, que Deus nos abençoe sempre, tá na sucesso, tá na boa. Eita, meu Brasil. Alô, meu Brasil. Bom dia, bom dia, bom dia. Ave Maria, coisa boa é São João. Coisa boa é São João. Tá na sucesso, tá na boa. Tá na sucesso, tá na boa. É isto aí, meu Brasil. Edilson Dias. Fala, Edilson Dias.
2: Os indicadores que não pode faltar na fogueira é foguetes, batata, forró, café quentão.
0: Café quentão.
2: E a família reunida.
0: É isso aí.
2: Cardoso, lembrar de você. E aqui hoje, forró boy. Que hoje na favela, Cardoso, vai ter forró boys. E amanhã na barra vai ter Sérgio Silva. O que você acha?
0: É,
2: coisa. Igual o que mais. E aqui com nós o Leite Quai, mais na Zé, o Chicote, Estrada e o Curcum.
0: Eita, coisa boa. É bom demais.
2: Então o que, Cardoso? Chega junto.
0: Chega junto, chega junto, chega junto. Aqui não para. Tem que ter o forró. O forrozinho bom. Ah, coisa boa.

0: Chama Luzia Bastos. Luzia Bastos, o que é que não pode faltar no São João, na festa junina, numa noite de São João? Diga aí, Luzia Bastos.
1: Bom dia, Cardoso. Deus de mim me lembrar de você, Cardoso. Manda áudio que eu não sei ler, Cardoso. Cardoso, manda um alô pra tua indiquinha, Cardoso, viu? Lá na Brasileira, viu?
0: Abraço. Bom dia.
1: Então, Cardoso, não pode faltar na... No São João é a batata, a mandioca, Cardoso. A canjica, o quentão também, Cardoso.
0: O quentão não pode faltar, não. E tem também que ter uma cervejinha gelada. É, mesmo com a noite fria, mas você tá perto da fogueira, tem que ter uma cerveja gelada. Tem que ter os quentão, tem que ter a canjica, tem que ter umas canjibrinas boas. Tem que ter. Não pode fartar. Oi, Brasil.
2: Bom dia, meu amigo Cardoso.
0: Oi, Tiani.
2: Abençoa o nosso dia, que nós temos um dia abençoado, cheio da presença do Senhor. Cardoso, eu quero que você passe os parabéns aí pra Ju, meu filho.
0: Ju.
2: Passa uma música de Pablo aí, bem boa pra ele, que eu também gosto. E todos os parabéns aí pra ele, que hoje ele tá colhendo mais uma rosa no Jardim da Vida. Eu desejo tudo de bom na vida dele, que acima de tudo que ele seja feliz. E também mando um alô aí pra Sandro Borges, pra Léo, pra Zar, pra Alain, pra minhas noras, pros meus netos, pra Johnny Borges, pra Daiane.
0: Johnny Borges.
2: Nael, pra Cebolinha.
0: Daiane.
2: Pra seu tião lá
0: Sandro
2: na
0: Sandro Borges.
2: Hoje é aniversário de seu tião também. Parabéns, seu tião. Muitos anos de vida, saúde,
0: eu
2: paz no seu coração. E especial, bom dia para todos os ouvintes.
0: É
2: que
0: isso
2: Deus abençoe o nosso dia, que nós tenhamos São João abençoado.
0: São João
2: bom
0: abençoado.
2: Bom dia, meu amigo. Cheiro no seu coração.
0: Beijo grande. Fica com Deus aí. Tudo de bom. Minha amiga Tiani. É Tiani que tá ligada. Bom dia, Tiani. É Neildes. É Tiani que tá ouvindo a Rádio Sucesso. O São João na Sucesso tá pegando fogo. Tá na sintonia. É isto aí, meu Brasil. 95.5. Alô, Brasil. Bom dia, meu povo. Bom dia, minha gente. É coisa boa. É o São João. É o São João da Bahia. O São João aqui na sua Sucesso. É um show. É um show, meu Brasil. Tiani, bom dia, Tiani. O que é que não pode faltar? Ah, no São João. Aguinaldo da Mata. Aguinaldo da Mata, bora Aguinaldo da Mata, fala comigo Aguinaldo da Mata.
3: Bom dia Cardoso, o que não pode faltar Cardoso é a fogueira, família reunida e bolo Cardoso.
0: Muito
3: bom. Mandar um alô pra todos na Grovilha 11, meu pai, minha irmã, meu padrinho Braz, Dona Delice Braz. Meu pai já largou, e a minha irmã Leusa, meu irmão Joaquim e todo da Grovilha 11.
0: É isso, vai mandando o seu áudio. Vai mandando o seu áudio aí, Brasil. Manda o seu áudio.

0: Chama o Rufião. Chama o Rufião na categoria. Chama o Rufião na categoria.
1: Cardozão, bora, cuja. O que não pode faltar numa festa junina é fogueira, um arrasta-pé daqueles bem gostoso e as comidas típicas, né?
0: É isso
1: e
0: aí.
1: Um quentão, uma cajibrina.
0: É, tem que ter.
1: Bora, cuja, tamo por cá.
0: É. É mandioca assada, é mandioca cozida? Tem. Cabe também. Batata assada, pamunha, canjica, quentão, amendoim, paçoca. Cabe tudo. Esse é o São João mais animado da Bahia. É o São João aqui na sua Sucesso. Bom dia, Brasil. Deixa eu chamar o homem da capital. Vou chamar o homem da capital, o homem dos papel. Alô, Netão, lá da capital federal.
2: Manda áudio que eu não sei ler. Manda áudio. Bom dia, meu coligado Cardoso. Tô por cá. Onde é que tu tá? Vou correr já atrás dos papéis, né? Tem um dia abençoado aí, um bom trabalho. Rapaz, um bom São João aí pra todo mundo. É que eu fico só na saudade das fogueiras. Se eu coloco uma fogueira aqui na frente de casa, o povo chama o bombeiro. E se soltar a bombinha, então, chega logo é a bope. Tamo por cá, meu coligado Cardoso. E com nós, assim, o leite de coalha, mas não azeda.
0: O leite de coalha, mas não azeda. Está aí, Netão de Brasília. O homem lá da capital.
3: Bianca da Grovila 11, Carlos. Manda uma música de Amado Batista. Bianca da Grovila 11, meu pai, minha mãe, minha irmã Bruna. Qualquer música de Amado Batista. Bianca da Grovila 11.
0: Tá na Sucesso, tá na boa. Fala o que não pode faltar. Tá na Sucesso, tá na boa. Eita, meu Brasil. Show de bola, meu Brasil. Um estouro de programa. Bom demais. Vem comigo, Brasil. É show. Hoje é o seu aniversário, então parabéns pra você. Parabéns pra você. É que tá fazendo mais um ano de vida hoje. Feliz aniversário. Muitos e muitos anos de vida.
4: Bom dia, Cardoso. Bom dia a todos da rádio.
0: Maria de Lourdes.
4: Um bom São João a todos. Uma noite maravilhosa para todos. Muita paz, muita saúde. Cardoso, o que não pode faltar na fogueira hoje é a galinha caipira, né?
0: Tem que ter a galinha
4: caipira. Não pode faltar hoje na fogueira. A minha aqui já está pronta. Tô esperando algum da família chegar, que minha família mora tudo longe, mas tem uns que moram aqui, né, na Serra do Ramalho, e a galinha já tá no jeito para nós comer hoje na fogueira, se Deus quiser.
0: Eita.
4: E as bombinhas estão aqui também.
0: As bombinhas.
4: Deus abençoe, Cardoso. Um abraço
0: a todos. É bom demais, Lourdes.
4: Esse meu nome, Cartinho? É Lourdes.
0: Lourdes, marido Lourdes.
4: Lourdes de Chico, Gravilha 14.
0: Chico Jaqueira. É marido de Lourdes, dona Lourdes, de Chico Jaqueira, não é isso, dona Lourdes? É Chico Jaqueira, dona Lourdes, bom demais aí, rapaz. É show de bola. É São João, Brasil.

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0: Boa! Alô, minha gente! 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Alô, meu povo, é show de bola. É o forrozão. E o que não pode faltar no forró? O que não pode faltar no São João? O que não pode faltar numa noite junina? O que é que não pode faltar? Fala, Neildo!
1: Bom dia, meu amigo Cardoso. E aí, como é que tá vocês? Tudo na rádio, tudo na paz?
0: Tudo na paz.
1: Mandar um alô pra minha família na nova aí, Cardoso. Minha mãe, meu sobrinho, minhas sobrinhas. E todos conhecidos da Agrovila 9, da Agrovila 10, da 11, da 12, do Marim, Mineira, todos aqui do tabuleiro, de Itaquari, todos do tabuleiro, Boa Sorte, Mata Verde. E o que não pode faltar no São João é fogos, né? É canjica, é batata assada, é mandioca, é milho, né? É uma cajubina muito da boa, é um quentão. Essas coisas nada pode faltar no São João, né? É forró. E tá na sucesso, tá na boa. Sucesso é chuva, pai.
0: É isso aí, não pode faltar. Valeu, Deus, valeu, Deus. É, realmente, Deus, você tem razão, Deus, você tem razão. Muito bem. Vamos chamar mais gente. Deixa eu chamar mais gente que tá participando do programa. Tiagão, da Fazenda Torto. Fala, Tiagão.
2: Manda áudio com o Celê Cardoso. Aqui é o Tiagão. Cardoso. Cheguei de Salvador ontem, Cardoso. Toma aqui, tô na fazenda aqui do Torto. E ouvindo seu programa, Cardoso. Que a hora que eu chego aqui, eu ouço toda hora lá, que eu não tenho tempo mesmo. Mas o que tá faltando aí, Cardoso? No São João, uma canjica boa.
0: Boa.
2: Uma cerveja gelada de noite. E o aguardente.
0: É isso aí, o aguardente. Aguardente, é verdade. É isto aí. É isto aí.
3: Eu quero ver você mexer assim. Vem pra cá.
0: Forrozão? Tem que ter o forrozão.
3: Dá uma mexidinha. Dá uma mexidinha assim, olha.
0: São 7 horas mais 46 minutos.
3: Faixa bom, olha. Alô, falta agora. Falta
0: luz. Mexe, mexe, mexe,

0: Vem, Brasil! O forrozão arrochado do Brasil. Bora, Paulo! Bora, Paulão! Bora, Paulão! Bora, Paulão! Bora, Paulão! É o Paulo lá do Taquari, a Selma no Taquari. Bom dia, Paulo! Bom dia, Selma no Taquari! Bom dia, meu povo! Bom dia, bom dia, bom dia, bom dia, Paulo!
1: Bom dia, Cardoso! E aí, como é que tá? Tudo bem? Tudo da paz, Cardoso? E aí, com nós aqui, tá tudo bem?
0: Graças a Deus.
1: Eu gostaria de mandar um alôzinho aí pra Dona Nazaré, a Lia Couto e o esposo dela, Dona Val, o Ítalo, Vá, a nas duas irmãs, né? E toda essa galera nossa aqui também, toda minha família, né? E frisar a todos, graças a Deus, um ótimo São João, de paz e saúde, né? De cara, todo mundo. Viu, Cardoso? E o que não pode faltar no São João aí, a fogueira é o, como você falou aí, o milho verde, né, a canjica, que para outros muitos aí é o munguzá, né, e a batatinha aí assada na brasa, um pernil, daquele jeito, sempre o arraiazinho, a quadrilha, que é animado, e muito, muito o bolo, praticamente o bolo que é do tempo da minha mãe, sempre fazia, quando era moleque. E aquele tal do chimango, essas coisas, tudo era bom demais. Isso é, Cardoso. Um ótimo São João e paz e saúde a todos. Fica com Deus, Cardoso.
0: Valeu. Valeu, valeu, valeu. Alô, alô, meu Brasil. Bom dia. Tá na sucesso, tá na boa. Tá na sucesso, tá na boa. Ama Nazaré. Chama Nazaré.
2: Bom dia, Pedacara. Bom dia, Pedacara. Como é que você tá? Como é que você tá passando o frio aí? Tudo bem? Ah, pois é, quero mandar um abraço pra minha amiga Solange. De coração, mandar um abraço pra ela, viu, Solange? Um abraço, meu amor. Por Cibolinha. Por Claudão da Caçamba.
0: Claudão da Caçamba.
2: Por Vado Peixe. Também pro Rato, mas a mulher dele, pra Anja Marrotonho, o Eduardão, tá bom, e na gravidez nova, tá? Os meninos do Mercado Real, manda um abração pra eles todos lá, que trabalham lá, viu? Tá bom? Manda um abraço também, na lei, meu pai. Manda um abraço também aqui pra vocês, pro Fila, pra Beta com a família, com a Paula com a família. Bom, manda um abraço pro Abilinho, mais a Nina. Bora, Abilinho. Bora ver, meu filho. Passa pra cá. Amanhã passa pra cá. Pra nós lá subindo o pau de seba, Abilinho. Bora, rapaz. Ei, pé da cara, desculpa, que tava mandando o áudio deu um creca aqui, meu filho. Foi obrigado de mandar outro, meu filho. Bom dia, meu filho.
0: Bom dia.
2: Pois é, meu filho. Quero mandar um abraço pra todo mundo. E todas as agrovilhas, todos os meus amigos, todas as minhas amigas que estiveram me ouvindo. Quero que Deus dê um bom São João pra todo mundo. Tá bom? Um abração. E venha pra cá, moço, pra nós subir no pau de sebo. E nós dançar o forró. Venha pra cá, venha pra cá. Você e o Ale. Bom dia, Chaveirinho, bom dia, Chaveirinho. E desculpa aí, rapaz, tá mandando o áudio bagunçou. É, quero mandar um abraço pra todos os meus amigos.

0: Sai da toca aí da 22, velho.
1: Ale tá.
0: Vem aqui pra nós dançar o forró na Gramilha.
1: Ale tá aí na Mata Verde,
0: rapaz. Aqui no Pau de Estebo, velho. Sai da toca, vocês estão prometendo que vem aqui e não vem, rapaz. Ah, pois é, um abração pro Neto aí também, Brasília, né? E meu genro Samuel, minha filha Érica, minha neta Valentina, Indoiana, que sei que eles estão ouvindo lá, manda um abraço aí pra eles, viu, Cadu?
1: Ah, bom demais. Ah,
0: fica com Deus, um bom São João pra todo mundo.
1: É isso aí, é isso aí. É isso aí, meu querido Brasil. Você que está escutando o nosso programa, bom dia, bom dia.
2: Diz que a Nazaré minha tá arrumou outro marido, e Cardoso, foi verdade mesmo?
1: Tá na sucesso, tá na boa. Alô, alô, Brasil, bom dia, bom dia. Bom dia, Netão de Brasília. Bom dia, meu povão. Ou vão que está acompanhando o nosso programa. Um grande abraço, minha gente. Rosinha, bom dia, Rosinha, bom dia, Rosinha.
3: Oi, Cardoso, bom dia. E aí, tudo bem? Aqui é a Rosinha da Gravila 13. Queria mandar um alô para todo mundo aqui da 13 e para todos que estão na escuta. Tenha um bom dia, Cardoso, fica com Deus.
1: Bom dia, Rosinha, tudo de bom, Rosinha. Eita, meu Brasil, meu Brasil.

0: O Brasil, amanhã tem mais Brasil. São 7h55 agora. Amanhã tem mais pra você.
1: São João?
0: É logo ali. Bora, Bianca.
2: Bom dia, Cardoso. Lembra de nós aqui no Barreiro Grande? Manda um alô aí pra minha família na Grosso 21, meu tio Zé, tia Lindar, tia Tina, minha avó linda, toda a minha família aí. E aqui no Barreiro Grande tá Dona Nô, minha amiga Eva. E as outras amigas aí. Se for lembrar de todas, é muito.
0: E quem é que tá falando?
2: Tem um bom dia, um bom São João pra todo mundo.
0: Bom São João. Bom São João. Não falou quem tá falando, mas tudo bem. Alô, Brasil. É o nosso São João. São João na Rádio Sucesso. É o maior São João do mundo. É aqui na sua Sucesso.

0: Necas de Catimiriba. Alô, Brasil, bom dia.
1: Fala o nome do Celina aqui do Barreiro Grande.
0: Parabéns a meu amigo João Batista, João da saudosa Dona Eudália. Parabéns também, minha querida Leila, Leila Lucena Leilíssima. E também parabéns a Maria de Tião. João Batista da saudosa Dona Eudália e Leila Lucena Leilíssima. Parabéns a Leila, parabéns a João Batista e parabéns a Maria de Tião. Feliz aniversário, tudo de bom. Hoje também é aniversário, o de João é, mas Leila e Maria é de hoje para amanhã. Hoje é aniversário de Evanice, tia Vana. Evanice, tia Vana, esposa do nosso amigo Zé Beto. É, a tia Vana. Evanice, tia Vana, Evanice, esposa do meu amigo Zé Beto, que tá fazendo aniversário hoje, dia 23. Parabéns, tia Vana. Evanice, muitos anos de vida. Muita saúde, sorte, alegria e felicidade também. O nosso programa vai ficando por aqui, mas amanhã tem mais. Amanhã eu estarei de volta às 5 da manhã. E é como eu digo sempre, segure firme na mão de Deus e meta o pé na estrada. Porque quem anda com Deus não pode ter medo de nada. E esse meu Deus que eu acredito piamente, ele que me guia, que me orienta, que me ilumina, que me segura, que me sustenta e que me trouxe até aqui, ele nunca, nunca, nunca vai me deixar cair. Um abraço, minha gente. Fiquem todos com Deus, que eu tô indo com ele. E amanhã com ele eu estarei de volta às 5 da manhã. Beijo, gente, e até amanhã, se Deus quiser.

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5: Como é que tá a festa em sua cidade? Tá tudo ok? É só ligar pra cá. Dia especial também para ela, Nardelli Gomes, da Faria Lima. Aniversariante do dia, eu quero já desejar você tudo de bom, muita alegria, muita saúde, muita harmonia. Você, além de ser um profissional competentíssimo, acompanha o seu trabalho há muito tempo. Tive o privilégio de conhecer pessoalmente há mais ou menos um ano e gosto muito do seu jeito de ser, sabia?
6: Não, cara.
5: Você é uma pessoa leve.
6: Obrigada.
5: Inteligente, talentosa, uma pessoa muito bacana, né?
6: Você
5: muito
6: consegue
5: parabéns,
6: ver
5: parabéns.
6: O que você tem, né? Refletido nas outras pessoas. Então,
5: parabéns mesmo.
6: Obrigada, viu? Pela gentileza das suas palavras. Eu digo a mesma coisa. Eu tenho também, e eu é que tenho o privilégio de poder trabalhar com você esses dias ainda mais de perto. Sou sua admiradora, do seu trabalho também há bastante tempo. E da sua convivência com você também, que é muito agradável. Você é uma pessoa leve, gentil, pra cima. E como profissional, nem tenho o que dizer. Competente.
5: Nós estamos juntos.
6: Oba!
5: Abraão, tudo em paz? Abraão da Silva Queiroz, Stênia Cardoso.
6: Inventando sobrenome.
7: É, rapaz, você tá mudando toda a ordem.
5: E como é que você está?
7: Bem, graças a Deus.
5: Já deu parabéns à sua colega
7: Ave
5: de trabalho?
7: Maria, desde cedo que a gente tá comentando, rapaz, essa mulher maravilhosa, cabelocrática, inoxidável.
6: Eu
5: não posso deixar de perguntar, perguntei de Cristiane, tem algum podre envolvendo ela, não, né?
7: Que eu saiba, não.
5: Nem eu.
7: Não sei. Nem eu.
6: Aliás, se souber,
7: não sei podre de ninguém nessa rádio. Ninguém sabe.
5: Não seja inocente, não, porque você não é seu perfil. Deixa de onda. Aliás, vem me cá ligando pra ela, toda a emoção que ele passa, você que convive com ele há mais de 20 anos.
7: É.
5: E o que ele falou é realmente bonito, sabia? O carinho que ele tem por você, a admiração que ele tem de ligar. Especialmente para você nesse dia. Muito importante.
6: Muito
5: desejo do fundo do coração que você seja feliz, porque você merece sim, tá bom? Olha, minha gente, quero saber de vocês hoje como é que está o São João, mas as notícias políticas não param também. A gente aborda a situação. Hoje, por exemplo, o ministro Alexandre de Moraes vai decidir se o ex-presidente Jair Bolsonaro volta para Papudinha ou continua cumprindo a pena, né? Digamos assim, em regime domiciliar. O que que aconteceu? Em uma blitz foi apreendida uma arma, que estava em posse de um dos seguranças de Jair Bolsonaro, né? Inclusive, o ex-presidente Jair Bolsonaro vai ter a possibilidade de conversar com os advogados para ver de que maneira ele vai responder aí sua posse de uma arma cumprindo prisão domiciliar, tá certo? Ele depõe hoje a partir das 15h na Polícia Civil lá no Distrito Federal, como eu falei, sobre a arma registrada em nome dele e apreendida com um dos seguranças durante uma blitz na semana passada. Segundo os advogados, a equipe de segurança, sem Bolsonaro saber, repito, segundo os advogados, tirou o percussor da arma, uma peça, né? Tornando ela inoperante em uma medida para prevenir acidentes, já que o ex-presidente faz uso de medicamentos psiquiátricos que podem afetar a cognição dele. A lei à manobra, diz os advogados, o ex-presidente teria notado o problema e ordenado o reparo. O Bolsonaro foi orientado pelos advogados a reforçar esses argumentos para evitar contradições. Então, hoje tem essa decisão do Supremo Tribunal Federal, na figura do ministro Alexandre Moraes, que vai decidir se o ex-presidente continua cumprindo pena em regime domiciliar ou volta para a papudinha. Essa pistola, gente, Glock, de calibre 9mm, foi apreendida na segunda-feira passada com o militar Estácio Leite da Silva Filho, segurança de Bolsonaro. Foi abordado numa blitz perto do condomínio do ex-presidente, tá certo? Moraes ordenou que a defesa explicasse a razão pelo qual o condenado mantinha uma arma de fogo em casa, porque às vésperas do encerramento da prisão domiciliar teria solicitado esse conserto. Inclusive, o segurança dele ficou nervoso, inicialmente negou que a arma era de Bolsonaro, mas depois acabou confessando que estava levando a arma para conserto.
7: Já começou errado, né?
5: Pois é.
7: Negou, escondeu
5: a arma debaixo lá do tapete do carro e tal, e depois falou, não, essa arma não é minha, não. Mas depois acabou confessando.
6: Sim, sim. Pois agora é, a Polícia Federal está, né, na rua, viu, Cazé?
5: Tá na rua, né?
6: Nessa manhã, hoje, com 9 mandados de busca e apreensão. Entre os investigados nessa operação, que se chama Operação Miragem, está Edir Macedo, que é o proprietário do Banco Digimais, que é o foco dessa Operação Miragem. A Polícia Federal tenta desarticular um esquema fraudulento voltado à prática de crimes contra o sistema financeiro nacional, no âmbito da gestão do Digimais, que é o banco controlado por Edir Macedo, bispo fundador da Igreja Universal do Reino de Deus. São mais de 50 policiais cumprindo esses mandados e o tamanho do rombo passa de 670 milhões de reais.
5: Mais o banco na mira da PF, hein? Dessa vez do líder religioso Edir Macedo. Muita gente sendo prejudicada. Como se já não bastassem os correntistas do Banco Master que se deram mal com esse rombo, esse escândalo aí. Causado por Daniel Vorcaro. E falando nisso, a defesa de Jacques Wagner, senador e líder do governo no Senado, apresentou um recurso a André Mendonça, ministro relator do caso Master do Supremo Tribunal Federal, que autorizou a busca e apreensão nos endereços do senador na quinta-feira passada, tanto aqui no apartamento onde ele mora, no Corredor da Vitória, zona nobre da capital baiana, quanto no hotel onde ele reside quando vai a Brasília. Wagner continua recebendo uma pressão muito forte, inclusive de aliados, para que renuncie ao cargo de líder do governo no Senado. O que se fala extraoficialmente é que amanhã tem uma reunião marcada quando ele volta para Brasília com o presidente Lula para decidir o destino dele. Lula já sinalizou, enfim, de forma, digamos assim, indireta, quando foi questionado, de que deve sim conversar com Wagner sobre isso. Causa estranheza, eu até comentei ontem no Jornal da Cidade, a informação de que os dois, que têm longa amizade de 48 anos, já teriam conversado por telefone duas vezes, mas não teriam tocado nesse assunto. É o assunto do momento no mundo político. É um dos assuntos mais importantes, lembrando a importância do senador Jacques Wagner, candidato à reeleição aqui no estado, na chapa liderada por Jerônimo Rodrigues, mas figura importantíssima do PT nacional, um dos fundadores do PT, um dos grandes caciques do partido, uma das grandes lideranças do partido. Então causa muita estranheza, na minha opinião, um assunto como esse não ter sido abordado por ele e Lula em conversas via telefone. Se comenta que, como Wagner está bastante abalado, não teria Lula não teria abordado o assunto com ele. Eu acho que, acho que o assunto já foi abordado, sim. Mas eu, oficialmente, o que se comenta é que teremos amanhã, os dois, aliás, terão essa reunião amanhã. Existe também a possibilidade de que Wagner só renuncie à liderança depois do 2 de julho, quando Lula vem a Salvador para participar das comemorações. Mas voltando aqui, a defesa do senador argumenta que existem, abre aspas, erros graves que comprometem a medida, fecha aspas. Entre eles, o de que o senador jamais atuou no Congresso Nacional para favorecer o Banco Master. Com recurso, a defesa busca, por exemplo, anular as provas obtidas com a busca e apreensão em endereços do senador. Caso André Mendonça negue o pedido, os advogados devem recorrer à segunda turma do Supremo, né? Então é isso aí, a gente vai continuar acompanhando toda essa história envolvendo o senador Jacques Wagner, num momento muito importante até então. Essa operação da Polícia Federal, a Compliance Zero, atingia principalmente figuras importantes da direita e extrema-direita, a exemplo de Ciro Nogueira, senador, presidente do PP, Davi Alcolumbre, presidente do Senado, e outros aí, também Hugo Mota, tá entendendo? O próprio ACM Neto também já foi atingido.
7: É, só tem gente do baixo clero, né? Pra não dizer, pois, o contrário.
5: É, pra não dizer o contrário, gente. E alguns que estão agindo há muito tempo. Oh. A folha corrida do senador Ciro Nogueira é conhecida. É conhecida, mas como eu tenho falado aqui, desde o pau que dá em Chico, dá em Francisco, e a PF tem que continuar investigando, seja quem for. Nós, cidadãos, eleitores, devemos ficar atentos e não devemos aceitar de maneira nenhuma propinas, jantares, almoços milionários, como aquela degustação de charuto e uísque, que é um tapa na cara do brasileiro e ganha um salário mínimo. É a maioria. Como é que você senta numa mesa, Nardelli, fuma um charuto, bebe uma dose de uísque e a conta passa de 5,5 milhões de reais? Fora apartamentos, fora voos e jatinhos, em troca de ações políticas que venham a beneficiar gente como Daniel Vorcaro, que continua preso, apresentando propostas, já apresentou duas propostas de delação premiada, e foram rejeitadas tanto pela Polícia Federal quanto pelo Supremo Tribunal Federal, porque não diz nada de novo. E a gente está aqui como jornalista, como imprensa, para continuar denunciando e informando, independentemente da situação atual que passa pela Copa do Mundo também. Uhum. Viva Messi, hein, falando isso.
6: Ah,
5: salve Messi. Viu o jogo?
6: Vi.
5: Maravilha, né?
6: Messi é absurdo. Perdeu um pênalti logo no comecinho, mas ele não ia deixar pro próximo jogo bater o recorde dele, o recorde dos
5: 18 gols.
6: Exatamente. Ele precisava de um só, já marcou logo dois. E depois teve Mbappé também, num espetáculo.
5: Um jogo paralisado.
6: Complicado, né? Paralisou, choveu muito e tal. Foram 2 horas de suspensão do jogo, depois voltou. E quando terminou esse jogo, já estava acabando o primeiro tempo de Noruega e Senegal, onde Haaland brilhou também.
5: Sim, eu vi esse
6: e
5: jogo.
6: O jogo foi um placar mais apertado, 3-2.
7: É, isso.
5: Abraão, me conte aí, viu o jogo da Argentina?
7: Assisti, rapaz.
5: Maravilhoso, né?
7: É, Lionel Messi, independente da rivalidade entre Brasil e Argentina, falando do futebol, não pode, né? Fugir desse assunto.
6: Não dá provar mais nada pra ninguém, né?
7: É um fenômeno, é muita coisa, já conquistou tudo, a gente já falou aqui. 8 vezes escolhido o melhor jogador do mundo, já ganhou tudo que deveria ganhar e aí se torna um maior artilheiro da história das Copas. E pô, o cara vai fechar a carreira, bicho. Você fala assim, pô, não falta mais nada.
6: Para no auge.
7: É,
5: 18 gols.
7: É brincadeira um negócio desse, cara.
6: Agora ainda dentro de futebol, mas há uma notícia não boa. O técnico Carlos Alberto Parreira segue internado, tá na UTI. em treinamento para um quadro de inflamação pulmonar e insuficiência respiratória aguda. Ele apresentou uma melhora clínica na tarde de ontem, segundo o boletim divulgado pelo Hospital Samaritano da Barra. Ele tem 83 anos, está com pouca sedação, segue respirando com auxílio de aparelhos. Apesar dessa evolução, dessa melhora clínica apresentada ontem, o estado de saúde dele ainda exige cuidados intensivos, não tem previsão de alta. Ele enfrenta um linfoma de Hodgkin, um tipo de câncer que afeta o sistema linfático e compromete as defesas do organismo. Então, a notícia que a gente tem é de que ele segue internado, teve uma pequena melhora ontem, mas o estado dele ainda exige cuidados intensivos. Né? Estamos na torcida para que o técnico Carlos Alberto Parreira supere essa.
7: Carlos Alberto Parreira tem um nome, né?
5: Tem um nome, claro.
7: Futebol, Parreira.
5: Aliás, ontem teve um repórter da Rede Globo que passou mal ao vivo, não sei se vocês viram,
6: Alex Escobar.
5: Né? Teve um pico de pressão. Eu vi na hora que ele entrou ao vivo no programa
6: Patrícia Poeta,
5: né? Ele começou a gaguejar, a voz embolou, deu branco, é terrível, né?
6: Foi.
5: A nota divulgada, foi de que ele teria tido um pico de pressão por conta do calor
6: nos
5: Estados Unidos, né? A sensação térmica de 40 graus.
6: Nossa. Já pensou? Mas que não tinha sido nada mais grave,
5: não,
6: né?
5: Não.
6: Mas no ar a gente sentiu que ele estava ali lutando contra um mal-estar que ele devia realmente.
7: E ao vivo fica complicado, né?
5: Você está ao vivo, uma coisa você está gravando, né? Eu passei mal uma vez ao vivo.
7: Passei mal ao vivo. Foi pressão também?
5: Estava apresentando o programa. Eu acho que foi, Abraão. Chegaram até chamar o SAMU.
7: É horrível, mas, cara.
5: Depois cancelaram que eu melhorei. Eu estava apresentando o programa ao vivo, rapaz, de repente eu fiquei com a boca roxa. Eu tinha tomado muito café, parece, entendeu? Eu acho que foi isso, passei mal, tive que chamar o intervalo comercial.
7: Eu já passei mal aqui no ar também.
5: Já passou?
7: Que houve? Chamei um colega, gente, uma dor de barriga da zorra, velho. Chamei o cara, bicho, aguenta aí, senão morra. E aquele desespero, e o cara não aparecia, e eu naquela agonia.
6: Eu acho que eu lembro.
7: E não podia deixar a mesa aqui, vou falar. Meu Deus,
5: você se fez na mesa mesmo ou não, né?
7: Não.
5: Pelo amor de Deus.
7: Isso também é passar mal, não é não, cara? Fala a verdade.
6: Ah, total.
5: É que você correu pro banheiro que é perto, né?
7: Tá. Deu tempo.
5: Deixou a barra funda lá no banheiro.
7: O pessoal chamou, não chegou
5: a melar a cueca, não.
7: O pessoal chamou o serviço de que cuida do som, né? Do exagero, do barulho, mas tudo bem.
5: Peraí, o barulho foi lá no banheiro, né?
6: Eu acho que já tá com excesso.
5: Se ouviu daqui, né? Olha, falando de passar mal em tempo, vamos conferir a previsão do tempo?
6: Boa.
5: Com o Thaí Carvalho, hoje é festa de feriado. Hoje é feriado, né?
6: Não.
5: É quase feriado. Mas é quase. Para muita gente é feriado, né?
6: Existe.
5: A rua tá vazia.
6: Tá.
5: Não tem ninguém na rua.
7: Ô, Cazé, já é feriado para alguns privilegiados.
5: É.
7: Tem gente aí que já tá curtindo o feriado desde segunda.
5: É verdade. Muita gente. Como é que tá a situação do ferryboat, hein? Geralmente é um ferro.
6: Fila moderada. A gente entrou para ver o filômetro. Não tem nada assim de. A gente tá procurando alguma coisa no trânsito para ver se tem notícia, mas tá difícil.
5: Procurando miséria no trânsito.
6: Procurando cabelo e ovo.
5: Tá ao contrário, né? Porque de noite eu falo, essa semana não, mas geralmente eu falo, duvido que tenha algum lugar que não tem engarrafamento.
6: Pois é.
5: O Jornal da Cidade vai de 5 a 7, né?
6: O horário.
5: Geralmente tá tudo, é horário de pico. Eu falo, cuidado com a vogal. Porque já erraram, viu? Já errou, Abraão, alguma vogal dessa?
7: Rapaz, é um perigo, tem que ter todo cuidado.
5: Eu já errei uma vez, sabia?
6: Mais
5: uma vez no ar, apresentando o telejornal da noite, era ferro fundido. Eu falei, ferro fudido.
6: Também não combinar,
5: que é foda, né?
7: E aí você me fez lembrar do forró duplo sentido nos anos 80. Você se lembra muito bem, né? Tipo, Clemilda, tudo ela e Zenil traziam assim: talco no salão, talco no salão. Aí você ouvia de lá e falava: que diacho é isso, cara?
6: Talco.
7: E a outra: só quero lambuzetinha.
6: Meu Jesus.
7: Só quero lambuzetinha. Um pouquinho de farinha é bom com lambu na brasa. Só quero lambuzetinha.
5: Não entendi ainda, velho.
7: Ela dizendo pra Zetinha que só queria lambu, o lambu assada.
6: Zé, e aí tinha você... era o nome da pessoa, para que ele estava pedindo lambu.
7: Lambu, só que era o lambu, Zé. É um pássaro, lambu.
5: Lambu, só assim eu sabia que tem esse pássaro. Conhecia, Matheus? Você nunca conhecia, nunca pegou esse pássaro, lambu, você tinha?
7: Ou se não, vai pra Zé Duarte. Que beleza, que legal, tá nascendo o cabelo na cabeça do meu pai. Ou a outra, choupana velha, choupana velha, choupana velha lá na beira da estrada. E você entendia tudo errado, né, velho?
5: É. Jesus. Choupana velha, pois é. Bom, vamos lá, né? Vamos
6: falar de tava onde sério. Era a previsão
5: eu
6: do
5: já
6: tempo,
5: perdi
6: né?
5: aqui,
6: porque eu nem
5: eu
6: lembra.
5: Já tô pensando nesse passo, lambu.
7: Lambu, isso, lambu. Lambu. Rapaz, não conhece
6: eu vou
7: lambu?
6: Ver um lambu no
5: só
6: lambu.
5: Quero lambu.
7: Zetinha.
6: Zetinha, pronto.
5: É.
6: Agora você sabe.
5: Peraí, mas não entendi ainda, não. Só quero o lambu Zetinha?
7: Não, Zetinha. Ô Zetinha, eu só quero o lambu.
5: Ah, tá. Já.
7: Entendeu agora?
5: Entendi. Pronto. Entendi tudo. Mas vamos lá com a previsão do tempo, com o Taiki Carvalho para ver a situação. Vamos falar de coisa séria. Mas hoje é feriado, hoje é véspera de feriado. É para se divertir também. Vamos nos divertir também. A vida é maravilhosa, a vida é bela. Hoje é aniversário da Nardelli da Faria Lima. Pessoa,
6: minha gente.
5: Essa pessoa.
6: É só Faria Lima, especial. Eu quero esse dinheiro todo na minha conta.
5: Pois é. Gente boa, entendeu? Véspera de São João, dia de pular fogueira, pegar. Soltar fogo, né? O Abraão falou que pega no rojão.
7: Depende.
5: E por aí vai. Mas vamos lá ver. Vocês viram Cristiane França no, na Praça do Palmolho ontem?
6: Eu não vi ainda, mas eu vou querer ver.
5: Daqui a pouco sim. Ela tá agora atrás da Praça do Pau Duro que existe, mas é sério. Não, aqui na Bahia tem.
7: Tem
5: isso. Pau Iudo, Palmolho, tem Curralinho, tem Curva Grande e ligaram pra cá falando que na Federação tem a Praça dos Cornos.
6: Vixe.
5: Ela vai lá, diz que era Ferreira Santos. Mas vamos ver a previsão do tempo, depois a gente volta até com Cristiane França, ouvindo o povo do Palmolho na praça.
7: Nossa Senhora.
0: Olá, bom dia, muito bom dia. Hoje é terça-feira, tô chegando com as informações do tempo aqui na Metrópole FM. Tudo bem, pessoal? Eu sou Taiki Carvalho, semana do São João e a gente vai mostrar como é que fica o tempo em todo o estado da Bahia. Vamos ver o mapa comigo? O inverno começou no último domingo, com tempo firme. Ontem também fez um dia lindo de sol em praticamente todo o estado. Mas nessa terça-feira a gente já está vendo manchas azuis aqui no satélite que indicam tempo instável. Não é muita chuva, não é tempestade, mas pode ficar mais nublado e chuvoso no litoral da Bahia. Você vê que no oeste do estado o sol brilha forte, mas está frio agora de manhã. Mínima de 14 graus em Barreiras, 15 graus em Santa Rita de Cássia, 16 graus em Irecê, Jacobina na Chapada Diamantina com 15 graus, Salvador amanhece com 23, amanhece com tempo firme, mas ao longo desta terça-feira a gente já pode sentir a presença de mais nebulosidade e chuva rápida. Não tem alerta de tempestade, não deve ser assim uma chuva que dure o dia inteiro, mas em alguns momentos um tempo mais nublado com alguma chuva passageira. Mínima de 23 graus nessa terça-feira, a máxima chega a 27 graus aqui em Salvador e de noite o tempo também fica meio instável, mas é chuva rápida, viu? Nada demais para essa terça aqui na capital baiana. De acordo com a Defesa Civil, os ventos estão dentro do normal. A gente teve rajada na última quinta-feira, chegando a 48 km por hora. Hoje estão em 12 km por hora, então dentro do normal. Como a gente veio aí de um fim de semana com menos chuva, com domingo e segunda com tempo firme, o mar está tranquilo hoje. A maré está baixa agora de manhã e ela fica alta durante a tarde. Eu tô aqui, viu, ao longo de toda a programação, informando você sobre a previsão do tempo. Beijo, até mais, gente, tchau, tchau.
5: Valeu, Moza Barreto tá na linha, quer falar. Oi, Moza, bom dia, bem-vindo, diga aí.
4: Bom dia, aqui é de Freire Santana.
5: Oi, tudo bom? Diga aí, amigo.
4: Tudo bem?
5: Tudo bem, e você?
4: Aqui é Moza Barreto de Freire Santana, eu quero parabenizar o Nardelli no ar. Eu
6: ouvi de vocês. Obrigada, Moza, tô te ouvindo.
4: Ah, Nardelli, eu me conheci através de um programa na televisão, comercial, não lembro onde.
6: Ah, Maria, é meu?
4: Você já fez comercial na televisão, que me lembro, não sei onde.
6: Rapaz, eu devo ter feito um ou outro, tanto que eu nem me lembro, mas é capaz.
4: Teve alguns que eu assisti, eu me conheci ali, Nardelli Gomes. E eu sou ouvinte de vocês aí todos os dias, quando eu vou pra roça, todo mundo pega o rádio, eu levo o celular.
6: Ô, coisa boa.
4: admiro vocês pela postura, o comportamento de vocês aí na rádio. Então aqui só sabe que ela está o programa termina. É 9 horas.
6: Maravilha.
4: A Amanda Barreto de Santos, estamos aqui em Serraria Brasil, perto da rodoviária.
6: Beleza, obrigada pelo carinho, moça.
5: Tá vendo você?
6: É bom
5: carinho
6: demais, né?
5: Povo. Ah, é ótimo. É,
6: aliás, todo mundo tá mandando mensagens queridas, cheias de energia boa.
5: Aí, poxa, fala
6: não,
5: aí.
6: Não vou ler todo mundo, não, eu não vou ler no ar, mas tô lendo todas, tá? Obrigado que volte pra todo mundo esses desejos de felicidade, de saúde, de prosperidade.
5: É bom,
6: que
5: é
6: batem aqui e voltem pra lá.
5: Muito bom. Vamos soltar áudio aqui agora, vamos lá. Tem mais áudio pra você, deve ser. Cadê?
6: Não serve fobe não, Abraão. Nada pra já.
7: Nada pra já.
5: Não tá indo, não?
6: Eu não sei. Tá conectado?
5: Tá no... conectado aí, Matheus?
6: Veja aí, você sabe ver aí, Cazé?
5: Tá? Ah, então tem que conectar aqui.
6: Tá, vamos.
7: Daqui a pouquinho sai.
6: Tem a fé no azul que tá no frevo.
5: É aqui?
6: Que o azul é a cor da alegria. Pronto. Matheus vai resolver.
5: Vamos lá, vamos falar, vamos enrolar aqui enquanto ele conecta aí. Deixa eu chamar aqui então agora.
6: Ah.
5: Falamos agora de Cristiane França, fez aniversário ontem. E ontem ela foi no Cabula 6, na Praça do Palmole, que tem aqui em Salvador. Aliás, não só esta, com mais duas, segundo ela própria apurou. Fez um trabalho de apuração e conseguiu descobrir, viu, Abraão?
7: É um trabalho sério, né?
5: É um trabalho sério. A gente brinca, mas é um trabalho sério.
6: Muito.
5: Existe.
6: Exato.
5: Existe.
6: E maravilhoso, sério, maravilhoso.
5: Estranho. Essa série de reportagem dela é muito boa. Vamos ver então, Cristiane França.
7: É, lá no Palmole.
5: Do Palmole, é.
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9: Atendendo ao clamor popular através de inúmeros pedidos que chegaram à Rádio Metrópole, eu hoje vim conhecer pessoalmente a Praça do Palmole. Mas calma, viu? Não é zoação não. Salvador tem pelo menos duas ou três praças que levam este mesmo nome. Esta aqui fica localizada no bairro do Cabula 6, próximo ao Doron. Tem logradouro, CEP próprio, tudo direitinho para não restar dúvidas. Fica aqui no miolo da cidade, próximo a diversos estabelecimentos comerciais, e eu vim aqui hoje para entender por que essa praça leva esse nome.
10: Aqui é o melhor lugar que existe em Salvador.
9: Você ouve a história aqui, em Fuxico atrás de Fuxico, me conte.
10: É o seguinte, ali tinha um barzinho que ficava um bocado de velho jogando buraco e dominó. E aí passou uma menina e eles buliram. Aí a menina respondeu, fica um bocado de sacana do Palmole bulindo com as meninas.
9: Aí foi assim que surgiu o nome.
10: Surgiu a barraca do Palmole. Aí pela revolução toda, negócio de Palmole, Palmole, criaram a Praça da Mangueira.
11: Pra mim aqui a vida é excelente, não tem lugar melhor do que aqui pra se viver. Eu já vendi minha casa pra vir morar cá em cima.
9: Peraí, que o dono do Baba tá me falando várias coisas aqui. Diz que o nome dele é Lascado. Chega aqui 7 da manhã, só sai de noite. Essa história procede?
11: Essa história é mentira.
12: Fico um pouco assim, com vergonha de falar o nome da praça, né? Mas às vezes eu falo assim, Praça do Palmole, a pessoa até toma um susto. Esse nome mesmo, o moço falou, não é. A gente vai relevando as coisas, mas eu seguro um pouquinho pra não falar Praça do Palmole. Aqui é bem aconchegante, todo mundo se dá bem, as amizades aqui são super maravilhosa, tudo tranquilo aqui.
9: Se tivesse uma Praça do Pau Duro, você iria pra lá?
12: Não, eu também não vou, não.
13: O que a pessoa mais procura aqui são o licor do Porto, principalmente o licor de maracujá.
9: Agora vem cá, eu sei que maracujá dá sono. Sono não é legal para pau mole. Quem geralmente compra esse licor é quem? É mais novinho, é mais velho, é quem?
13: Rapaz, velho, aqui a gente não tem essas coisas de novo, velho. As pessoas estão comprando. Agora tem aquele porém, né? Quem toma o seu licor, quem tem a patroa, quem tem namoradinha, tem um namoradinho, aí dá aquele charme, sabe, né?
9: Que não... Esquenta o negócio?
13: Oxe, até demais, velho.
9: Agora sim, qual é aquele que levanta defunto?
13: Se de chocolate, todos aqueles que é pau mole vai levantar.
9: Misericórdia, colou, bateu, ficou.
13: Oxe. Grudou, já fui. Você vai querer o de chocolate mais tarde, né?
14: Sim, que levanta melhor, viu?
9: Ué, mina, peraí. Você agora falou. A voz da experiência. Vem cá, minha filha. Você fez a resenha aqui comigo, agora você se arrasou. Como é essa história? O de amendoim levanta melhor?
14: É, o de amendoim é o que dá fogo, sim.
13: Ai.
14: O que dá fogo é amendoim. Não é nada de chocolate, não, viu?
9: A receita para quem tem pau mole. Toma uma dose de chocolate e depois...
14: Amendoim pra dentro.
9: Mulheres, licor de genipapo pra dentro. Meninos, principalmente vocês que têm pau mole, tomem o licor de amendoim, que aí tudo flui.
14: Tudo flui, tudo funciona.
9: Cristiane França para a Rádio Metrópole.
5: Fantástico, né? Você prefere o que, Abraão? Chocolate ou amendoim?
7: O amendoim, eu não sabia do chocolate. O amendoim tem a fama, né? Mas tem que saber usar para ter efeito. Doutor Mário sempre comenta aqui, o amendoim assado, né? Que você vai jogando a casca ali no colo e depois fica passando, limpando, vem o efeito, né?
5: E vai pegando, né?
7: Então é isso aí, tem que saber.
5: Nardelli gosta de papo.
14: Eu não gosto, não.
7: Não gosta, não, né? Licor de ginipapo?
14: Licor de ginipapo.
5: Eu não entendi. O que, que tem a ver licor de ginipapo pra deixar a mulher com
7: pra
5: mais...
7: mim, pra mim é o cheiro do São João, viu,
14: Lucas? O cheiro, tudo bem, só não gosto de beber o licor de ginipapo. Mas eu gosto de licor cremoso, eu gosto de licor de maracujá, eu gosto de licor de café.
7: Agora existem os exageros, né? Um dia me presentearam com licor de pimenta, falei, eu vou usar na comida, pimenta, na hora de almoçar. Pô, pelo amor de Deus,
5: né? Matheus é fã do licor de amendoim, né? Eu já soube, né? Tá precisando de licor de amendoim, né?
7: Imagina, rapaz, que situação dessa geração.
5: Estão me cobrando aqui que eu não pedi uma página musical pra Nardelli, pô.
14: Ô, gente, não
5: me cobrando
14: não
5: aqui.
14: Tem, não?
5: Não.
14: Então eu tenho que ter.
5: Casimiro, cadê a página musical pra Nardelli, se não pediu? Então vamos pedir agora, né, Abraão? Uma página musical pra aniversariante do dia, dona Nardelli Gomes, pô, vamos lá. É que eu falei ontem, a gente pede página musical pra tanta gente que não presta.
14: Exato. Vamos lá,

0: musical, a página musical em homenagem à nossa querida Nardelle Gomes. Muita
1: que
0: gente
1: bom.
0: Parabenizando você aqui, viu?
1: Você gosta de fazer aniversário, Casei?
0: Gostar de fazer, eu gosto, porque prova que eu tô viva ainda, né? Por esse lado, mas eu sou meio reticente.
1: Mas eu acho bacana também, acho bonito, acho gostoso também. Agora, Abraão,
0: o povo tá gostar mais.
1: É?
0: Tô passando a gostar mais.
1: Tomara que sim. Abraão, o povo tá dizendo que o nome do pássaro era Nambu.
0: Nambu, é.
2: É, eu conheço no interior, lá na minha região, era Lambu.
1: Eu vi aqui, Lambu.
2: Conheço como Lambu. Nunca vi falar em Nambu.
1: Ah, é tipo Maruim, Muruim.
2: Maruim, é.
1: Eu conheço de várias maneiras.
0: Ricardo tá falando aqui, Abraão, você é pobre. Teve diarreia ou caganeira. Você
1: rico
0: falou
1: tem
0: isso.
1: Indisposição.
0: Tem indisposição digestiva. Você foi falar que teve diarreia?
2: Você tem que falar
0: que teve indisposição digestiva. Uh-huh.
2: Isso muda tudo, né, rapaz?
0: Muda tudo. Sai diferente.
1: Fica rica na hora.
0: Na hora sai diferente.
2: Ali na intimidade, amigo, todo mundo é igual.
0: Você já comeu carne folheada a ouro?
2: Não, nunca.
0: Pois é, o senador Ciro Nogueira já.
2: Meu Deus, é mesmo? O amigo dele.
0: Cada pedaço, R$10.000.
1: Isso.
0: E aí?
2: Que isso, cara?
0: Votando a Ciro Nogueira.
2: Já comeu
0: carne folheada a ouro.
2: Não é pra qualquer um, não. E quem pagou?
1: Agora na hora que vai no banheiro.
0: Sai dourado.
2: Sai dourado.
1: Gente.
0: A privada fica toda dourada.
1: Maravilhosa. Deve ter tirado uma foto.
2: Imagina. Não, ele fica até com pena de ir lá pra não jogar do ouro todo fora, né?
0: É, ou então bota até uma peneira.
2: Peneira, peneirar. É, garimpo, garimpeiro.
0: Pega a peneira, vai lá.
2: Garimpa.
0: E faz a obra virar ouro.
2: É.
0: Aí vai juntando.
2: Fica mais rico ainda.
1: Nada faz um anelzinho, uma coisa.
2: Fica mais rico ainda.
0: Rapaz, que papo miserável.
2: Só dando risada pra não chorar, viu, cara?
0: Mas é isso mesmo. Só dando risada pra não chorar mesmo.
2: Choro o dia todo, o Rio de Piracicaba, velho.
0: Luiz Carlos fala aqui, bom dia, Casimiro. Na verdade, Wagner está se segurando, era caso até de expulsão. Provas tem demais. Falta agora a operação da PF na casa de Flávio, de Alcolumbre, de Ciro Nogueira, de Ibanez Rocha e outros. Obrigado, Luiz. Também concordo com você. Existe a percepção de que a operação na casa de Jacques Wagner foi feita de uma maneira muito diferenciada e assodada, como eu comentei hoje, ontem aqui e até no Jornal da Cidade também, muita gente falou, é verdade, a PF entrou na casa dele, pegou ele nu lá, foi uma operação, não tô dizendo, não tô passando a mão na cabeça do senador de maneira nenhuma, quem, longe de mim.
2: Mas foi diferente,
0: as pessoas estão falando isso, né? Inclusive a própria defesa de Jacques Wagner, tem áudio aqui, vamos ver. Vamos lá, vamos ver se dá certo agora.
3: Bom dia, Rádio Metrópole, aqui o Vanilson, diz que ele está, sou fã de vocês aí. Aproveitar e parabenizar a Nardelle Gomes pelo seu aniversário. Eu escuto vocês aí quase todos os dias. E sou ouvinte aí mesmo de longas datas, de muitos anos que eu escuto vocês. E o programa hoje tá top, viu? Bom dia para todos vocês aí. Nardelle, feliz aniversário.
1: Que coisa linda, obrigada.
0: Tem mais aqui, vamos lá.
1: Obrigada.
0: O dia é seu aniversário, a gente comemorar de alegria, vamos lá.
4: Bom dia, bancada, parabenizando a Nardelle. Muitas felicidades. Em seu nome, saúdo a todos. Mas estou aqui passando para também parabenizar a força, a competência, sabe? A disposição dos garis da Bahia, do Brasil, em aderir a essa paralisação. Porque estão lutando pelos seus direitos, por um salário digno. Está igual, né, senador Romário, que tá fazendo dancinha lá na Copa do Mundo, não. Viva os garis, viva as margaridas. É isso aí, trabalhadores unidos.
0: Tá tendo essa greve dos garis, a cidade é... Se já estava suja em muitos pontos, agora está bem mais, mas greve é o direito.
1: Exatamente.
0: Greve é o direito de melhores condições de trabalho. E eu quero mandar meu abraço aqui para os garis, que eles tenham dias melhores, tanto eles quanto as margaridas. Acho tão bonitinho.
1: Eu adorei margarida. Também.
0: Margaridas são as garis.
1: Uhum.
0: E é uma categoria que eu sempre reverenciei, sempre destaquei a importância deles, porque é um trabalho que não é brincadeira, é difícil, enfrenta uma série de dificuldades, inclusive uma série de preconceitos, como a gente sabe.
1: Uhum.
0: Né? Então, que eles
1: agora,
0: consigam...
1: Agora, para um dia, para você ver se todo mundo não sente falta.
0: Pois é. Antes, alguns pontos da cidade já estavam sujos, eu tenho denunciado isso, e pedido, inclusive, uma entrevista com Carlos Gomes, Caco Gomes é o apelido, que é o presidente da Limpurbe, para se pronunciar sobre estes outros assuntos. A gente vai para o intervalo e volta já com mais informação para você. Lembrando que a sua participação é bem-vinda aqui no Jornal da Bahia no Ar, nesta segunda hora, para Salvador e quase toda a Bahia. Quero saber como está a situação da sua cidade nessa véspera de São João, onde a data é mais comemorada hoje mesmo, é dia de fogueira, de canjica, milho verde e muito amendoim e licor. É isso, Abraão Brito?
2: E bolo.
0: E bolo.
2: É, Nardelli Gomes tem que ter bolo.
0: E bolo, né? Tinha que ter um bolo. Você não trouxe nenhum bolo, não trouxe nenhum bolo pra ela, né?
2: Bolo de carimã, qualquer coisa.
0: Um bolo de carimã, de aipim.
1: Frio
0: A gente vai pro intervalo e volta já.
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3: 8h44, Casimiro Neto.
4: Pronto, estamos de volta nesta terça-feira, 23 de junho. Dia de muita festa, aliás, tem festa também em Salvador, no centro histórico, muita gente curtindo o São João da maneira mais, digamos assim, soteropolitana, mas a festa tradicional em homenagem ao Santo Junino, São João Batista, acontece principalmente no interior do estado, não é verdade? Sim. É isso aí. Que a gente pode falar agora?
5: No Instagram da Macaco Sim. Gordo, para quem não tá acompanhando a transmissão em tempo real, ao vivo, começa às 5 da tarde, viu? Hoje e amanhã, último dia do São João da Macaco. Mas dá para entrar lá no Instagram, arroba Macaco Gordo, e tem vários cortes divertidíssimos dessa transmissão para você não perder e não deixar de se divertir com essa transmissão, porque além da gente entrar no clima junino, da gente ouvir o forró, a gente ouve as pessoas e essas conversas geralmente dão boas risadas pra gente. Então vale a pena você acompanhar e assistir a transmissão.
4: A Macaco Gordo fez um carnaval exemplar, eu conversei ontem com o Dom Chicla, inclusive aqui no Jornal da Cidade, lançou disco novo, esteve em Angola, Dom Chicla, viu? E ele falou que até ficou de fora da cobertura. Ele e Dagoberto falou com ele: gigante, o que que houve que a gente tá ali fora? Ele fez: calma, Dagoberto, estão esfriando, como é? Então, a nossa imagem, que a gente vai voltar com tudo no carnaval.
5: Gente, Chicla e Dagô é um negócio, né? Que não tem condição, eu não dou conta não, aquela dupla.
4: Luiz tá na linha. Oi, Luiz, bom dia, amigo, diga aí.
6: Alô, Luiz.
7: Bom dia, Cadê, tudo bem, irmão, como vai?
4: Tudo bem, e você, meu amigo?
7: Na paz de Deus, eu vejo você sempre brilhando aí.
4: Muito obrigado. Dois
7: assuntos que eu quero falar com você.
4: Diga aí.
7: Primeiro, parabenizar essa linda jovem aí, que aniversaria hoje, Tardelli Gomes.
4: Sim.
7: Competentíssima, extremamente dedicada ao que faz.
5: Não,
4: verdade.
7: E segundo, meu querido, eu precisaria do seu apoio.

0: de uma UTI.
1: O que, que houve com ela?
0: Rapaz, ela teve um AVC, né? E agora precisa de uma UTI na área de cardiologia.
1: Certo.
2: Tá bom.
0: Muitíssimo obrigado a vocês.
1: Nada, vamos lutar por isso, viu? Vamos lutar por isso. Um abraço forte pra você, tá certo? Obrigado aí pela confiança, vou mandar para a Secretaria de Saúde para ver se resolve essa situação. Eu conversei recentemente com a secretária Roberta Santana e abordei justamente a questão da regulação. E ela explicou, até explicou direitinho, porque tem muitas interpretações erradas sobre a regulação. Eu já ouvi absurdos de que determinados médicos responsáveis pela regulação fazem uma verdadeira roleta russa. Imagine, isso faz assim, roda e fala, é esse que vai. Não é bem assim. É feito todo um processo onde os pacientes, inclusive acho que mais graves acima de tudo, óbvio, os mais graves são encaminhados para a regulação, saindo dessa fila. E acho também que a idade aliada à gravidade conta. Então, torcendo para que dê tudo certo para essa senhora Érica, né?
2: Exato.
1: A gente vai mandar para o pessoal da regulação ver se toma algum tipo de providência.
2: Agora, Sidney diz aqui, tem um detalhe a ser destacado por Reinaldo Azevedo. Ele disse, né? A gente só tá sabendo do caso Flávio Bolsonaro Vorcaro por causa do Intercept. Caso contrário, essa relação passaria batida por todo mundo. Isso só mostra a importância do jornalismo.
1: É verdade. Eu parabenizei, claro, a equipe do Intercept, né? Porque na véspera da bomba estourar, atingindo Flávio Bolsonaro, um repórter questionou ele sobre essa conversa que ele teria tido, aliás, que ele teria tido, não, que ele teve realmente com o Daniel Vorcário, e ele falou, de onde você tirou isso? Zero, zero, zero, não teve nada zero, porque no outro dia foi revelada a gravação, onde ele vai lá, um dia depois da prisão de Daniel Vorcário, já cumprindo prisão domiciliar com a tornozeleira eletrônica, vai cobrar 61 milhões dos 134 milhões que teria sido pactuado, digamos assim, financeiramente para a cinebiografia de parte da vida do pai dele, o ex-presidente Jair Bolsonaro. Agora, eu tenho batido nessa tecla o tempo todo, não podemos esquecer, uma notícia suplanta outra, mas outras têm maior gravidade do que muitas que estão acontecendo, e passa também pelo questionamento, para onde foram os 61 milhões de reais? Ninguém fala sobre isso. Cadê o destino? A possibilidade aventada aí muito, como a gente sabe, tem que se falar o tempo todo, é que esse dinheiro público, inclusive de aposentados beneficiários da Previdência, parte desse dinheiro, ou se não todo, foi para custear a vida do irmão dele, o deputado cassado, auto-exilado e foragido, Eduardo Bolsonaro, lá nos Estados Unidos desde fevereiro do ano passado. Isso não pode ser deixado de lado de maneira nenhuma. Entendeu? Claro que surgirão novas denúncias envolvendo aí pessoas que tiveram contato com Daniel Vorcário, com o Banco Master, inclusive próprio Jacques Wagner está na linha aí, digamos assim, está no caldeirão das denúncias, a defesa pedindo para que se retire essa denúncia. É papel da defesa. Vamos ver, a investigação tem que ser feita. E a acusação comprovada, a lei tem que ser aplicada. Doa quem doer, independente de partido, de grupo político. Não é por aí. Estamos num ano importante para escolher o novo presidente do Brasil e também governo do estado, senadores, isso vale para todo mundo. Nartelli, vamos chamar aqui alguma coisa para divertir o povo.
2: Ah, vamos.
1: Está com a gente. O Palmole já foi.
2: Porra.
3: Palmole já foi.
2: O Palmole já foi. O Palmiúdo também.
1: Palmole essa hora já tá. O pau já tá lá embaixo.
2: Olha, aqui nosso ouvinte Fernando Serra Azul, ele diz aqui, bom dia, Metrópole. As duas formas de falar, tanto Nambu quanto Lambu, estão corretas. São variações populares do nome da mesma.
3: Isso, Lambu.
1: Tá uma confusão.
2: E tem também Nhambu.
1: Nhambu?
2: Nhambu.
3: Nhambu, você tá falando já de um

0: vem de um verso cantado por Abraão Brito. Eu peço que ele repita aí, que é. Como é?
1: Então eu vou cantar na versão que o ouvinte falou. Sim. Talvez agora você seja.
0: Vamos ver.
1: É, Nambu, né? Ah. Nambu, segundo ele. Só quero Nambuzetinha. Só quero Nambuzetinha.
2: Pronto. Beleza.
1: Só quero Nambuzetinha. Um pouquinho de farinha. É bom com Nambu.
0: Eu não entendi esse negócio. Só quero Nambu.
2: Só quero Zetinha, Nambu, vírgula, Zetinha. Zetinha. Só quero amendoim, Casimiro.
1: É.
2: Entendeu? Quem só quero café.
0: Zetinha é o nome da pessoa.
1: Zetinha.
0: Zetinha. Nambu Zetinha. Então,
1: só quero Nambu Zetinha.
0: Ah, tá. Eu tava entendendo só quero Nambu Zetinha.
1: Não, você meu tá Jesus. Na hora de usar. Tá na hora de usar aparelhinho, viu?
0: Pois é, mas tu não tá ouvindo assim, não.
1: É, mas é isso. É o tal do forró duplo sentido, rapaz.
0: Qual é o outro que você cantou aí? Diga aí.
1: O outro foi.
2: Talco no Salão.
1: Também de Clemilda,
0: talco.
1: Né?
0: Talco no salão.
1: Talco no salão. Pro forró ficar cheiroso e ter mais animação. Pois é.
0: Talco cheiroso, né?
2: Ai, meu pai.
1: Ou senão Zenilton, né? A famosa. Maria, quero cheirar seu bacalhau. Oi. Maria, quero cheirar seu bacalhau. Mariazinha, deixa eu ir lá na cozinha. Deixa eu ir lá na cozinha pra cheirar seu bacalhau.
2: É. Ela tava preparando uma boa bacalhauada.
1: Isso, nada.
0: Claro,
2: essa vez tá boa.
1: Bem.
0: Aí cheirou o bacalhau dela.
2: Entendeu?
1: E uma das primeiras, eu sempre brinco com o Nardelli aqui. Famosíssima, né? Essa coisa de duplo sentido, anos 70 ainda. Estou feliz porque você tá boa, você tá boa, você tá.
0: Essa é boa.
2: Há quanto tempo eu não te vejo? Meu desejo era rever sua pessoa.
1: Estou feliz porque você tá boa.
0: Você tá boa. Você tá boa. Você tá boa da setinha. Aí rima, você faz uma mistureba. Entendeu? Você tá boa. Eu quero sua setinha. Vai pro bacalhau.
1: O pessoal tá cantando aí. No sentido.
0: Aí vai tudo.
1: No bom sentido, não no ótimo.
0: Matheus, você gosta de dar bacalhau? Você não gosta, não, velho?
2: Do nada sobra pra Matheus.
0: Quando você vai comprar bacalhau, você não cheira, não?
2: Não pode comer sem cheirar, aliás, vai que tá ruim.
0: Antigamente eu ia pro mercado, eu tirava logo.
1: A lasquinha, né?
0: A lasquinha, né? Quando, bacalhau tá caro ainda? Falando isso.
2: Não sei. Tem que apurar.
0: Quanto é que tá o preço do bacalhau, Bruno? Tem essa informação?
1: Não sei, não, que o bacalhau original tem um bacalhau falso, né?
0: Qual é o falso? O falso é.
1: Tem muito peixe aí, o pessoal diz que é bacalhau, sei lá.
0: Como é o nome?
2: Tipo bacalhau, tem
1: tipo
2: isso
1: bacalhau,
2: mesmo.
1: Tipo bacalhau,
0: Carapicu, não? Como é o nome?
1: Não, não carapicu, sei. Não. Pirarucu.
2: Pirarucu.
0: Mas não tem carapicu, não, esse peixe também?
1: Rapaz, isso aí é carapicu.
2: Ó, eu tô vendo, eu pesquisei no Google, viu?
0: Sim, tem.
2: E o quilo do bacalhau tá entre 150 e 450.
0: Caro.
2: Ah, esse daí só o cara que pode comer.
1: Sinto muito, Maria.
2: Ou então,
0: bacalhau a ouro.
2: Os seus amigos.
1: Não, Maria, cara. Sinto muito, você não vai preparar um bacalhau pra cheirar, não, tá muito caro.
2: Tá bacana. Vamos fazer uma tilada.
0: Você vai sentir só o cheiro, você não vai comer.
2: Agora, diz que tem também um peixe que o doutor Mário comenta muito, que é manjuba.
1: Manjuba.
0: Tem manjubinha, manjuba e manjubão.
2: Deve ter.
0: Tem vários tipos de manjuba, né? Manjuba. Já comeu manjuba, Abraão? Já.
1: Não.
2: Você gosta, Abraão?
1: Não. Nunca pôs esse peixe aí pra mim, tá fora.
0: Eu não conheço esse peixe, não, falando sério. Manjuba. Mas... Não, tem esse peixe, tem.
2: Tem. Eu vou procurar aqui.
1: Ô, pessoal, Cazé não conhece manjuba. Quem pode trazer um quilo?
0: Não, obrigado. Eu tenho alergia.
1: É peixe, é?
2: Tem.
0: Eu tenho.
2: A manjuba é tipo um negocinho, tipo daqueles peixinhos pequenininhos.
0: Pititinga?
2: Tipo uma pititinga.
0: Pititinga.
2: Você come um monte, assim, um atrás do outro, tá?
0: Pititinga é um bom peixe, viu? Bom peixe. E a Semana Santa já foi, né?
1: A Semana Santa
2: pesquisa é o preço do amendoim, preço do milho.
1: Milho, canjica.
2: Quando chegar setembro, é o preço.
0: Aquela matéria bem original, né? Vai pra feira saber preço de coisa, do milho, amendoim cozido cai bem no São João. E é tradição nossa, é tradição aqui nordestina.
2: Olha, Eveline diz que bacalhau site é o falso. Você encontra de 70 conto o quilo. Já dá pra chegar.
1: Depende do site que você acessar. Né?
2: Conde diz, bom dia, paguei 80 conto no Rei do Café, aqui do ladinho da Igreja dos Mares, na Cidade Baixa.
0: Mesmo,
2: bom
0: velho.
2: Todo, disse ele.
1: Esse negócio de bacalhau verdadeiro, muita polêmica, porque tem muita falsidade, né, falando de bacalhau. Bacalhau e mel, meu amigo.
0: Mel é um perigo.
1: Tem verdadeiro.
2: Fake news atrás.
0: Tem fake news de mel, bacalhau e muita coisa.
2: Fake news de mel, maravilha.
0: Dá pra botar áudio ainda, Abraão, você que comanda aí o horário?

0: Sim, 3 minutos para você aí, Cazé.
1: Deixa eu ver então, deve ser algum. Ah, tem um peixe Bonome também.
2: Bonome eu vi aqui. Não conheço no Bonome.
1: Bonome? Bonome eu não conheço, não. Deixa eu ver esse áudio, deve ser parabéns para você, Nardelli. Vamos lá para fechar o bloco.
3: Bom dia, galera. Feliz aniversário para Nardelli. E eu peço a música de reação. Que de parabéns para Nardelli.
2: Feliz aniversário. Abraão tem má vontade.
1: Qual é a música de Riachão?
2: Ele coloca uma página e depois não quer mais colocar nenhuma. Foi dela.
1: Qual é de Riachão?
0: É um parabéns com o Riachão.
1: Mas agora, certo.
0: Esse agora é o tema oficial. Né?
1: Ah, certo.
0: Ele é bom porque quando termina você está completando mais um ano, outro ano de vida.
1: Tem mais áudio para ela, vamos ouvir.
4: Bom dia, Cazé, Abraão, Nardelli, o vice-metrópole Benedito Oliveira. Tem uma também aí que diz assim, ó. Que beleza, que legal. Tá nascendo cabelo na cabeça do meu pai. Opa!
1: Opa!
2: Opa!
1: Opa, que beleza.
2: Pois
1: que
2: é, Abraão, tá nascendo.
0: Já cantei isso hoje, né? Então,
2: Abraão conhece todas.
1: Abraão conhece todas. Então,
0: vamos lembrar uma de Sandro Beck também.
1: Qual é?
0: Sentido, né? Não furiquinho, não. Não furiquinho, não. O Quinho é gente boa.
1: Não furiquinho, não. Quem é gente boa, não fude ele não.
0: Ô, né? Do gato, te comia na sala, te comia
2: no chão,
0: te comia na cozinha.
1: Na verdade, ele sabe tudo. Tá,
2: é a convivência com Abraão, todo ano eu escuto.
1: Tá arretada isso aqui. Bora embora ou fica ainda? Vai me
2: comer. E libera o Tonho.
0: Um minuto. Isso.
1: Ah, então vamos lá, vamos. Vai outro aí.
0: Libera o Tonho que eu te dou desconto.
1: Quem é Tonho, rapaz?
2: Tonho.
0: Bom, a história da música conta que Tonho foi sequestrado e tudo. Exigiram, libera o Tonho que eu te dou 10 conto.
1: E tem um clássico, baiano, né? O molho da cabeça da chibata.
2: Esse é o baiano, tem um molho, esse aí já é mais novo.
0: Tem a de Virgílio também, que assim, eu tomei uma surra de cacete, ou de porrete, o negócio dele. Não, tomei uma surra de cacete.
1: Rapaz. É Liomar. Oi, Liomar. Bom dia, amigo. Como é que você vai? Diga aí. Oi, pode falar aí, meu mar.
5: Bom dia.
1: Bom dia.
5: Quero desejar um feliz aniversário na Nardelli.
2: Ô, valeu.
1: Tá lhe ouvindo.
5: Eu sou ouvinte da Rádio Metrópole há muito tempo.
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primeiro, Pablo, Mari Fernandes, Xambinho do Acordeão, Juan Vitor, o Vaqueirinho e Sem Pareia. Na quinta, dia 2 de julho, Henrique Freitas, e Guinho e Lulinha, Micael.

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8: Manarém da Rádio Sucesso FM, Serra do Ramalho, vocês já tiveram lá várias vezes, né? E tem aí décadas de forró, né? Como ele falou, o que faz com que vocês, qual é a opinião de vocês, o que faz com que vocês atravessem décadas aí com essa mesma essência, esse mesmo forró que todo mundo adora?
9: A cultura
10: que a gente não deixa morrer, né? Quando a gente chega nas cidades, que a gente vê os pequenininhos lá cantando, dançando.
9: Já dançando.
10: O arrasta-pé, eu digo, não morre. Não morre porque é bom, é cultura, é gostoso. Então isso faz com que a gente permaneça vivo com esse repertório, lógico, que a gente vai atualizando algumas coisas, né? Vão surgindo aí novos arrasta-pés e a gente vai colocando tudo junto, né, no nosso repertório também. Mas a gente não perde a cultura, né, do nosso arrasta-pé.
9: E é gostoso porque as crianças... A maioria dos shows da Aline. É muita criança. A gente tá fazendo essa turnê na Bahia e a gente recebe muita criança no camarim, no palco, e os meninos já vêm de xadrez, pequenininho. Então, é uma felicidade enorme receber, manter essa cultura, a tradição do Canais do Reino aqui na Bahia e em todo o Brasil, que é o Arrasta-Pé.

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0: 3620-1680. Você já aproveita, participa do programa. Conta pra gente como é que tá a animação aí, como é que estão os preparativos pra logo mais à noite. Vai acender fogueira ou não? Aí na sua casa é mantida a tradição. Conta pra gente. Estamos aqui nos estúdios da Rádio Sucesso FM, na Avenida Central Sul. E lá em Salvador, no Estúdio 2, tá toda a nossa equipe de eventos, né? O Fábio Silva, o José Mareda, Cássio Maia, acompanhando de perto a movimentação do São João da Bahia, trazendo os destaques direto da capital para os nossos ouvintes da Sucesso FM. E que madrugada fria tivemos, né, minha gente? Que delícia! As temperaturas caíram bastante? Ô, coisa boa! Pra gente é um climinha gostoso, agradável demais. Hoje bateu 15 graus. Olha que maravilha, gente! 15 grauzinhos na madrugada e até um pouquinho depois que amanheceu, né? E aí, fico alerta mais uma vez, especialmente para você que sofre com doenças respiratórias, alergias, você que tem asma, tem bronquite, né? Um tempinho bem é gostoso, mas ao mesmo tempo perigoso, né? É importante você se agasalhar bem, manter a hidratação, porque no frio a gente bebe menos água, né? Então vamos ficar de olho aí, beber um pouquinho mais de água, redobrar os cuidados com a saúde, né? Pra gente sair aí desse tempinho de inverno 100%. O clima já é totalmente de festa, afinal, a gente comemora, São João é igual Natal, né? A gente comemora antecipadamente, já na noite de 23 para 24. Então já é clima de festa, o pessoal já tá se organizando aí. Algumas pessoas, alguns comércios já fechados, né? A gente já percebe. Algumas pessoas já viajaram, já foram pro interior, já foram pra roça, onde o São João é mais gostoso, com certeza. Hoje é dia de organizar a mesa com aquelas comidas típicas, gostosas, reunir toda a família, reunir os amigos, né? Celebrar uma das tradições mais bonitas que a gente tem aqui no Nordeste, que são as festas juninas, tá? Fica aqui com a gente, o Bom Dia Sucesso tá só começando. Hoje não tem milho, não tem pamonha, não tem canjica aqui, mas tem muito forró. Você pode ter certeza que o forró vai comer no centro hoje aqui no nosso Bom Dia Sucesso. São 9 da manhã, mais 19 minutos, tá na Sucesso, tá na boa.
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São 9:20 na Sucesso FM. Olha, a vida ela passa rápido demais, mais rápido do que a gente imagina. É por isso que momentos simples, ao lado da família, ao lado dos amigos queridos, tem um valor que dinheiro nenhum consegue comprar. Em datas festivas como hoje, que a gente já celebra, né, as festas juninas, o São João, é mais importante do que a comida na mesa, né? Mais importante do que o forró tocando alto, mais importante que tudo é a oportunidade da gente estar perto de quem a gente ama. Compartilhar risadas, ouvir histórias, criar lembranças que vão aquecer o nosso coração por muitos anos. As melhores memórias geralmente nascem dos momentos mais simples. Uma conversa ao redor da fogueira, uma foto em família, uma brincadeira de criança, sabe? Ou aquele abraço quentinho que faz a gente se sentir em casa. É por isso que é preciso a gente aproveitar este tempo para estar presente. Desligar um pouco das preocupações, valorizar quem está ao nosso lado e guardar lembranças que o tempo jamais poderá apagar. Porque no fim das contas, são os momentos vividos com amor que se transformam nas melhores recordações das nossas vidas. São 9:21 na Sucesso. Vamos começar o programa de hoje com esse hino.

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2: Sucesso, agora 9:24. Bom dia, tá na sucesso, tá na boa. Chegando as previsões astrológicas pra você e no primeiro bloco, a gente já destaca as previsões pra quem é do signo de Áries, Touro e também pra quem é do signo de Gêmeos. Arianos e arianas, muito bom dia. Você que nasceu, confira junto comigo, Áries. Quem é de Áries nasceu de março para abril. Olha só, nada de querer ganhar no grito hoje. Afinal, a lua em Libra traz cortesia e diplomacia para lidar com as pessoas, favorecendo a cooperação, acordos e parcerias. Só cautela com mal entendido no fim da tarde, ok? Passado, lembranças e questões familiares prometem vir à tona, o que pode dar pano para manga e ativar todo tipo de emoção em casa. Mas desacordos com parentes tendem a deixar o clima mais tenso no fim do dia. Tá sem nenhum arroba engatilhado, isso deve mudar. Além de um crush, pode até rolar um relacionamento delicinha. Mas DR não estão descartados, então cuidado com mal entendidos e palavras ditas no calor da emoção. Números da sorte para hoje, 59, 22 e 13. A cor do dia é a cor cinza. Taurinos e taurinas, ótima manhã de terça-feira. Com mais jogo de cintura e diplomacia, pode ser mais fácil fazer ajustes e lidar com colegas. Só não deixe de esclarecer dúvidas e conferir mensagens antes de enviar para evitar chabus, sobretudo no fim da tarde. Terçou com mais equilíbrio na rotina e atenção ao corpo, especialmente a região da cintura. Mas querer resolver os problemas dos outros pode acabar trazendo sobrecarga mental no final do dia, então pega leve aí. Ainda em busca do mate perfeito? Olha só, o amor tem chance de aparecer no trabalho, em algo que costuma fazer ou até na sua DM. Se já tem um love, pode deixar a teimosia no modo off e fazer mais concessão. Números da sorte para hoje, 36, 52 e 09. A cor do dia para você de Touro é a cor preta. Bom dia para você do signo de Gêmeos. Nascidos de 21 de maio a 20 de junho, como pode fazer escolhas conforme os sentimentos, inclusive aquele mimo nada essencial para aliviar o estresse, mas atenção com gastos e decisões. A boa notícia é que ideias criativas podem render ganhos extras. Além de sorte, chances de se dar bem em apostas, tende a conquistar muita coisa na base do carisma. Mas atenção no fim da tarde, pode ficar mais suscetível à influência dos outros e a acabar metendo os pés pelas mãos. A lua no paraíso astral te deixa ainda mais conversante e cativante, favorecendo flerte ou romance. Um papo divertido pode virar paixonite, mas cautela para não levar uma brincadeira mais a sério do que deveria. Números da sorte, confira comigo. 35, 51 e 53, a cor para hoje, para você, meu amigo, minha amiga do signo de Gêmeos, é a cor branca, cor da paz. Muito bem, na sucesso, agora 9:27.
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0: 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Passei horas

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0: 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Sucesso, faltam só 20 minutos para as 10 da manhã. 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

0: Rafael Sá, ele que é o vocalista da banda de forró, né, Casa Nova, vai falar conosco aqui sobre esse trabalho maravilhoso aqui de Salvador mesmo, tocar esse arrasta-pé aqui, que o povo já tá aí todo no fogo do forró já, né?
1: Pra mim é um prazer imenso estar aqui com essa galera maravilhosa de Salvador, fazendo muito forró, fazendo muito shot, tudo que é tradicional do forró mesmo, São João, a gente toca.
0: É, então, ali, a gente tá ali fora agora, né, o outro artista tá lá se apresentando, e a galera, rapaz, já todo mundo no forró, como é que vai ser? Vai chegar lá e vai correr essa peça ainda mais?
2: Com certeza, o principal vai ser aquele forró tradicional, todo mundo gosta, que é típico do São João, então vai ser daquele jeito, essa animação a mil.
0: A gente tá vendo ali que ele tá no forrozinho pé de serra já mesmo, aquele forró tradicional da sua forma. O forró de vocês é mais eletrônico? Como funciona?
2: Totalmente tradicional. Fábio José, Jorge Baldanças, Luiz Gonzaga, Dominguinhos, mistura tudo.

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0: Sucesso! Bom dia, minha gente! Olha, deixa eu te fazer um convite especial, porque tá vindo aí a segunda edição do Pau de Sebo na Agrovila 6, o evento que promete muita diversão, emoção, aquela tradição que a gente ama. Amanhã, 24 de junho, a partir das 4 da tarde, no Clube 20V, lá no Clube de Fila, na Praça da Agrovila 6, tem o tradicional Pau de Sebo. São R$ 1.500 para quem conseguir vencer o desafio do Pau de Sebo. Dinheirinho bom para botar no bolso, mas não é mole não, hein? Será que vai ter o vencedor do Pau de Sebo? Tem mais, além do Pau de Sebo, vai ter também o Quebra-Pote. Vai garantir a diversão para a família toda. Logo após, música ao vivo com Jorge Moreno, Forró Sem Play, e também tem uma outra atração, trazendo muito forró para ninguém ficar parado. Forró e Pau de Sebo, Quebra-Pote também, na Agrovila 6, amanhã, a partir das 4 da tarde. Ó, Fila aguarda todos vocês, toda a comunidade de Agrovila 6, todo o pessoal de Serra do Ramalho, as Agrovilas circunvizinhas. Vamos todo mundo prestigiar essa festa maravilhosa que é a Festa do Pau de Sebo lá na Agrovila 6. Tem o apoio da Prefeitura Municipal de Serra do Ramalho, valorizando a cultura e as tradições do nosso povo. Chame os amigos, reúna toda a sua família e venha viver essa tradição. Segundo Pau de Sebo da Agrovila de número 6. Tá na Sucesso, tá na boa. 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
0: Muito bem, o Arraiá da Sucesso tá no ar e você pode participar pelo 3620-1680, pedir sua música e oferecer pra quem você quiser. Bom dia.
2: Bom dia, Lorena. Tudo bem,
0: tudo
2: Lorena?
0: Bem,
2: gostaria
0: Jurendi
2: de ouvir uma música com Magnífico. Preço pra vocês e da rádio e pra todos os ouvintes que gostaram da música, na festa, na boa.
0: Valeu, Jurendinho, um bom dia todo especial pra você e um feliz São João. A Val tá acompanhando o nosso programa lá na... Ei, Val, ó, me fugiu aqui agora. Meu Deus, o Barreiro Grande. Jesus do céu, foi longe aqui. Um abraço pra você, viu, Val? Obrigada sempre pelo carinho da sintonia. O pessoal aí que sempre sintoniza a Rádio Sucesso lá no Barreiro Grande. O nosso abraço, o nosso carinho, o nosso bom dia todo especial. 9 da manhã, mais 48 minutos na Rádio Sucesso. Você pode pedir a sua pelo 3620-1680. Pode pedir o seu forró pra gente tocar agora aqui no Arraiá da 95.
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0: Confira as previsões para Câncer, Leão e Virgem.
1: Tem mais previsões chegando para você aqui na Rádio Sucesso. Você confere e acompanha junto comigo. Agora, no segundo bloco, a gente traz as previsões para quem é do signo de Câncer, Leão e também para quem é de Virgem. Você que nasceu de 21 de junho a 21 de julho é do signo de Câncer? Tudo indica que vai querer aconchego familiar e casa bem arrumada. A convivência tende a ser harmônica praticamente o dia todo, com exceção do fim da tarde, quando pode reclamar demais da conta e causar fuzuê. Desabafar, chorar, falar sobre o que vem sentindo, prometem aliviar tensões, mas tudo pode parecer maior do que realmente é, dando margem para ansiedade e autocríticas. Keep calm e evite problematizar, tá bom? No amor mais seduzente e apaixonante, você tem tudo para conquistar fácil, mas embora a vontade de ter um xodózinho possa crescer ao longo do

0: diplomático tende a arrasar em contatos, reuniões e negociações. Aproveita, pois distração, esquecimento e dificuldade para organizar as ideias pode te atrapalhar no fim do dia. E olha só, dia de dar mais atenção à sua saúde mental e emocional, pois a tendência de pensar demais e remoer situações em silêncio pode te esgotar, sobretudo à tarde. Bora desacelerar, dar um tempo do celular e esvaziar a cabeça? Seu charme tende a aparecer já na hora do papo, seja no tete a tete, mensagens, áudios ou figurinhas no WhatsApp. Pode rolar afinidade e riso fácil, deixando o alvo na sua. E daí para uns pegas cabuloso vai ser um pulo, tá bom? Olha só os números da sorte: 15, 33 e 23, a cor do dia é a cor amarela, tá bom? Previsões chegando, agora a gente destaca as previsões para Virgem. Virginianos e virginianas, a lua na casa da fortuna aumenta sua preocupação com segurança financeira e pode te deixar calculando até o preço do cafezinho. Mas corre o risco de sair da linha no fim do dia, cuidado com happy hour. Mais simpático e conselheiro, seu signo tende a mostrar que é amigo para toda hora. Conversas, apoios e interações estão favorecidos, mas o bicho pode pegar mais tarde, inclusive por conta de um leve ciúmes. Olha, tá conhecendo alguém, tende a analisar até o jeito do crush e responder mensagem para decidir se vale investir em busca de harmonia e estabilidade. Pode fazer concessões e relevar situações que normalmente você, virginiano, não toleraria. Números da sorte para hoje: 11:47:02, a cor do dia é a cor azul clara. Muito bem, já já tem mais previsões? Vamos ali no WhatsApp, 3620-1680. Fala, Creuza, bom dia, minha linda.
1: Lorena, como é que você tá? Lore, mas sua mãe, seus filhos, Lore.
0: Tudo bem, graças a Deus.
1: Lore, você passasse uma música de forró de São João para nós?
0: Sim.
1: Um dia de forró, nós estamos aí passando São João, a fogueira São João, no clima de São João. Faça um forrózinho pra nós aí, Luiz Gonzaga. Se tiver qualquer um, Lore, oferecendo pra vocês aí da rádio, pra meus filhos de Goiânia. E nós assistir aqui, viu, Lore, na rádio. Fique com Deus, que Deus dá muitos anos de vida e saúde pra você, Lore. Qualquer hora eu vou aí, Lore, na rádio. Antes eu fui, mas não deu tempo pra eu ir. Correria, Lore, correria.
0: Imagino.
1: E hoje amanheci cedo, ontem eu levantei aqui. Era umas 3 horas da manhã, ontem. Aí pra fazer umas coisas aqui, pra adiantar pra tipo a nova, né? Ainda tem pra narrar, a gente foi mexer com os papéis lá. Aí quando a gente chegou aqui já era 1 hora da tarde, 2 horas, 1 hora e meia. Quando a gente foi fazer comida, às vezes que eu levantei 3 horas da manhã, cozinhei o arroz, já deixei tudo prontinho, Lore. Cheguei, só fritei carne, esquentei o feijão e nós comemos uma e meia por aí, cheguei 1 hora. 1 e meia nós ainda serviu de janta. Fique com Deus, um abraço, viu? Que Deus abençoe, dá muitos
0: amigos,
1: saúde, dia de hoje, todos os dias, seja uma morena simpática, alegre, todo mundo gosta de coração, viu? Um abraço, Lore, fica com Deus, minha filha, tá na festa, na boa, linda. Fazer que nem Cardoso, mandado que eu não sei ler. Mande áudio, tu de lá de cá, nós mande áudio, nós escutamos.
0: Manda áudio.
1: Uma benção aí pra vocês.
0: Valeu, Creuza.
1: Eu também, que ela chegou, eu te encontrei com ela, tava por lá de Salvador, Lore.
0: Foi mesmo, um a Val tava viajando.
1: A Val e o marido dela, lá na Água Fria.
0: Água Fria. Ô, Creuza, eu sempre troco, você acredita? Eu sempre confundo, ele é porque é um do lado do outro, né? Água Fria e Barreiro Grande. Aí eu vou falar Barreiro Grande, falar Água Fria. Vou falar Água Fria, falo Barreiro Grande. Mas tá ali um do ladinho do outro. Pertinho, pertinho, pertinho. Beijo, viu, Val? Lá na Água Fria, o esposo da Val também. Val que joga duro aí na rapadura, na tapioca, nos trem. Menino, ela arrasa demais. O esposo, todo o pessoal da comunidade de Água Fria, aquele abraço grande, carinhoso. A Domingas também, aí na Água Fria, um beijo, Domingas. Tô devendo uma visita, qualquer hora eu apareço por aí, viu, meninas? Qualquer hora eu pinto aí na Água Fria. Beijo pra vocês. Pessoal do Barreiro Grande também, bom dia todo especial. Lá na Agrovila 18, eu vou abraçar a Dona Maria.
2: Bom dia, Dona Maria. Lorena, que Deus abençoe nossa terça-feira com muita paz, saúde, felicidade. Vou mandar um beijo pra meus filhos todos, que hoje eu tô meio cansadinha.
0: Eita.

0: Já já eu passo, daqui a pouquinho. Fala,
1: Valdir. Bom dia, Valdir. Bom dia a todos os ouvintes, tá sucesso, que Deus deu, Deus deu uma ótima terça-feira pra nós, né? Muita paz, saúde e felicidade.
0: Amém, Val.
1: Mais de semana, isso é qualquer um, ofereço pros 10 gravadores da cultura, amigos, infância, família, Ribeiro, para todos ribeirinhos, né? E todos do pé da serra, tá na sucesso, tá na boa,
0: a sucesso é show, papai.
1: Eu tô com o Vinícius Modão, viu?
0: Cuida aí, Val, como é que vai ser o São João por aí nas Duas Irmãs? Já separou aí a madeira pra colocar fogo mais tarde?
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0: cuida!
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0: Flashback pintando! Luiz Gonzaga, Asa Branca!

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1: Sucesso 10 e 1.
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0: muito obrigado.
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0: 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Sucesso, 10 da manhã, 11 minutos. Muito bom dia. 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
1: 10 e 17.
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1: Vem pra cá, pro nosso Arraiá. O Arraiá da Sucesso tá no ar. Hoje, véspera de São João, 23 de junho. Guilmar, bom dia.
3: Menina, tudo bem? Aqui é tudo Guilmar. Ótimo, eu quero Guilmar. Ouvir a música do Raça Negra. Me leva junto com você. Ofereço para meu pai Antônio, para minha mãe Isaura, para meu esposo Val, minha irmã Creuza e família, Antônio da Água, Cissa, Iraci, Lenicinha, Maura, Alice, Edileuza, comadre Zezé, comadre Cida, Neide, Lio, Joana, dona Marlene, Valdelício, esposo dela, Nazaré, Lia, Regina, Dasdô, Beta, Erasmo, minha prima, comadre Maura, Joana, Socorrinha, Selma.
1: Valeu, Guilmar.
3: Quero que você roda os parabéns para minha prima Erasma, na Grovilha 5, está fazendo aniversário hoje.
1: Alô, Erasma, feliz aniversário, muitos anos de vida, saúde, paz, amor, alegria, união sempre na sua família. Tudo de melhor. Lori, bom dia. Quero ouvir Peão Todo Tatuado. Ofereço para todos os ouvintes, a minha família e amigos, a Maria da Conceição, da Rua Sergipe. Maria, essa hoje eu não tenho, pode ser outra? Se puder, pede aqui outra canção, eu toco para você. Oi, bom dia.
4: Bom dia, Lorena.
1: Fala, Sivalda. Tudo bem?
4: Tá, minha filha?
1: Tudo ótimo.
4: Aqui na 12, aqui. Hoje eu tô num clima de festa aqui na Rua do Taipê.
1: Arrasou, menina.
4: Deus abençoe que tudo corre bem, né, Lois?
1: Com toda certeza.
4: Lois, mandou um alô aí.

0: E aí pra todos aqui da Glovira 12, pra Danusa e Narinha, lá na Rua Taitê, que hoje o frevo é lá, em nome do Senhor Jesus.
1: Olha aí.
0: Eloy.
1: Um abraço, meu
0: tá
1: bem.
0: Tá convidada, menina, pra vir pra farra aqui mais nós.
1: Eita,
0: cá,
1: coisa boa.
0: Nós hoje aqui.
1: Aí, ó.
0: Um crime é bom e gostoso.
1: Que delícia.
0: Cada um do seu jeitinho.
1: Com certeza.
0: Vem, Eloy.
1: Um abraço, meu amor. Obrigada pelo convite, hein? Deus abençoe. 10h19, parabéns pra Erasma, lá na Gruvila 5. Feliz aniversário, Erasma, da sua prima Guiomar, com muito amor e carinho.
2: Saúde, paz e amor.
1: 10h19 agora.

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1: 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Chegando mais previsões astrológicas para você que está sintonizado. E agora a gente traz o último bloco das previsões astrológicas. Vamos lá, previsões astrais para você que sintoniza na Rádio Sucesso FM. A gente tem as previsões para você, meu amigo de Capricórnio, Aquário, e também previsões para você do signo de Peixes. Horóscopo do dia no ar. Capricornianos e capricornianas, bom dia. A lua no ponto alto do mapa mostra que o seu poder de diálogo, jogo de cintura e habilidade de resolver problemas estão on e pode te ajudar a avançar na carreira. Mas parceria pede muito mais no fim da tarde. Tudo indica que seu signo vai ser bom ouvinte e ombro amigo para quem quiser chorar as pitangas, mas pode pintar conflito e necessidade de alinhar expectativas em certas relações no final da tarde. Confira os números da sorte para hoje: 03, 27, 54. A cor do dia é a cor magenta. Bom dia para você do signo de Aquário. Aquarianos e aquarianas, uma ótima manhã. Ideias engenhosas, projetos criativos e vontade de expandir horizontes prometem marcar o seu dia, mas procure ter mais organização. Foco nos detalhes e atenção aos prazos, principalmente no fim da tarde. O dia pede atenção tanto ao emocional quanto aos sinais do corpo, pois o estômago pode sentir mais o impacto do estresse, nervosismo, ansiedade e bora evitar preocupações, inclusive as que nem são suas, tá bom? Olha só os números da sorte para hoje. Confira junto comigo: 19, 16 e 25. A cor para hoje é a cor salmão. Bom dia para você do signo de Peixes. Você pode até ter ganhos extras e uma ajudinha inesperada, mas o dia pede cautela. Peixes, afinal, corre o risco de gastar demais com coisas bonitas, fofas, nostálgicas e divertidas, sobretudo no fim da tarde. Além de uma intuição afiadíssima, tudo indica que sua imaginação e mente criativa vão bombar. Pode ter grandes ideias, o que promete render oportunidades interessantes, mas indecisão tende a jogar contra você à tarde. Com forte magnetismo e conversas cheias de segundas intenções, o flerte ou romance promete decolar e render uns pegas de virar o zoinho, mas pode ter dificuldade para entender os sinais com love no fim da tarde, tá? Números da sorte para hoje, confira: 60, 08 e 35. A cor do dia é a cor lilás. E a gente encerra as previsões astrológicas de hoje. Vamos pro intervalo, voltamos já com muito mais.
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0: muito obrigado.
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3: Sucesso FM, agora 10 da manhã, 40 minutos. 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
3: Sucesso FM, são 10 da manhã, 41 minutos. 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

0: rock em Salvador, Arnaldinho Neto, ele que tava botando a galera pra balançar ali, tocando na pegada do forró raiz, mas misturado no metal ali também, né, mano?
1: Ah, verdade. Queria agradecer aqui a Sucesso, a 95.5, obrigado, verdade, o carinho com o Arnaldinho, turma de Salvador. É uma honra estar aqui, né, em Salvador, trazendo meu forró de vaquejada aí, a turma aí que você viu, graças a Deus a galera subiu, curtiu muito aí, e como você falou, é uma felicidade a gente estar aqui, muito feliz mesmo.
0: Essa pegada de vaquejada ali misturada com metal é algo diferente que se vê, não é?
1: Verdade, é uma pegada nova que a gente vem implementando junto com minha banda aí, e essa questão mais tradicional, toca forró das antigas, toca forró atual, e a gente mistura ali a sanfona com essa pegada mais nova, e tá aí o resultado, graças a Deus, Deus tem abençoado muita gente, e degrau por degrau a gente tá dando, fazendo nossa carreira devagarzinho, Deus tem abençoado.
0: É uma pegada que já representa bastante Rio Grande do Norte, porque Rio Grande do Norte é mais forró, também tem um rock ali das antigas, e você juntou os dois, uniu e fez esse show maravilhoso aí.
1: Ah, foi essa junção maravilhosa aí, que Deus abençoe, e a galera gosta demais, eu fico muito feliz.
0: Eu sou mais lá na cidade onde eu moro, sou de Serra do Ramalho, fica 900 quilômetros daqui, lá é vaquejada total. Na semana passada, nós tivemos lá uma das maiores vaquejadas do Oeste Maiano. Foi só vaquejada total.
1: Que massa, velho. Fala com a turma pra levar nós pra lá, porque eu gosto demais de um forró de vaquejada. E eu tenho certeza que em breve a gente vai estar nessa região. Eu quero conhecer a sua região lá, pra levar meu forró, se Deus quiser.

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1: Sucesso 11:01, já volto.
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0: Sucesso, agora 11 horas, 11 minutos. 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São 11 horas 12 minutos, tá na Sucesso, tá na boa. 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
9: Do posto avançado do Pelourinho. está Vivian Xisto, ela que é coordenadora aqui do posto, vai falar conosco sobre os atendimentos, né, destes dias de São João aqui da Bahia. Muitas pessoas, muita gente passando. Vivian, boa noite. Como que está os atendimentos? Que está normal ou deu uma aumentada?
10: Boa noite a todos que estão nos assistindo. Tem sido uma festa que está nos surpreendendo bastante, né? Onde as pessoas estão aproveitando, né, de forma muito tranquila. Graças a Deus não temos tido um grande número de atendimentos. Os atendimentos estão dentro daquela média que a gente espatinava mesmo, né, para esse ano. Em torno de 15 a 20 atendimentos dia, de baixa complexidade. Os pacientes geralmente vêm, são atendidos e aí vão embora para casa. Um ou outro que tem a necessidade de transferência, a gente tem um apoio no Hospital HGE, né, que está fazendo aí dando esse suporte para a gente, no caso de mais avançados, que na verdade não existiam, né, com tanta gravidade, mas a gente

0: ao serviço oferecido aqui no posto. Qual o serviço que a pessoa tiver necessidade que está sendo oferecido aqui?
1: O que a gente está atendendo normalmente.

0: tá descompensado, você cedeu na comida e aí vem pra cá, porque descontrolou aí o diabetes.
1: Pode dizer que no termo de saúde a festa já tá sendo um sucesso?
0: Com certeza, sucesso total. Nesse quarto dia de festa tem sido muito bom mesmo. E graças a Deus a população está aproveitando bem.
1: Incrível, muito obrigado. Se a senhora quiser deixar uma recomendação para os foliões que ainda vêm curtir até quarta-feira, ou se estão curtindo aí hoje.
0: Olha, eu digo que a festa é surpreendente, está muito bacana. O governo do estado investiu muito nessas bandas locais, são maravilhosas. O pessoal está vindo se divertir, está sendo muito tranquilo com a família, com crianças. E se precisar, temos o posto aqui.

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0: ser bom, hein? Na Agrovila 15, 11 horas mais... Agrovila 15, não, Agrovila 12. 11 horas mais 26 minutos na Sucesso.
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0: Olindina Alves, acompanhando a gente em São Paulo, capital. Ela disse que lá tá um friozinho gostoso que só.
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0: direto do Mercado Modelo. Ao meu lado está o senhor Zelito, né?
1: Zelito.
0: Então, ele vai falar pra gente sobre a história do mercado. Ele que já passou aqui, tem mais de 40 anos de trabalho, passou por grandes dificuldades, mas também tempos bons como esse. Seu Zelito, boa tarde. O senhor estava contando aqui pra gente a história do senhor aqui no mercado. Há mais de 40 anos o senhor trabalha aqui, né?
1: Mais de 40 anos aqui. Cheguei aqui em 78, 79, então há mais de 40.
0: Certo, o senhor contou que passou até na época do incêndio, o senhor trabalhava aqui também.
1: Foi 10 de janeiro de 1984 que queimou, acabou tudo. Aí nós voltamos, agradeço a um governador muito bom, Antônio Carlos Magalhães, que deu maior apoio a gente, ajudou muito a gente, reformou esse Mercado Modelo em 9 meses. E aí pronto, aí nós estamos na luta aí até hoje.
0: Nessa luta de vocês, quando a gente estava conversando aqui, falando sobre as vendas, né? Essa época agora de São João, que aqueceu, veio bastante turistas de fora, como que tá? Deu uma melhorada ou manteve ali aquele nível de vendas?
1: Ó, amigo, eu vou lhe falar. Essa época sempre foi fraco. A melhor época aqui é dezembro, janeiro, fevereiro e março. Aí abril, maio, junho, com temporada de chuva, essas coisas aí, o turista corre mais um pouco. Mas depois, como eu te expliquei, né, que reformou o mercado, fizeram museu aqui, tudo, aí chama mais de turista. A cidade tá bonita, maravilhosa, entendeu? Aí chama mais de turista, não tá tendo mais aquela queda de turista, entendeu?
0: É certo. O senhor falou aqui pra gente também que aqui era mais um mercado onde vinha bastante turista. O pessoal aqui de Salvador mesmo, baiano, ele quase não vinha aqui porque entendia que era só pro pessoal do turista, né? Aí o senhor falou que agora, depois de um trabalho bem feito aí, o pessoal tá aparecendo.
1: Exatamente. Antes, já vi 30 anos atrás, o baiano pensava que isso aqui era só pra turista mesmo, né? Porque tinha mercadorias só de turista. Não se via pro baiano, não sei. Rede, assim, a única mercadoria que o baiano entrava aqui para comprar era rede e sandália de couro. Hoje não, hoje o mercado tem tudo, oferece tudo, com preço muito bom, entendeu? Preço que 80% mais barato em shopping, aqui a gente vende mais barato, entendeu? Então pronto, e é como eu te falei, né? E hoje o baiano vem de visitar os museus que tem aqui, tem a Casa da Música, tem aqui embaixo do Mercado Modelo, entendeu? Então, dia de domingo, dia de sábado, eles vêm. Tem um bom restaurante aqui também, entendeu? Aí tá trazendo mais o baiano pra cá, né?
0: Certo. Então, aqui também tem de tudo. A pessoa que quiser, procurou comida, veio pra cá.
1: Tem de tudo. Se você quiser restaurante pra você tomar uma cerveja, lambreta, comer uma sardinha frita, uma cavala frita, tudo tem. Tudo tem aqui.
0: Então, aproveitando aí, né? O pessoal vai vendo, já que vai estar nos ouvindo, o turista que está ali fora, ou os que vai estar nos vendo através do Instagram, é só subir o segundo piso, lojinha 120.
1: Sobe no primeiro andar, minha loja 120, vendo muitas coisas, muita mercadoria boa, vendo prata, vendo pedras, vendo bolsas muito bonitas, entendeu?
0: O preço?
1: O preço é bom, pô. Aqui é como eu tô te falando.
0: Combina, né?
1: Claro, o preço é muito bom, pô. Tudo aqui o preço é bom. Manda o baiano vir pra cá que é coisa boa.
0: Certo.

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Gente, finalizando o Bom Dia Sucesso de hoje. Já, depois do intervalo, a gente está de volta com o Jornal da Sucesso. E hoje...

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9: Bora começar por aqui na sua terça-feira, dia 23 de junho, mais uma edição das últimas do esporte. Comigo, De Luca, todas as informações sobre o mundo da bola. Já dá aquele grau? A gente vai fazer aquele giro também pela Copa do Mundo, trazendo todas as informações.
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9: Vamos começar falando da Argentina, que venceu a Áustria por 2-0. Lionel Messi marcou os dois gols da partida. Mbappé marca dois gols e França vence Iraque por 3-0 na Copa do Mundo. Noruega bate Senegal por 3-2 com dois gols de Haaland e se garante no mata-mata da Copa do Mundo. A Argélia vira sobre a Jordânia por 2-1 e segue viva na Copa.
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9: Lionel Messi virou o maior artilheiro da história das Copas do Mundo. O argentino marcou dois gols contra a Áustria nessa segunda pela segunda rodada do Mundial de 2026 e chegou a 18 tentos no total em mundiais. Com isso, ele ultrapassou o alemão Miroslav Klose, que tinha 16 gols e encerrou a carreira internacional em 2014. Na estreia desse Mundial contra a Argélia, Messi já havia marcado três vezes. O primeiro gol dele na Copa foi em 2006 contra a Sérvia. E a diferença de 20 anos até o gol mais recente é a maior da história do torneio. O único Mundial em que Messi não balançou as redes foi em 2010. Outro recorde de Messi, mas negativo, foi o pênalti perdido aos 8 minutos. Assim, ele chegou a 3 cobranças desperdiçadas em Copas. Mesmo assim, Messi marcou 4 gols de pênalti em Mundiais e é o jogador que mais cobrou penalidades na história do torneio, com 7 tentativas.
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9: Kylian Mbappé fez história ontem ao marcar 2 gols contra o Iraque na Filadélfia e chegar a 16 gols em Copas do Mundo. Com isso, o craque francês igualou o alemão Miroslav Klose e assumiu a segunda posição entre os maiores artilheiros de mundiais. Na frente está Lionel Messi com 18 gols. O destaque de Mbappé é a média, 16 gols em 16 jogos, ou seja, um gol por partida. partida. Messi tem 18 gols, mas em 28 jogos, com média de 0,64. Com 27 anos e com chance de disputar mais duas Copas, Mbappé pode chegar perto dos 30 gols no torneio se mantiver o ritmo.
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9: Neymar voltou a treinar com o grupo completo da seleção brasileira ontem e está liberado pelo departamento médico para jogar. O atacante se recuperou de uma lesão na panturrilha e deve aparecer entre os relacionados para o jogo contra a Escócia amanhã às 7 da noite. Ele começa no banco, mas pode entrar no segundo tempo. Foi a primeira vez que o camisa 10 participou de um treino tático com todo o elenco desde que a seleção chegou aos Estados Unidos. O jogo é válido pela última rodada do grupo C da Copa do Mundo de 2026. Fique ligado, já já eu volto com muito mais por aqui.
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Sucesso FM, meio-dia, 13 minutos, no ar, o nosso Jornal do Sucesso desta terça-feira. Hoje, 23 de junho, véspera de São João, eu sou a Lorena Ramos, seguimos acompanhando toda a movimentação dos festejos juninos lá em Salvador, com Fábio Silva, o José Maria, da Cassi Maia, nossa equipe que está em Salvador, a equipe de eventos, trazendo informação, também os bastidores do São João da Bahia, um dos maiores eventos juninos agora do nosso estado, né? O Josemar Areda,

0: época tão especial que é a época de São João. Então fica com a gente aqui no Jornal da Sucesso, nosso informativo. Tá só começando a prestação de serviço, tudo em destaque nesta véspera de São João. Você acompanha aqui na Sucesso FM.
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0: Doze horas mais 14 minutos em Serra do Ramalho. 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Brasil bate recorde e registra mais de 42 milhões de passageiros em voos domésticos de janeiro a maio. É o novo recorde. Mudanças climáticas, orçamento verde. Como se faz defende substituir lógicas reativas por prevenção e resiliência climática. Influenza impulsiona a alta dos casos graves de doenças respiratórias entre jovens, adultos e também idosos. O parto normal é preferência de 70% das brasileiras no início da gravidez e a campanha reforça autonomia e informação também para gestantes. Bolsa Família de junho, Caixa paga benefício nesta terça-feira para NIS, final 5. Tudo isso e muito mais aqui no Jornal da Sucesso e direto de Salvador, José Mareda, Fábio Silva e a Cassi Maia trazendo a cobertura do São João da Bahia.
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0: Sucesso, agora 12 horas mais 17 minutos, uma ótima tarde para você, José Mareda, boa tarde.
2: Boa tarde, Lorena. Boa tarde, ouvintes da Sucesso FM. Boa tarde aí a vocês. Pois é, Lorena, nós estamos aqui mais uma vez, né, passando informações sobre o São João aqui da Bahia, né, que podemos dizer que é um dos maiores São João do Brasil. A gente aí com os palcos montados no centro histórico. A gente teve aí também, Lorena, aí através do governo do estado, ele promoveu o São João em 280 municípios baianos, né, e mais 7 bairros em Salvador. A gente pode dizer aí que é um dos maiores do Brasil, né? Tem aí atrações em todos esses municípios, grandes atrações mesmo, né? Que reuniu nomes nacionais da música nacional, com Geraldo Azevedo, que cantou aqui em Salvador, lá no Pelourinho, na segunda-feira. Fala Mansa, que cantou ontem lá no Pelourinho também. Alceu Valença, que ainda vai cantar na quarta-feira. Solange Almeida, que cantou ontem também no largo lá do Tieta, né? No palco Tieta também. E tem muitas outras atrações: Pablo, Ademário Coelho, Mastruz com Leite, Virgílio, entre outros, né? Que cantaram também aqui no São João de Salvador, que ainda vai continuar até aí quarta-feira. Em alguns locais, outros vão começar a partir do dia 26, né? Então, assim, é bastante evento mesmo. E o governo do estado também, ele disponibilizou aí, Lorena, mais de 27 mil agentes na parte da segurança. Então, assim, foi espalhado, né, em todo o local, toda a Bahia, esses agentes de segurança, o pessoal da saúde também, mais de 26 mil agentes, sendo que aqui em Salvador ficaram aí 6.204 profissionais, mais 312 viaturas e 196 câmeras inteligentes de reconhecimento facial. Então, assim, para você curtir o São João de Salvador, é muito, muito bom. Muita atração boa, a segurança, a questão da saúde também. A gente fez uma entrevista que daqui a pouco você também vai estar rodando aí com a coordenadora lá do postinho avançado, e ela explica os atendimentos que está tendo, quantidade de atendimento, que, como ela colocou, foi bem pouco, né, em relação ao tamanho da festa, o que é bom, o que é positivo. E a Secretaria de Saúde, né, ela colocou também umas UTI móveis lá no local, porque se de repente precisasse, Lorena, tinha essas UTIs, né? Estavam lá as UTIs lá para atender todo o público que foi visitar a parte do centro histórico, também os outros bairros, né? Que era Paripe e Itapuã. Todos eles lá tinham uma unidade móvel ali. E foi transmitido também a cobertura oficial pela TVE, né? Cerca de 70 horas de transmissão ao vivo na TVE aí. Quem também foi acompanhar através da TVE, está acompanhando aí o São João aqui, o São João da Bahia, né, transmitida aqui direto de Salvador.
0: Muito bem, José Mareda. Agora são 12 horas mais 20 minutos em Serra do Ramalho, 12:20.
3: Avançado do Pelourinho está Vivian Xisto, ela que é coordenadora aqui do postinho, vai falar conosco sobre os atendimentos, né, destes dias de São João aqui da Bahia. Muitas pessoas, muita gente passando. Vivian, boa noite. Como que está os atendimentos? Que está normal ou deu uma aumentada?
4: Boa noite a todos que estão nos assistindo. Tem sido uma festa que está nos surpreendendo bastante, né? Onde as pessoas estão aproveitando, né, de forma muito tranquila. Graças a Deus não temos tido um grande número de atendimentos. Tem clientes que estão dentro daquela média que a gente imaginava mesmo, né? Para esse ano, em torno de 15 a 20 atendimentos dia, de baixa complexidade. Os pacientes geralmente vêm, são atendidos e aí vão embora para casa. Outro que tem necessidade de transferência, a gente tem um apoio no Hospital HGE, né, que está fazendo aí dando esse suporte pra gente, no caso de mais avançados, que na verdade não existiam, né, com tanta gravidade, mas a gente

0: aqui no posto, né? Equipe multiprofissional, com assistente social também, porque a gente sabe que aqui no Pelourinho é uma festa que tem muitas famílias, né? Tem criança, então é importante também da assistente social para alguma necessidade nesse sentido.
1: Em relação ao serviço oferecido aqui no posto, qual o serviço que a pessoa tiver necessidade que está sendo oferecido aqui?
0: O que a gente está atendendo normalmente esses últimos dias é cefaleia, dor abdominal, pacientes que acabam se excedendo no consumo de álcool, né? E aí vem pra cá pra poder fazer um sorinho, pra reidratar. Mas são mais esses tipos de atendimentos mesmo que a gente tem tido. Ou hiperglicemia, um paciente que às vezes está descompensado, que se excedeu na comida, e aí vem pra cá porque descontrolou aí o diabetes.
1: Pode dizer que no termo de saúde a festa já está sendo um sucesso?
0: Com certeza, sucesso total. Nesse quarto dia de festa tem sido muito bom mesmo. E graças a Deus a população está aproveitando bem.
1: Incrível, muito obrigado. Se a senhora quiser deixar uma recomendação para os foliões que ainda vêm curtir até quarta-feira, se estão curtindo aí hoje.
0: Olha, eu digo que a festa é surpreendente, está muito bacana. O governo do estado investiu muito nessas bandas locais, que são maravilhosas. O pessoal está vindo se divertir, está sendo muito tranquilo com a família, com crianças. E se precisar, temos o posto aqui. Se hidratem bastante, tenham cuidado com fogos e

0: São João da Bahia, Josemar Areda, direto de Salvador. Josemar.
1: É, sim, Lorena, só corrigindo a informação, a Solange, ela foi no Paripe, tá? Ela já encerrou também as outras festas em outros bairros aqui, em Salvador, e aí tá tendo agora só no Centro Histórico ali no Pelourinho, então tem montado ali vários palcos e vários cantores ali se apresentando, hoje mesmo tem vários cantores se apresentando, Lorena. Passar aqui pra Fábio aqui, viu?
0: Muito bem.
2: Boa tarde, Josemar Herda, boa tarde, Lorena Ramos. É, nós temos a programação de hoje, Lorena. A programação de hoje no Largo do Pelourinho tá o seguinte: abertura é com Xambinho do Acordeon. É, Xambinho do Acordeon, para quem não conhece, o Xambinho foi inclusive o ator, né, que fez o filme em homenagem a Luiz Gonzaga, né? Então Xambinho do Acordeon é que faz abertura hoje às 18 horas no Largo do Pelourinho. Logo após o Xambinho do Acordeon tem Del Feliz. Del Feliz, né, que é conhecido também em toda a Bahia, que vai estar se apresentando. Aí nós teremos, seguindo a noite, com Dorgival Dantas, né, Dorgival Dantas, logo depois de Del Feliz, Valdones, e fecha com Fábio Carneirinho. Né, portanto, aí essas são as atrações do Largo do Pelourinho. E aí nós temos na Praça das Artes, Arreio de Ouro, né? O Arreio de Ouro canta hoje, toca hoje lá na Praça das Artes, Arreio de Ouro. Depois tem Carolzinho Sanfoneira, Rafinha Asas, Jéssica Montes, Bailinho de Quinta, Edu Casanova e Peu do Acordeon. No Largo Quincas Berro d'Água tem Darlison Rodrigues, Aline Ataíde, Flaviana Fernandes, Tio Mané, Cuscuz com Leite, Gisele Café, André e Mauro. No Largo Tereza Batista, Flor Serena, João Almeida, Lucas Queiroz, Lisiane Príncipe, Enzo Bruxo, Bete Dias e Bete Nascimento. No Largo Tieta vai ter Tiago Carvalho, TK, o Rei do Bar, Melaço de Cana, Léo Babinotti, Lucas Melo, Eline Martins e Reina. No Tieta Quadrilhas hoje tem Capelinha do Forró, Forró Mandacaru, Dançarte, Fogueira Santa e Pinga Nimim. No Largo do Carmo, Gianine Alencar, Forró Saracura, Fábio Carneirinho, Breno Saborear e Fogo Latino. No Coreto Terreiro de Jesus tem Kiko Chonado, Juan e Ravena Franco, Gilson Prates, Alcemar Gomes, Zé Araújo, Cid Rocha e Caroline Melo. Na Sala de Reboco eu tenho Ricardo Buruá, Samuel Cezino, Tito Freitas, Maria Nicole, Forró Sob Poeira, Aloísio Gomes e Balanço Quente e Banda Release. No Espaço Infantil, Grupo Unidunité, né, que vai estar se apresentando hoje no Espaço Infantil. Mas tem mais. Pelas ruas, tem um samba junino nas ruas do Pelourinho com Leva Eu, Só Samba de Roda, Jovem Junino Sampelô, Samba Fogueirão, Arrastão Viola Paraguaçu e Curuzu City. E tem os trios e quartetos nordestinos que vão se apresentar. Os Filho de Painho, Trio 3 do Mesmo, Alê do Amparo, Sotero Shot, Divino Forró, Tenilso Gonzaga, Luciano Sanfoneiro, Forró Trio Licuri, Zé 21 e Forró do Manda. Acabou? Não. No Furgão Elétrico Itinerante, hoje vai ter Banda Serra Norte, J Azul, Zé Lobo e Alcateia B, Davi Baião e Chavequeiros do Forró. No Palco Móvel Itinerante, Oxeturá, Arame Liso, Forró Bom Todo, Boa Viagem, Forró Mangueados. E no Zoeira Elétrica Itinerante tem Diego Valentim, Matheus Xamã, Gilda Mel, Simpa e Rafa Lemos. Então já deu para sentir a quantidade de atrações em todos os setores do Centro Histórico hoje, no dia 23. Então, só para você ter ideia que Salvador tá fervilhando em clima de São João. E a Sucesso hoje também, como Lorena já anunciou no Bom Dia Sucesso, a partir das 13h30, colado com o jornal, nós teremos aí Só Forró, que vai até o dia 25, às 4 da manhã. Então, começa Forró hoje de 13h30 e só termina no dia 25, por volta das 4 horas da manhã, Só Forró, na programação no Arraiá da Sucesso, Lorena.
0: Muito bem, 12 horas 28 minutos, Fábio. Chegou pra gente aqui, agora vindo um pouquinho aqui pro interior, vindo um pouquinho pra Serra do Ramalho, desde a semana passada, o pessoal, eu sempre brinco aqui, eles se organizam em grupos, né? Fala, vou mandar mensagem hoje pra rádio, é o pessoal da saúde. Ainda sobre o concurso, né? Eles querem aí um posicionamento, ficou de resolverem assim que passassem a vaquejada. E na segunda de vaquejada nós recebemos aqui na rádio uma enxurrada, né, de mensagens cobrando, né, o posicionamento aí da prefeitura, quando que eles iriam chamar a turma da saúde. E aí, naquele momento, na segunda, né, eu até entrei aqui no ar, falei que era segunda-feira, né, o pessoal ainda não tinha nem organizado nada, desmontado as coisas lá do parque, ainda era vaquejada, na verdade, na segunda-feira, né, Fábio? E aí eu disse, olha, durante a semana, né, se não houver nenhum posicionamento, a gente volta a procurar, né, o município para guardar aí uma posição do município a respeito do pessoal que tá aí na espera, né? Quer dizer, a maior espera de todos os tempos. Fábio Silva.
2: Na verdade, a prefeitura está dentro do prazo, entendo perfeitamente a necessidade e ansiedade de todos que fizeram o concurso. Quando você faz o concurso, você aguarda o chamamento deste concurso. E aí, quando pessoas que fizeram o concurso começam a ver pessoas que não são concursadas, né, na área do qual ela fez o concurso, logicamente que elas reivindicam que o espaço seja para quem fez o concurso. Né? E não temos ainda um posicionamento, Lorena, pelo menos até o momento, do secretário de saúde, da secretaria de administração, dizendo quando irá começar esse chamamento da área da saúde. Né? Aguardar apenas eles se pronunciarem em relação a isso. A ilegalidade, olha, pelo tempo, não há ilegalidade. Pode talvez se caracterizar, né, qualquer situação que pode ser reclamada se nas vagas das pessoas que fizeram o concurso tiver contratados. Aí, logicamente, se tiver como provar isso, eles podem reclamar até judicialmente, né, em coletivo, né, essa situação. Se nas áreas da qual eles passaram no concurso, estão aguardando o chamamento, tiver contratados. Mas por parte da administração, não chegou nenhuma informação de data, né, que serão chamados. Eu me recordo, e aí eu vou citar, da época que Márcio e o procurador do município esteve aí no estúdio da Rádio Sucesso e eles disseram que até dezembro, no segundo semestre, né, nós estamos no primeiro ainda, não fechou ainda, no segundo semestre de 2026 que poderia ocorrer esse chamamento, mas que dependeria do prefeito, porque é o prefeito que determina quando será chamado ou não os concursados. E não tem só problema aí, não. Bom Jesus da Lapa também, né? As pessoas que fizeram o concurso lá, aquele problemático concurso que foi tão questionado, também entraram na justiça buscando reivindicação e buscando, né, a integração deles. E aí gera até um desconforto, né, para todas as pessoas que buscam fazer concursos no país. Né? Quando se busca de concurso federal, eu diria que se tem uma tranquilidade maior. Mas quando se trata de concursos em prefeituras, sempre tem um probleminha, sempre gera, né, alguma situação desconfortável, seja no lançamento dos editais, seja na realização das provas, na banca realizadora, né, nas questões colocadas, uma série de fatores, sempre há insatisfação. E principalmente depois da aprovação, depois que a pessoa viu lá, fui aprovado, estou numa posição privilegiada e aí não fui chamado ainda, realmente concordo plenamente com a ansiedade né, das pessoas que fizeram o concurso em Serra do Ramalho. Mas como compromisso e o papel, né, gostando ou não, né, os poderes competentes, né, da imprensa, o nosso papel é buscar essa informação e cobrar, né? E vamos fazer isso. Agora mesmo eu já saio, enquanto você vai pro show do intervalo, eu já vou mandar mensagem para ver se tem algum posicionamento, né, em relação a isso. Se já tem uma data para chamamento ou uma previsão, pelo menos, para o pessoal da saúde. Lorena Ramos.
0: Certo, Fábio Silva. 12:33 na Rádio Sucesso FM. A gente vai para um intervalo. Daqui a pouquinho, Fábio Silva de volta, direto de Salvador, com mais informação. E olha, eu recebo hoje aqui nos estúdios da Rádio Sucesso FM o pessoal que já está aqui, o pessoal da Águas de Serra, tá bom? É, vai falar sobre o QR Code de volta nas faturas e também a atualização do cadastro. Vou receber Francis Valdo e o Jeivison também, e ainda o Matheus. Daqui a pouquinho, depois do intervalo, a gente volta já.
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4: Sucesso FM, 12 horas 39 minutos. 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Na Sucesso 12h40, faltam 20 para as 13. 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
5: Sucesso FM, 12 horas mais 43 minutos, 12h43. 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

0: Sucesso FM, já estamos de volta, 12 horas mais 48 minutos e agora recebendo os meninos da Águas de Serra, o Francisvaldo, supervisor, o Jeyvison, que é supervisor comercial, o Matheus também, que faz parte do marketing, a equipe da Águas Serra do Ramalho está aqui nesta tarde de terça-feira, véspera de São João, para trazer alguns esclarecimentos para você, consumidor da Águas de Serra. Boa tarde, Francisvaldo.
1: Boa tarde, Lorena. Boa tarde a todos os ouvintes da Rádio Sucesso.
0: Boa tarde, Jeyvison.
2: Boa tarde, Lorena. Boa tarde a todos os ouvintes da Rádio Sucesso FM.
0: Então, Francisvaldo, o QR Code já está de volta nas faturas.
1: Isso, Lorena. Já está disponível já.
0: Ele já voltou a ser impresso em todas as faturas?
1: Sim. Os que os meninos estão em campo já entregando ainda para finalizar o mês, todas que já estão sendo impressas na residência, já tem o Pix novamente, o QR Code, né? E quem for na concessionária retirar a segunda via também, tá, já sai com o QR Code ali para Pix imediato já.
0: E no QR Code, ele ali tem só, permite apenas o pagamento ou no QR Code tem alguma informação, algo mais?
1: Só pagamento mesmo, Lorena.
0: É seguro, Francisvaldo, o uso do QR Code?
1: Sim, seguro, Lorena. Você paga qualquer aplicativo bancário também, viu?
0: Certo. E a questão do pagamento pelo Pix da barra de ali na...
1: Pelo código de barra?
0: Do código de barra.
1: Também pode ser feito por ali também, sem problema nenhum.
0: As pessoas que não estavam conseguindo fazer até a semana passada, na verdade até essa semana, eu acredito que até na segunda-feira, né? Algumas pessoas não estavam conseguindo realizar o pagamento ali através do código de barra, agora já tá tudo certinho? Como é que é?
1: Já, tá tudo regularizado já. Foi até segunda mesmo, né, Jeyvison? Segunda-feira. Ontem mesmo a gente já começou a emitir já o QR Code já.
0: O que que o cliente ele pode fazer se ainda assim ele tiver qualquer dificuldade ali para realizar o pagamento?
1: Procurar o atendimento, né, pro WhatsApp, ele então consegue resolver, também presencial também no escritório. Ou também pode entrar ali na agência web também e tá solicitando uma nova via para ele estar pagando ali, que já sai com QR Code já.
0: Certo. E sobre os cadastros, Francisvaldo, quer falar um pouquinho da questão cadastral aí dos usuários?
1: Você fala, Jeyvison. Eu vou deixar para o Jeyvison falar essa parte.
0: Certo.
1: Aí, né?
0: Boa tarde, Jeyvison. A gente estava com a dificuldade, inclusive o Raul participou ontem aqui e explicou um pouco para os ouvintes, mas é sempre válido, né? Ressaltar e explicar novamente aquela questão dos CPFs não cadastrados. Explica um pouquinho para os ouvintes.
2: Então, Lorena, os clientes que não tiverem o CPF cadastrado na sua fatura, terão que fazer um recadastramento, né? Procurar a agência ou então ver o WhatsApp também, pode estar entrando em contato com o atendimento, que o pessoal vai estar realizando o recadastramento. O que que acontece? O Banco Central, ele derrubou todos os boletos que não tinham as faturas, os seus CPFs cadastrados na sua fatura. Portanto, quem não tem, mesmo quem tem o CPF na sua fatura, também não ia conseguir pagar essa fatura a partir do início do mês. Então, todos os clientes que tinham as faturas antigas, mesmo que seja do mês passado, que ainda não quitaram elas, terão que tirar uma segunda via, ou no escritório, ou via WhatsApp.
0: Então foram derrubadas todas, né? Inclusive eu estava perguntando aqui em off e eu falei, não, mas e quem tem recentemente? Aí ele estava aqui me explicando que na verdade as pessoas que não estavam cadastradas, e aí derrubou todas, além de derrubar de quem não estava, né, derrubou também as que estavam cadastradas. É por isso que você pode se perguntar, mas eu me cadastrei, tem pouco tempo que eu tenho um cadastro, foi derrubada, porque derrubou todas, né?
2: Exatamente.
0: São 12 horas mais 52 minutos. Sempre que o pessoal da Águas de Serra vem, o pessoal sempre participa. Tem um ouvinte aqui, Francisvaldo, que já deixou pra gente uma pergunta, é lá do Taquari. Vamos ouvir aqui. São 12h52 agora.
3: Bom dia, Francisvaldo. Então, Marina, a gente queria saber de Francisvaldo o que está acontecendo com a Águas de Serra, porque aqui no Taquari ficou quase 25 dias sem água. O dia que ia vir o talão, vir o boleto para poder ler a leitura da água, veio água e água forte. Enchemos as vasilhas, aí depois não está tendo mais água. O porquê que acontece isso? Só o dia que vai vir água, que vão vir medir a água, que eles soltam água pra gente. Nós precisamos de água, a gente precisa de beber, a gente precisa tomar banho, a gente precisa de lavar roupa, a gente precisa de cozinhar, e nada de água. Nós aqui do Taquari estamos jogados, as traças. E eles não estão nem aí, o água, os povos de água de serra. Ainda quando manda o talão pra gente, vem absurdo. Não teve água nem no mês. A fatura do mês vem de 50, 60, 70 reais, 100 reais, sem ter água. Que coisa é essa? Então eu gostaria que eles explicassem o porquê disso aí.
0: Na verdade, já foi explicada a questão da... Inclusive foi o Francisvaldo mesmo, já explicou pra gente a questão aí da fatura, a questão do valor mínimo, né, da taxa mínima que precisa ser paga. Mas explica mais uma vez aos ouvintes, Francisvaldo.
1: Ô Lorena, se ela está relatando que teve um consumo maior do que a taxa mínima, possivelmente teve água para ela ter consumido essa quantidade, certo? O importante é ela sempre, quando tiver falta de água, alguma coisa, ela abrir essa reclamação no atendimento da empresa. Até pra gente, agora você vai passar essa matrícula pra gente verificar, né, se teve esse consumo excessivo durante aquele mês mesmo, ou se o consumo dela é reativo mesmo todos os meses, né, gente?
2: Isso.
1: É muito importante ela sempre fazer o chamado ali no atendimento.

0: todo mundo sabe que é um final de rede. Até ontem o pessoal até mandou mensagem para mim que ainda não estava normalizado 100%, mas já estava chegando água. E hoje mesmo a equipe está lá na comunidade, está tendo água hoje, tudo certinho, e não é período de leitura lá.
1: Tá certo. Francisvaldo, quer acrescentar mais alguma coisa? Fica à vontade, o espaço.
0: Eu só vou acrescentar aqui a coisa do jeito, a questão do recadastramento, que agora é uma coisa obrigatória, porque a gente teve esse problema agora, todos os clientes teve, devido a alguns clientes não estar recadastrados, derrubaram todas as faturas, certo? E nisso gerou um transtorno. A gente pede que todos os clientes façam sua atualização, procura a agência, procura
1: ali. Essa atualização, ela só pode ser feita pessoalmente na agência?
0: Não, ela pode ser enviada para o WhatsApp também, os dados pessoais dele ali, a gente, no atendimento mesmo, a gente atualiza ali, até para ele ter acesso também à agência web. Porque se ele não tiver atualizado o cadastro, ele vai ter que pagar também por uma taxa de segunda via. E estando todo o cadastro ok, ele pode ir na agência web ali mesmo, gratuitamente, e puxar a segunda via, toda a demanda, e hoje é só a segunda via. Mas futuramente todos os serviços vai estar disponível ali também na agência web. Ali na agência o pessoal vai ali no linkzinho ali da agência, vai ter tudo acesso, serviço, de futuramente até de alteração de cadastro também, eles vão conseguir fazer por ali também. Aí nisso precisa estar todos os dados cadastrais em dias. Outra situação também, vai ter um período que logo mais a gente, se não tiver cadastrado ali, vai ser suspenso também o fornecimento do cliente também, por estar irregular, questão cadastral também, porque não tem o CPF da pessoa. Se não tem o CPF, não tem a ligação. Aí a gente precisa que todos os clientes estejam ali.
1: Caso a pessoa não vá lá fazer o recadastramento, ela pode
0: ter o fornecimento dele suspenso também. Por não ter os dados desse completo, entendeu? Por ser uma ligação perante a lei e ser irregular.
2: Exatamente.
0: Aí a gente pede que o pessoal procure o escritório. A gente também está pensando também em fazer atendimento também nas comunidades também futuramente. Para também para o pessoal não estar deslocando também para o município, só fazer isso também. Mas a gente pede que o pessoal procure a agência nossa para estar fazendo esse recadastramento o mais breve possível.
1: Certo. A gente vai direto a Salvador. Fábio tem uma pergunta. Fábio Silva.
3: Boa tarde aí aos entrevistados no estúdio da Sucesso, né? Agradecer aí pela gentileza de estar sempre buscando, participando para levar as informações. E aí eu dou boa tarde também para o Francisvaldo e para o Jeyvison, né? O Jeyvison Cruz, que é supervisor comercial, e Francisvaldo Moura, que é o supervisor. Eu estou acompanhando hoje a Rádio Sucesso, é a única emissora da região com exclusividade a ter acesso ao sistema. Antes da gente trazer aqui os locais que tem água e que no sistema consta aqui que não tem água, a pergunta que eu faço em relação às pessoas, né, que tiveram problemas na hora do pagamento, né, elas estão indo à concessionária até o escritório. A segunda via do boleto está sendo cobrado ou essas pessoas têm direito à emissão sem nenhuma cobrança? Francisvaldo e Jeyvison.
4: Boa tarde, Fábio. Fábio, essa segunda via ela não está sendo cobrada não, viu? Ela é gratuita. Todas essas segundas vias que estão com esse problema são geradas gratuitamente.
3: Então as pessoas elas podem se dirigir, né, ao escritório presencial, né, que vai ter aí, portanto, a segunda via sem nenhuma cobrança no caso das pessoas que tiveram problemas de não conseguir efetuar o pagamento, deixando bem claro. Agora, voltando para o sistema, Jeyvison e Francisvaldo, eu estou observando aqui com o sistema aberto, por exemplo, que a Agrovila 17, o sistema está super baixo, né? Está apenas 4,30%. O Taquari está zerado, né? Inclusive, teve uma queda de internet, mas se retornou, né? Deu sem internet por volta das 12h07 lá no Taquari. E o sistema está zerado. Qual a garantia, Francisvaldo e Jeyvison, vocês dão de que a população ela já está com água nas torneiras, já que o sistema mostra zerado lá a caixa d'água?
0: Fábio, a gente tem essa garantia porque a equipe nossa

0: Nossa, tava lá, agora cedo. No momento, agora não, que tá no horário de almoço, não tenho como eu conversar com eles agora, que eles estão em hora de almoço. Mas na parte da manhã tava tendo água, assim, na comunidade.
1: Então, você afirma que o Taquari tem água, mesmo o sistema mostrando que tá zerado nesse momento a caixa d'água do Taquari. A partir de qual nível, né, as caixas d'água, elas começam a enviar água para as residências, Francisvaldo?
0: Ô Fábio, essa informação eu vou pegar com nossa operação e te passo, pode ser?
1: Não, sem problema, né? É porque, por exemplo, a Agrovila 13 tem água, né? A Agrovila 13 está com 69,71. A Agrovila 14 está com 35,14, tem água, né? Tamarindo funcionando perfeito, está com 30,86%. A Agrovila 12, deixa eu conferir se tem internet na Agrovila 12. Né? A Agrovila 12, não tenho informação atualizada da Agrovila 12. É, mas eu tenho do Barnabé. Barnabé está com 69%, já aumentou agora para 71,72%, né? Isso lá no Barnabé. Agrovila 17. Eu acho que eu estou interno, viu, Lorena? Vê se já está no ar aí.
2: Tá sim, Fábio.
1: Agrovila 17. Agrovila 17, eu estou com apenas 3,18%. Pronto, agora sim. Agrovila 10, nós estamos com 74,52% em 1, no elevado 73%. Agrovila 8, 59,47% e 91% no elevado. Agrovila 6 com água, 51,43% em uma das caixas, no elevado 77,6%. Na Agrovila 4, deixa eu trazer aqui a Agrovila 4 para os ouvintes que estão acompanhando, 41,53% em uma e 80,5% no elevado. Na Agrovila 2, Agrovila 2 tem três elevados, né? Três caixas d'água, na verdade. Lá está completo a Agrovila 2, uma está com 95,33%, a outra com 67,43% e a outra com 55,65%. Então a Agrovila 2 está tranquilo. Quando você vem para o eixo ímpar, né, você tem a Agrovila 1 que está com 99% e a outra com 91%. Então, Agrovila 1 com água à vontade. Agrovila 3, uma com 71,11%, a outra com 88,80%, está cheia, tem água na Agrovila 3. Agrovila 5, uma com 91,77%, a outra com 78,83%, água à vontade na Agrovila 5. Agrovila 7, uma com 50,27%, a outra com 65,25% percentual de água, tem água na Agrovila 7. Na 9, né, no elevado 90%, a outra está com 61%, então água à vontade aí na Agrovila 9. Fechadinha, o nível está com 34,57% lá na fechadinha. Capão Preto com 42,29%, na Boa Vista com 90,57%, em Palmas com 52,29%, sem faltar água nesses locais, Mariápolis com 32,55% em uma e a outra com 98,52%. Barreiro Grande, né, nós estamos sem os dados porque deu aqui sem internet, sistema parado lá de informações desde o dia 18 de junho, né? Agrovila 22 tem água à vontade, inclusive extravasando, uma com 69%, a outra ultrapassa os 100%, dá como extravasando lá na Agrovila 22. Agrovila 21 também com água à vontade, 95,19%, a outra com 53,20%. Agrovila 11 com 91,14%, água à vontade, né? E a outra aqui do Barnabé que eu já citei. Então, sem água, né, nós temos aí a Agrovila 17, que o nível está baixíssimo, segundo o sistema, só tem 4,53%. Por isso a pergunta a Francis Valdo aí, a partir de qual nível que tem que ter água na caixa d'água para conseguir essa água ter pressão para chegar até as torneiras das casas? E o Taquari que está dando zerado nesse momento em relação ao sistema, mas o Francis Valdo deu a garantia aí de que desde cedo, né, que a equipe viu lá que está tendo água lá no Taquari. Agora às 13h05 o sistema está dando zerado. Não sei se é um erro de informação, né, ou se já secou da parte da manhã até agora a caixa d'água. Essas informações que nós temos aqui direto do sistema, né, eletrônico da concessionária Águas de Serra, com exclusividade para o ouvinte do Jornal da Sucesso, Lorena.
2: Francis Valdo, 13h05.
0: A questão do elevado a 17, Fábio, é porque lá a gente trabalha com pressão na rede. Esse reservatório aí quase ele nunca enche ele. Ele trabalha com pressão na descida, não é isso, gente?
3: Exatamente.
0: Quando a rede que desce para abastecer Taquari, Tumorovilha 12 e 11, ele chega no limite ali de 40 e poucos por cento, ele desliga automático. Aí é tanto que esse reservatório não enche. Ele fica ali no máximo ali, eu não vou saber agora informar mais ou menos quanto de porcentagem, mas dificilmente ele chega a 100% esse reservatório. Porque se ele chegar a 100%, ele vai estourar todas as redes.
3: Estoura as doutoras.
0: Todinhas.
3: A caminho.
2: Na Sucesso FM, 13h06, Fábio. Chamar Fábio em Salvador. Oi,
4: Lorena.
2: Sim, Fábio, fica à vontade.
1: Não, era esse questionamento. Ele explicou aí da Agrovila 17, né? Que não chega a 100%. Agora ela é que subiu um pouquinho, foi para 4,55%. E aí tá com MCA de 83%, enviando aí as bombas, não tem nenhuma bomba parada. Essa informação, ou melhor, tem uma parada aqui, mas deve ser da Agrovila 9, porque tá tudo cheio, né? As demais estão todas em operação, todas as bombas em operação, lá do Barnabé, bomba do Tamarindo, bomba do Barreiro Grande, do Mariápolis 1 e 2, né? Bomba funcionando, só tem a bomba também que segue da 9, jogando lá para o eixo par, né? Que vai cair lá na 2, vai passando da 10, 8, 6, 4, 2, tá em pleno funcionamento, tudo verdinho, né? Aqui, na verdade, eu diria que o calcanhar de Aquiles hoje é o Taquari, né? Aquela região lá do Taquari é o calcanhar de Aquiles, porque a 2, graças a Deus, né, hoje tem água, né? Tem água hoje na 2. Então o problema hoje é o Taquari, essa ponta de rede que todos os dias a população sofre com falta de água lá no Taquari. Francis Valdo, né, que está aí no estúdio ao lado da Lorena, né, juntamente com o queridíssimo, né, do setor comercial, que é o Jefferson Cruz. Fala, Josemar.
5: Francis, Jefferson aí, Lorena. Eu tenho uma dúvida quando o Fábio coloca aqui Taquari. O que que acontece? Há mais ou menos, vamos colocar aí uns 8 meses atrás, a gente não tinha falta de água normal, né? Faltava ali 1 ou 2 dias e retornava. Mas aí de uns 8 meses pra cá, essa falta de água pra nós lá é constante. O que que mudou? Vamos colocar ali de agosto pra cá. O que mudou de agosto até hoje pra que essa falta de água, ela agora fosse constante todo mês, falta aí de 15 a 20 dias sem água na comunidade? Mudou alguma coisa ali na rede? O que que aconteceu?
0: Em tese não mudou nada. É o mesmo sistema funcionando, mesmo acompanhamento. Aí essa base de 15 dias, 20 dias, vou passar pro pessoal da operação, tá verificando isso, se realmente isso tá acontecendo realmente, porque não teve mudança nenhuma. Aliás, a gente teve melhorias no sistema lá, mais reservação que foi feito lá no Tamarindo, para isso não acontecer. Aí de melhorar, no caso você está dizendo que fez foi piorar em 15 dias. Vou passar isso para a operação para ver o que, que eles podem estar fazendo para estar resolvendo essa questão e também de questão de informações também.
1: É, inclusive, Francisvaldo, você tem acompanhado a quantidade de reclamações. Os dois pontos de reclamações hoje que chega à concessionária e você recebe essas reclamações diariamente é Agrovila 2 e Taquari. Tem outros locais também, mas com menor incidência do que na Agrovila 2 e Taquari. Agrovila 2 deu uma amenizada agora, né? A gente acompanha com o sistema aí cheio e o Taquari tem sido o problema, né? Todos os dias, mas é praticamente todos os dias chega uma reclamação. Às vezes até eu seguro, porque com o Josemar é do Taquari, aí eu quero o povo de lá falando, né? E mesmo ele sendo lá da comunidade, tendo direito também de reclamar. Mas eu quero ouvir do povo do Taquari, dos moradores, né? O que que aconteceu? E aí a pergunta em relação ao que mudou no sistema é justamente por isso, né? Porque se antes o tempo de falta de água era menor e os moradores afirmam que agora está maior, tem que ver qual é a situação que houve nesse período para que chegasse a esse ponto. Mas como você disse que vai passar para operacional, né, vamos aguardar aí uma resposta do operacional, né, para a comunidade aí do Taquari, que sempre participa da programação. Segue você, Lorena Ramos, a gente segue aqui de Salvador, na cobertura do São João da Bahia.
2: Na Sucesso FM, agora 13 horas mais 11 minutos. Francis, fica à vontade, Jameson também, fazer as considerações finais.
0: Lorena, muito.
3: Agradecer, Lorena, a oportunidade da gente estar aqui para estar esclarecendo as dúvidas aí dos. O que está acontecendo, né, nesses últimos dias, do início do mês para cá. Dizer que a gente está à disposição para. Para ouvir e também para resolver todos os problemas aí da comunidade, das comunidades.
2: Em relação, Jameson, sobre abrir o chamado que o Francis tinha comentado a respeito da pergunta da ouvinte lá do Taquari, esse chamado, ele pode ser aberto também através do WhatsApp ou a pessoa precisa vir até aqui em Serra do Ramalho, até aqui na Agrovila 9, na sede da concessionária?
3: Essas reclamações podem ser via WhatsApp. A gente fica, temos atendimentos ali das 7 às 4h30, mas também a gente tem a equipe de plantão, né, nos finais de semana, e a gente fica com o celular ali nos finais de semana para emergências, né? Uhum. Caso o cliente relatar alguma falta de água, a gente pede também o técnico para ir até o local para estar tá verificando.
2: Tá certo. Francis?
0: Lorena, muito obrigado pelo espaço, a gente está disponível. Vai ficar aberto essas respostas pro Fábio aí, a gente vai dar o retorno para ele e também para a comunidade de Taquari também. E só isso mesmo, só agradecer mesmo pelo espaço e qualquer dúvida a concessionária está aberta, tanto pelo WhatsApp e também presencial também com o Jason lá no atendimento lá, com toda a equipe lá.
2: Obrigada, agora 13 horas mais 13 minutos, intervalo, a gente volta daqui a pouco com mais aqui na Sucesso FM, o nosso Jornal da Sucesso.
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2: Sucesso FM, agora 13h18. 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

Tá na Sucesso, tá na boa, 13 horas 22 minutos. E a gente segue com o Jornal da Sucesso. Olha, a Caixa paga o Bolsa Família Junho para NIS Final 5. A Caixa inicia hoje, terça-feira, o pagamento do Bolsa Família referente ao mês de junho aos beneficiários com número de identificação social NIS terminado em 5. Os pagamentos são realizados preferencialmente na poupança Caixa ou no Caixa Tem. Com a conta Caixa Tem, os beneficiários podem pagar contas, fazer transferências diretamente pelo aplicativo no celular. O benefício também pode ser movimentado com cartão de débito da conta em comércios, unidades lotéricas correspondentes do Caixa Aqui, terminais de autoatendimento e agências da Caixa. Além disso, é possível realizar saques sem cartão nos terminais de autoatendimento e unidades lotéricas utilizando a identificação biométrica previamente cadastrada em uma agência da Caixa. E chegou o novo aplicativo do Bolsa Família, o mais completo e fácil de usar. Acompanhe a data do seu pagamento e consulte seus benefícios, fique por dentro, tá, de todas as novidades do programa. É, para baixar os aplicativos Caixa Tem Bolsa Família, basta acessar a loja de aplicativos do seu smartphone. É gratuito. São 13 horas mais 24 minutos em Serra do Ramalho. 13 horas e 24 minutos. Olha a banda de música do comando do 2º Distrito Naval da Marinha se apresentará em Bom Jesus da Lapa. Tradição e cultura e a música serão destaques em Bom Jesus da Lapa nos dias 27 e 28 de junho, com a apresentação especial da banda de música do comando do 2º Distrito Naval. O evento será realizado às 20 horas na Catedral do Santuário Bom Jesus da Lapa, reunindo moradores, visitantes e fiéis para duas noites de apresentações musicais abertas ao público. A participação da banda ligada à Marinha do Brasil promete levar ao público um repertório marcado pela qualidade musical e pela tradição das bandas militares, um momento de integração cultural e valorização da música. A apresentação acontece em um dos principais espaços religiosos e turísticos do município, reforçando a programação cultural de Bom Jesus da Lapa e proporcionando uma experiência especial para quem acompanhar o evento. Dias 27 e 28 de junho, às 8 horas da noite, na Catedral e Santuário do Bom Jesus da Lapa, apresentação da banda de música do comando do 2º Distrito Naval. 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Agora são 13 horas mais 25 minutos. Gente, uma onda de calor na França deixa aí ao menos 40 mortos. A intensa onda de calor que atinge diversos países europeus já provoca impactos severos na rotina da população e nas estruturas urbanas. Na França, o governo informou hoje que 40 pessoas morreram afogadas desde o último dia 18 de junho, em sua maioria jovens, que buscaram rios, canais e outros locais para se refrescar diante das temperaturas extremas. O anúncio foi feito pelo primeiro-ministro francês, o Sebastian, durante uma reunião de emergência para tratar dos efeitos da alta temperatura na França. O país registrou nesta terça a madrugada mais quente de sua história, com termômetros permanecendo acima dos 25 graus em várias regiões. A ministra dos Esportes, Marina Ferrari, alertou para riscos de nadar em áreas impróprias e afirmou que muitas vítimas tentavam escapar do calor em locais não autorizados. Os efeitos da onda de calor também levaram ao fechamento antecipado de importantes pontos turísticos e à adoção de medidas emergenciais. Em Paris, a Torre Eiffel encerrou as atividades às 4 horas da tarde, horário local, e teve visitas canceladas por causa da previsão de temperaturas próximas aos 40 graus, podendo alcançar até 44 nos próximos dias. Os visitantes afetados terão os ingressos reembolsados. O Museu do Louvre também anunciou horário reduzido de funcionamento até o final de semana. Além disso, algumas linhas ferroviárias foram suspensas, incluindo trajetos entre Paris e Bruxelas. Em determinadas regiões da capital francesa, autoridades municipais passaram a distribuir ingressos gratuitos para cinemas climatizados destinados a jovens e idosos. Empresas também vêm adaptando a rotina de trabalho para proteger os funcionários da exposição prolongada ao calor. A situação não se limita à França. Itália, Reino Unido, Espanha, Bélgica também enfrentam temperaturas
excepcionalmente elevadas. Na Itália, o alerta máximo foi emitido para 15 cidades, entre elas Roma, enquanto o governo determinou restrições a determinadas atividades laborais. Já no Reino Unido, dezenas de escolas decidiram encerrar as aulas mais cedo devido à falta de estrutura adequada para suportar o calor intenso nas salas de aula. Segundo a Organização Meteorológica Mundial, a Europa está aquecendo em uma velocidade superior ao dobro da média global. O cenário tem aumentado a frequência e a intensidade de eventos climáticos extremos, tornando episódios prolongados de calor cada vez mais comuns no continente.

0: Mais uma notícia, 13 horas 28 minutos. O governo encaminha projeto que altera regras do MEI no país. O governo federal deve enviar ao Congresso Nacional um projeto de lei que amplia o limite de faturamento anual do microempreendedor individual. A proposta busca atualizar o teto atual de 81 mil por ano, valor que não é reajustado desde 2018. O texto também poderá trazer mudanças nas regras para a contratação de funcionários. Segundo o governo, a medida tem como objetivo incentivar o crescimento dos pequenos negócios e beneficiar milhões de empreendedores em todo o país. Após chegar à Câmara dos Deputados, o projeto passará por análise dos parlamentares antes de seguir para a votação. Sucesso FM, 1h, mais 30 minutos. A gente encerra agora o Jornal da Sucesso desta terça-feira, que está de volta na quinta-feira, a partir do meio-dia. Amanhã, feriado. Amanhã você fica com uma programação só forró, a partir de agora, na verdade. A partir de agora, até como o Fábio Silva falou, até a madrugada, né, de quinta-feira, quando o Cardoso retorna. Você vai ficar aí com a programação só forró por mais de 24 horas na Sucesso. Seu arraiar vai ser aqui ligado na Sucesso FM, curtindo as melhores músicas de forró para animar o seu São João. Feliz feriado para todo mundo, ótimo São João em família, com a graça aí de Deus para todos nós. Um abraço apertado para você e nos falamos na quinta-feira. Tchau!
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6: Olha a hora, 13:39.

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0: muito obrigado.
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6: Balança na sanfona aí, vai, Beguinho, vai!

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1: 14:04. Boa tarde a você.
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0: aqui em Salvador, Arnaldinho Neto, ele que tava botando a galera pra balançar ali, tocando uma pegada do forró raiz, mas misturado um metal ali também, né, mano?
1: Ah, verdade. Queria agradecer aqui a Sucesso, a 95.5. Obrigado, verdade, o carinho com o Arnaldinho, a turma de Salvador. É uma honra estar aqui, né, em Salvador, trazendo meu forró de vaquejada aí, a turma aí que você viu. Graças a Deus a galera subiu, curtiu muito aí. E como você falou, é uma felicidade a gente estar aqui, muito feliz mesmo.
0: Essa pegada de vaquejada misturada com metal é algo diferente de se ver, não é?
1: Verdade, é uma pegada nova que a gente vem implementando junto com minha banda aí. E essa questão mais tradicional, toca forró das antigas, toca forró atual, e a gente mistura ali a sanfona com essa pegada mais nova. E tá aí o resultado, graças a Deus. Deus tem abençoado muita gente. E degrau por degrau a gente tá dando, fazendo nossa carreira devagarzinho. Deus tem abençoado.
0: É uma pegada que já representa bastante Rio Grande do Norte, porque Rio Grande do Norte é mais forró. Também tem um rock ali das antigas, e você juntou os dois no Nil e fez esse show maravilhoso aí.
1: Ah, foi essa junção maravilhosa aí que Deus abençoe e a galera gosta demais. Eu fico muito feliz.
0: Eu sou mais um perto, lá na cidade onde eu moro, sou de Serra do Ramalho. Fica 900 quilômetros daqui, lá é vaquejada total. Na semana passada, nós tivemos lá uma das maiores vaquejadas do Oeste Maiano. Foi só vaquejada total.
1: Que massa, ô, velho. Fala com a turma pra levar nós pra lá, porque eu gosto mais de um forró de vaquejada. E eu tenho certeza que em breve a gente vai estar nessa região. Eu quero conhecer sua região lá, pra levar meu forró, se Deus quiser.

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1: Na sua rádio, 14 horas e 18 minutos.

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2: Manaré da Rádio Sucesso FM, Serra do Ramalho. Vocês já estiveram lá várias vezes, né? E tem aí décadas de forró, né? Como ele falou. O que faz com que vocês... Qual é a opinião de vocês? O que faz com que vocês atravessem décadas aí com essa mesma essência, esse mesmo forró que todo mundo adora?
3: A cultura. A cultura que a gente não deixa morrer, né? Quando a gente chega nas cidades, que a gente vê os pequenininhos lá cantando, dançando.
4: Já dançando.
3: O arrasta-pé, né? Eu digo, não morre. Não morre porque é bom, é cultura, é gostoso. Então isso faz com que a gente permaneça vivo com esse repertório. Lógico que a gente vai atualizando algumas coisas, né? Vão surgindo aí novos arrasta-pés e a gente vai colocando tudo junto, né, no nosso repertório também, mas a gente não perde a cultura, né, do nosso arrasta-pé.
4: E é gostoso porque as crianças, a maioria dos shows da Aline, é muita criança. A gente tá fazendo essa turnê na Bahia e a gente recebe muita criança no camarim, no palco, e os meninos já vêm de xadrez, pequenininho. Então é uma felicidade enorme receber, manter essa cultura, a tradição do Canais do Reino aqui na Bahia e em todo o Brasil, que é o arrasta-pé.

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0: demais, cara. Cantar com você, pô. Gente, prazer pra nós estar aqui em Fortaleza, no Ceará, cantando com esse cara.
1: Obrigado pelo carinho de vocês, galera. Mais sucesso, viu?
2: Pode fazer a festa.

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1: A sua rádio são 15 horas e 2 minutos.
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5: Agora, as últimas do esporte. 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Estamos de volta com mais informações. De volta, as últimas do esporte. As últimas do esporte. A seleção brasileira treinou ontem. A única ausência foi o goleiro titular Alisson, que ficou na academia fazendo o trabalho de controle de carga muscular. Mesmo assim, ele deve jogar normalmente amanhã contra a Escócia. Neymar participou normalmente da atividade com o técnico Carlo Ancelotti. Com Rafinha lesionado, jogadores como Rayan, Luiz Henrique e Gabriel Martinelli estão sendo avaliados. As últimas do esporte. O duelo entre Ponte Preta e Novo Horizontino na noite de ontem no estádio Moisés Lucarelli comprovou o abismo que separa os times na Série B do Brasileiro. Com 2 gols de Robson, 1 em cada tempo, o Novo Horizontino venceu por 2-0 pela rodada 14 e se manteve no pelotão da frente. O resultado leva o Novo Horizontino aos 24 pontos, assumindo a quarta colocação. A Ponte, por sua vez, fica estacionada nos 8 pontos e corre o risco de cair para a lanterna no decorrer da competição, já que o América de Minas com 6, ainda joga nessa terça contra o Criciúma em BH. As últimas do esporte. Thiago Silva está de volta ao Fluminense. O clube anunciou o retorno do zagueiro ontem, com contrato até dezembro desse ano. Será a quarta passagem do defensor pelo tricolor carioca. O jogador chega na próxima semana para começar os treinos. Ele tinha saído do Flu há cerca de 6 meses para jogar no Porto, em Portugal, com o objetivo de entrar na seleção para a Copa do Mundo de 2026. Mas, infelizmente, não conseguiu. As últimas do esporte. A CBF divulgou na noite de ontem as datas e horários dos jogos das oitavas de final da Copa do Brasil 2026. Os jogos da ida começam no sábado, dia 1º de agosto, 5:30 da tarde, Vasco e Fluminense, 7:30 da noite, Atlético de Minas e Juventude, 9 da noite, Santos e Remo, domingo, dia 2 de agosto, 4 da tarde, Palmeiras e Fortaleza, 6 da tarde, Mirassol e Grêmio, 6:30, Chapecoense e Cruzeiro, 7:30 da noite, Inter e Corinthians. Segunda, 3 de agosto, 9 da noite, Atlético do Paraná e Vitória. Os jogos da volta são na terça, dia 4 de agosto, 7:30 da noite, Juventude e Atlético de Minas, 9:30 da noite, Remo e Santos. Na quarta, dia 5 de agosto, 7 da noite, Cruzeiro e Chapecoense, 7:30 da noite, Grêmio e Mirassol, 9:30 da noite, Fluminense e Vasco. E ainda 9:30 da noite, Fortaleza e Palmeiras. Na quinta, dia 6 de agosto, 8 da noite, Corinthians e Internacional. E às 8 também, Vitória e Atlético do Paraná. Tô de volta amanhã trazendo mais informações por aqui. Tudo que rola e acontece no mundo da bola, você fica sabendo primeiro aqui na Melhor. Abração do Deluca, ótima terça-feira, fiquem com Deus e até a próxima. Tchau, tchau, valeu. As informações de dentro e fora do campo.
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2: Aqui com o Rafael Sá, ele que é o vocalista da banda de forró, né? Casa Nova. Vai falar conosco aqui sobre esse trabalho maravilhoso aqui de Salvador mesmo. Tocar esse arrasta-pé aqui que o povo já tá ali todo no fogo do forró já, meu.
3: Sim. Pra mim é um prazer imenso estar aqui com essa galera maravilhosa de Salvador, fazendo muito forró, fazendo muito shot, tudo que é tradicional do forró mesmo, São João, a gente toca.
2: É, então, ali, a gente tá ali fora agora, né, o outro artista tá lá se apresentando e a galera, rapaz, já todo mundo no forró. Como é que vai ser? Vai chegar lá e vai correr pra dançar ainda mais?
3: Com certeza. O principal vai ser aquele forró tradicional que todo mundo gosta, que é típico do São João, então vai ser daquele jeito. Essa animação a mil.
2: A gente tá vendo ali que ele tá no forrozinho perto de Serra já mesmo, aquele forró tradicional da sua forma. O forró de vocês é mais eletrônico? Como funciona?
3: Não, totalmente tradicional. Fábio José, Dois de Valdanças, Luiz Gonzaga, Dominguinhos, mistura tudo.

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1: A gente segue juntos, curtindo a programação especial dessa tarde. Agora são 15 horas e 33 minutos. Vamos juntos, curtindo.

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0: direto do Mercado Modelo. Ao meu lado está o senhor Zelito, né?
1: José Zelito.
0: Então, ele vai falar pra gente sobre a história do mercado. Ele que já passou aqui, tem mais de 40 anos de trabalho, passou por grandes dificuldades, mas também tempos bons como esse. Senhor Zelito, boa tarde. O senhor estava contando aqui pra gente a história do senhor aqui no mercado. Há mais de 40 anos o senhor trabalha aqui, né?
1: É, mais de 40 anos aqui. Cheguei aqui em 78, 79, então há mais de 40.
0: Certo, o senhor contou que passou até na época do incêndio, o senhor trabalhava aqui também.
1: Foi 10 de janeiro de 1984 que queimou, acabou tudo. Aí nós voltamos, agradeço a um governador muito bom, Antônio Carlos Magalhães, que deu maior apoio a gente, ajudou muito a gente, reformou esse Mercado Modelo em 9 meses. E aí pronto, aí nós estamos na luta aí até hoje.
0: Nessa luta de vocês, quando a gente estava conversando aqui, falando sobre as vendas, né? 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Deu uma melhorada ou manteve ali aquele nível de vendas?
1: Ó, amigo, eu vou lhe falar. Essa época sempre foi fraco. A melhor época aqui é dezembro, janeiro, fevereiro e março. Aí abril, maio, junho, com temporada de chuva, essas coisas aí, o turista corre mais um pouco. Mas depois, como eu te expliquei, né, que reformou o mercado, fizeram museu aqui, tudo, aí chama mais de turista. A cidade tá bonita, maravilhosa, entendeu? Aí chama mais de turista, não tá tendo mais aquela queda de turista, entendeu?
0: É certo. O senhor falou aqui pra gente também que aqui era mais um mercado onde vinha bastante turista. O pessoal aqui de Salvador mesmo, baiano, ele quase não vinha aqui porque entendia que era só pro pessoal do turista, né? Aí o senhor falou que agora, depois de um trabalho bem feito aí, o pessoal tá aparecendo.
1: É, exatamente. Antes, há 30 anos atrás, o baiano pensava que isso aqui era só pra turista mesmo, né? Porque tinha mercadorias só de turista. Não se via pro baiano, não sei. Rede, assim, a única mercadoria que o baiano entrava aqui para comprar era rede e sandália de couro. Hoje não, hoje o mercado tem tudo, oferece tudo, com preço muito bom, entendeu? Preço que 80% mais barato no shopping, aqui a gente vende mais barato, entendeu? Então pronto, e é como eu te falei, né? E hoje o baiano vem visitar os museus que tem aqui, tem a Casa da Música, tem aqui embaixo do Mercado Modelo, entendeu? Então, dia de domingo, dia de sábado, eles vêm. Tem um bom restaurante aqui também, entendeu? Aí tá trazendo mais o baiano pra cá, né?
0: É, certo. Então, aqui também tem de tudo. A pessoa que quiser, procurou comida, veio pra cá.
1: Tem de tudo. Se você quiser restaurante pra você tomar uma cerveja, lambreta, comer uma sardinha frita, uma cavala frita, é tudo tem. Tudo tem aqui.
0: Então, aproveitando aí, né, o pessoal vai vendo, já que vai estar nos ouvindo, o turista que está de fora, ou os que vai estar nos vendo através do Instagram, é só subir o segundo piso, lojinha 120.
1: Sobe no primeiro andar, minha loja 120, vendo muitas coisas, muita mercadoria boa, vendo prata, vendo pedras, vendo bolsas muito bonitas, entendeu?
0: O preço?
1: Ah, o preço é bom, pô. Aqui, como eu tô te falando,
0: combina, né?
1: Claro, o preço é muito bom, pô. Tudo aqui o preço é bom. Manda o baiano vir pra cá, que é coisa boa.
0: É, certo.

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1: Aqui na sua rádio são 16 horas e 2 minutos.
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9: O posto avançado do Pelourinho está Vivian Xisto, ela que é coordenadora aqui do posto, vai falar conosco sobre os atendimentos, né, destes dias de São João aqui da Bahia. Muitas pessoas, muita gente passando. Vivian, boa noite. Como que tá os atendimentos? Que tá normal ou deu uma aumentada?
10: Boa noite a todos que estão nos assistindo. Tem sido uma festa que está nos surpreendendo bastante, né? Onde as pessoas estão aproveitando, né, de forma muito tranquila. Graças a Deus não temos tido um grande número de atendimentos. Os atendimentos estão dentro daquela média que a gente espatinava mesmo, né? Para esse ano, em torno de 15 a 20 atendimentos dia, de baixa complexidade. Os pacientes geralmente vêm, são atendidos e aí vão embora para casa. Outro que tem a necessidade de transferência, a gente tem um apoio no Hospital HGE, né, que está fazendo aí dando esse suporte pra gente, no caso de mais avançados, que na verdade não existiam, né, com tanta gravidade, mas a gente tem os pacientes transferidos.
9: Aqui também está tendo ambulância com UTI de plantão.

0: sabe que aqui no Pelourinho é uma festa que tem muitas famílias, né? Tem criança, então é importante também da assistência social para alguma necessidade nesse sentido.
1: Em relação ao serviço oferecido aqui no posto, qual o serviço que a pessoa tiver necessidade que está sendo oferecido aqui?
0: O que a gente está atendendo normalmente esses últimos dias é cefaleia, dor abdominal, pacientes que acabam se excedendo no consumo de álcool, né? E aí vem pra cá pra poder fazer um sorinho, pra reidratar. Mas são mais esses tipos de atendimentos mesmo que a gente tem tido. Ou hiperglicemia, um paciente que às vezes está descompensado, que se excedeu na comida, e aí vem pra cá porque descontrolou aí o diabetes.
1: Pode dizer que, no termo de saúde, a festa já está sendo um sucesso?
0: Com certeza, sucesso total. Nesse quarto dia de festa, tem sido muito bom mesmo. E graças a Deus, a população está aproveitando bem.
1: Incrível. Muito obrigado. Se a senhora quiser deixar uma recomendação para os foliões que ainda vêm curtir até quarta-feira, ou se estão curtindo aí hoje.
0: Olha, eu digo que a festa está surpreendente, está muito bacana. O governo do estado investiu muito nessas bandas locais, que são maravilhosas. O pessoal está vindo se divertir, está sendo muito tranquilo com a família, com crianças. E se precisar, temos o posto aqui. Se hidratem bastante, tenham cuidado com fogos. E

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2: Pode fazer a festa aí.

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3: Olha a hora boa, hora do café da tarde. Agora 16 horas e 30 minutos. Boa tarde a você.

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0: obrigado.
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3: Que bom homenagear o nosso rei do Baião, Luiz Gonzaga.

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1: Uma excelente tarde para você ligado com a gente, agora 17 horas. Vamos juntos curtindo o melhor da programação aqui na sua estação, na sua rádio favorita.
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1: Pá, agora são 17 horas e 32 minutos e a gente vai juntos curtindo a programação especial nesta tarde na sua estação.

0: de rosas.
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0: Muito obrigado.
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3: Vem aí o

primeiro, Pablo, Mari Fernandes, Xambinho do Acordeon, Juan Vitor Vaqueirinho e Sem Pareia. Na quinta, dia 2 de julho, Henrique Freitas e Guinho e Lulinha, Micael.

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1: Olha a hora, agora 18 horas.
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0: Oração do Anjo. O anjo do Senhor anunciou a Maria.
1: E ela concebeu do Espírito Santo.
0: Ave Maria, cheia de graça, o Senhor é convosco. Bendita sois vós entre as mulheres, e bendito é o fruto do vosso ventre, Jesus.
1: Santa Maria, Mãe de Deus, rogai por nós, pecadores, agora e na hora da nossa morte. Amém.
0: Eis aqui a serva do Senhor.
1: Faça-se em mim segundo a vossa palavra.
0: Ave Maria, cheia de graça, o Senhor é convosco. Bendita sois vós entre as mulheres, e bendito é o fruto do vosso ventre, Jesus.
1: Santa Maria, Mãe de Deus, rogai por nós, pecadores, agora e na hora da nossa morte. Amém.
0: E o Verbo de Deus se fez carne
1: e habitou entre nós.
0: Ave Maria, cheia de graça, o Senhor é convosco. Bendita sois vós entre as mulheres, e bendito é o fruto do vosso ventre, Jesus.
1: Santa Maria, Mãe de Deus, rogai por nós, pecadores, agora e na hora da nossa morte. Amém.
0: Rogai por nós, Santa Mãe de Deus,
1: para que sejamos dignos das promessas de Cristo.
0: Oremos.
1: Infundi, Senhor, em nossas almas a vossa graça, para que, pela anunciação do anjo, cheguemos ao conhecimento da encarnação de nosso Senhor Jesus Cristo, vosso Filho, que pela sua paixão e morte na cruz, cheguemos à glória da ressurreição. Pelo mesmo Jesus Cristo, Senhor nosso. Amém.

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Tô ali, naquela madrugada sertaneja, frente a frente com a minha casa. Chamei. Vou de casa. Vou de casa. Me lembrei do prefixo. Louvado seja o nosso Jesus Cristo. Para sempre seja Deus louvado. 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Sim, senhor. 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Trago um recado pro senhor. É do filho do senhor. 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Copo? Não, traga mesmo um coco. 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

Comitê Rogô. Quem é o senhor? Luiz Gonzaga, seu filho. Isso é hora de você chegar em casa, seu coisa. Santana,

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0: cometer o crime.
1: Se você souber de onde você comprou, melhor ainda, porque a gente quer punir quem rouba, a gente quer punir quem vende, a gente quer punir o crime organizado.
2: E ainda, aparelhos de última geração para tratamento de câncer por radioterapia foram entregues hoje simultaneamente em São Paulo, Ceará e Mato Grosso pelo presidente Lula e o ministro da Saúde, Alexandre Padilha.
3: Equipamento é capaz de gerar raios-x precisos exatamente no local do tumor, sem causar maiores danos ao tecido saudável. Graziele Bezerra.
4: Durante o evento, Lula e Padilha assinaram ainda contrato que vai garantir a compra de 20 aparelhos de ressonância magnética para 15 estados.
2: E a gente vai falar também dos impactos do programa de aquisição de alimentos sobre a vida de agricultores.
3: Estudo divulgado pelo Ministério do Desenvolvimento Social mostra aumento da renda e redução da dependência de programas assistenciais.
2: Hoje, na apresentação da Voz do Brasil, eu, Mariana Jungmann e Luciano Seixas.
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2: Que um bem de consumo, o aparelho celular concentra atualmente a identidade digital do cidadão.
3: Nele estão aplicativos bancários, documentos, senhas, meios de pagamento, autenticações eletrônicas e acesso a serviços públicos.
2: E a cadeia envolvida no roubo desses aparelhos aumenta a violência urbana e abastece o crime organizado.
3: Por isso, o governo lançou hoje a nova fase do Programa Nacional Celular Seguro, criando um banco de dados nacional para consulta sobre aparelhos roubados ou furtados.
5: Foi inaugurada nesta terça-feira uma nova etapa no enfrentamento ao roubo de celulares no Brasil. O presidente Lula assinou o decreto que institui o Banco Nacional de Celulares com restrição. Essa ferramenta reunirá informações sobre aparelhos roubados, furtados ou extraviados em todo o território nacional, como detalhou o secretário nacional de Segurança Pública, Chico Lucas.
6: Agora, qualquer policial do Brasil vai ver todos os registros, seja do Amapá, do Piauí, do Rio Grande do Sul, do Amazonas, todos vão ser vistos no mesmo sistema, porque nós vamos colocar o combate ao roubo e furto de celulares como prioridade da agenda nacional.
5: Por meio dessa integração, será possível identificar aparelhos com registro de roubo ou furto em utilização e encaminhar notificações aos usuários para devolução voluntária e regularização da situação junto às autoridades policiais. Desde 2020, já foram registrados cerca de 3 milhões de aparelhos aptos à recuperação. Com essa iniciativa, o governo passa a atuar diretamente sobre a cadeia econômica que sustenta esse tipo de crime, de acordo com o ministro da Justiça e Segurança Pública, Wellington Lima.
7: Não tem efeito apenas no que diz respeito ao celular.

0: a violência urbana dos grandes centros, que é afetado com essa prática, que atemoriza tantos, vai ser modificada completamente na medida em que o programa ganha corpo e adesão. Toda a cadeia criminosa se modifica e esse incentivo diminui da prática do crime.
1: Em outra frente, os próprios cidadãos podem fazer sua parte por meio de uma ferramenta pública de consulta, que permite verificar se o aparelho possui restrição. O presidente Lula destacou a integração de bases públicas e privadas que viabilizou a medida e a importância de cada cidadão fazer a sua parte.
2: Vai ter a participação dos 27 governadores de estado, do governo federal, das agências reguladoras, das empresas de comunicação. Então, o que a gente está dizendo é que se você comprou um telefone sem saber que era roubado, mas comprou, você tem que procurar uma delegacia para entregar. Se você souber de onde você comprou, melhor ainda, porque a gente quer punir quem rouba, a gente quer punir quem vende, a gente quer punir o crime organizado.
1: Por meio do site ou do aplicativo do programa Celular Seguro, o cidadão pode verificar a procedência de um telefone celular, tendo em mãos o número IMEI, um código de 15 dígitos que é como se fosse a identidade do celular. Esse número pode ser encontrado na caixa do aparelho, atrás da bateria ou discando asterisco Jogo da Velha 06 Jogo da Velha. Nesse último caso, o código aparecerá automaticamente. Reportagem Natália Kozlik.
3: Novos equipamentos para o tratamento de câncer.
4: E aparelhos de ressonância para todas as regiões do país.
3: Investimentos de mais de 160 milhões de reais do Ministério da Saúde para ampliar o atendimento especializado no país.
4: O presidente Lula esteve hoje em São Paulo anunciando os investimentos.
5: O acelerador linear de alta tecnologia entregue ao Hospital Santa Marcelina, na zona leste de São Paulo, vai ampliar o tratamento de câncer na unidade. O equipamento é capaz de gerar raios-x precisos, exatamente no local do tumor, sem causar maiores danos no tecido saudável. O presidente Lula, que concluiu sessões de radioterapia este mês, destacou a alta tecnologia do equipamento.
2: A máquina que vocês vão fazer radioterapia aqui na Zona Leste é muito mais moderna do que aquela que eu faço em Brasília, e eu acabei de fazer 15 sessões de radioterapia. E nós não estamos fazendo favor. O que nós queremos é que, independentemente do lugar onde mora, independentemente da cor, independentemente da religião, todos têm direito a um tratamento igual, justo e de boa qualidade.
5: Também nesta terça-feira foram entregues aceleradores lineares em Fortaleza, Ceará, e em Sinop, no Mato Grosso. Em Sinop, que tem 500 mil de habitantes, a chegada do aparelho vai facilitar a vida de pacientes que percorriam até 1.800 quilômetros para receber atendimento em cidades como Cuiabá e Barretos. Já em Fortaleza, o acelerador linear vai para o Instituto do Câncer do Ceará, referência na região. A ampliação do cuidado aos pacientes com câncer é uma prioridade do programa Agora Tem Especialistas, que busca reduzir o tempo de espera por consultas, exames e cirurgias, incluindo os procedimentos radioterápicos. O ministro da Saúde, Alexandre Padilha, destacou as entregas dos aceleradores lineares em todo o país.
6: Nós estamos comprando nesses 3 anos 105 aparelhos, nenhum país do mundo está fazendo essa compra. Graças a essa expansão, todos os estados brasileiros têm agora um centro de radioterapia para cuidar da sua população. O último que faltava era o estado de Roraima, o equipamento já chegou lá, tratando a população inteira.
5: Durante o evento, Lula e Padilha assinaram ainda contrato que vai garantir a compra de 20 aparelhos de ressonância magnética para 15 estados. Os novos equipamentos contarão com investimento de 111 milhões de reais. Reportagem Graziele Bezerra.
3: Inaugurada hoje a primeira etapa das obras da nova Serra das Araras, na Via Dutra, no Rio de Janeiro.
4: O trecho de 4 quilômetros no sentido para São Paulo vai dar mais segurança viária e conforto para os motoristas e pedestres.
3: A inauguração contou com a presença do presidente Lula, que ressaltou a importância econômica do investimento para o estado.
7: Com investimento de R$1,5 bilhão, a nova Serra das Araras integra a modernização da Via Dutra. Com mais de 70% das obras executadas, o projeto deve aumentar a segurança e melhorar o fluxo de veículos. Nesta primeira etapa, foram liberados 4 quilômetros da pista de subida, no sentido São Paulo, com 4 faixas de rolamento e 8 novos viadutos. Segundo o ministro dos Transportes, Jorge Santoro, as obras resolvem um problema antigo da região.
8: Resolve um problema de uma rodovia que fica mais de 40 dias do ano fechada, se somar todas as interrupções que acontecem nela todos os dias, por acidente. A ideia aqui é segurança, olhar as pessoas.
7: O trecho recebe cerca de 390 mil veículos por mês, sendo mais de um terço de carga. Segundo a ministra-chefe da Casa Civil, Miriam Belchior, os benefícios vão além da infraestrutura.
9: E a gente investe em infraestrutura que a gente chama econômica, mas também infraestrutura social. É aumentar esse tipo de investimento que melhora a economia brasileira e melhora a qualidade de vida das pessoas nas cidades.
7: O presidente Lula destacou os impactos da obra para o desenvolvimento econômico e a geração de empregos no estado.
2: Eu tenho certeza que o resultado dessa obra aqui vai significar mais desenvolvimento para o Rio de Janeiro, mais empresas para o Rio de Janeiro e mais emprego de qualidade para o Rio de Janeiro.
7: Ao todo, serão 16 quilômetros de extensão, 8 em cada sentido. A nova configuração contará com 4 faixas por direção, 24 viadutos, 2 rampas de escape, 3 passarelas, iluminação integral, monitoramento inteligente e cobertura 4G. Reportagem Luciana Colares de Holanda.
4: Um estudo divulgado pelo Ministério do Desenvolvimento e Assistência Social, Família e Combate à Fome apurou os resultados do Programa de Aquisição de Alimentos, o PAA, sobre a vida dos agricultores familiares.
3: E os números apontam aumento da renda de 30% na renda per capita das famílias.
4: E queda da permanência desses agricultores em programas de transferência de renda.
1: Agricultores familiares parceiros do Programa de Aquisição de Alimentos, o PAA, registraram aumento de até 30% na renda per capita. Além disso, estes agricultores reduziram até 57% a probabilidade de permanência no Cadastro Único, porta de entrada de programas sociais. Atualmente, 75% dos agricultores participantes do PAA, na modalidade compra com doação simultânea, estão inscritos no CadÚnico. Os dados são de uma pesquisa realizada pela Universidade Federal do ABC e pelo Centro Brasileiro de Análise e Planejamento. Os resultados foram divulgados pelo Ministério do Desenvolvimento e Assistência Social, Família e Combate à Fome, que é gestor do PAA. O secretário de Avaliação, Gestão da Informação e Cadastro Único, Rafael Osório, falou sobre o PAA como ferramenta de emancipação econômica dos agricultores familiares.
10: Então, acessando o PAA, esse agricultor familiar que está no Cadastro Único, ele pode investir na sua produção, ele pode vir acessar outros programas, receber assistência técnica e dessa forma sair de uma forma definitiva do Cadastro Único e da necessidade de ter apoio de programas sociais.
1: A pesquisa mostra que os beneficiários na modalidade compra com doação simultânea tiveram aumento médio de R$ 50,00 na renda per capita. Isso equivale a um crescimento de 30%. Entre os participantes da modalidade PAA Leite, o aumento foi de R$ 32,00 por pessoa, um avanço de 19% na renda destes produtores. A secretária de Segurança Alimentar e Nutricional do MDS, Lilian Raal, destaca a importância do PAA para a garantia de comida na mesa dos brasileiros e para a economia.
11: O recurso público investido no programa de aquisição de alimentos retorna com muitos bons investimentos para a nossa sociedade, para cada pessoa que participa, mas também para a nossa sociedade como um todo, ao promover a venda de alimentos, comprando da agricultura familiar, principalmente agricultores do Cadastro Único, povos e comunidades tradicionais, povos indígenas, incluindo, abrindo a porta do mercado da comercialização para muita gente que vinha ficando para trás, ao mesmo tempo mostrando para os municípios a importância das compras públicas da agricultura familiar e de ações de segurança alimentar e nutricional.
3: O ministro do Desenvolvimento Social, Wellington Dias, elenca como meta para o PAA alcançar uma quantidade maior de pessoas, tanto os que produzem alimentos quanto os que precisam deles.
12: Mas é preciso uma jornada que possa alcançar maior escala e possa, a partir daí, colocar produtores e produtoras em condição de uma linha direto com o mercado. E é claro, com isso, elevar a renda.
3: Em 2024, o PAA alcançou 3.334 municípios brasileiros. 84% deles relataram ampliação da busca ativa de agricultores familiares. 76% apontaram avanços na identificação de pessoas em situação de insegurança alimentar. 29% dos municípios realizaram levantamentos junto a povos e comunidades tradicionais, o que ampliou estratégias de inclusão desses públicos no PAA. 86% dos municípios consideram decisivo o suporte oferecido pelo governo federal para a execução do programa. Para acessar a pesquisa na íntegra e conhecer detalhes sobre o PAA, busque por gov.br/mds. Reportagem Érica Brás.
13: Pois é, e além de melhorar a vida dos agricultores familiares, o programa de aquisição de alimentos também ajuda a melhorar a qualidade da merenda consumida pelos estudantes de todo o país.
4: É que parte dos alimentos frescos comprados pelo PAA é destinada à alimentação escolar, que agora usa menos ultraprocessados.
13: E comida fresca, feita na hora, abre espaço também para a criatividade das merendeiras.
4: Hoje, o governo do Brasil premiou as melhores receitas preparadas por essas profissionais.
14: Tem receita que vai muito além do sabor, tem afeto, cuidado e uma vontade enorme de ver os estudantes bem alimentados. Foi assim que 55 merendeiras de todo o Brasil conquistaram um lugar entre as melhores receitas da alimentação escolar do país. A Vânia Patrícia, de Boa Vista, em Roraima, apostou no frango flambado com creme de abóbora. Prato cheio de sabor e memórias da culinária local.
15: Prato foi aprovado pelas crianças, gostaram e querendo pedir para repetir mais.
14: Já o Evandro dos Santos, de Francisco Beltrão, no Paraná, levou para a disputa um yakisoba vegano, receita de tradição e sabor.
16: Na composição dele, macarrão, os legumes, que os alunos não tinham tanta saída com os legumes e verduras. Então, veio essa inspiração, vamos fazer alguma coisa com nossos legumes, com a nossa agricultura familiar, que geralmente está com produtos orgânicos.
14: As receitas estão entre as vencedoras da terceira edição do concurso Melhores Receitas da Alimentação Escolar, realizado nesta terça-feira em Brasília. A iniciativa do Fundo Nacional de Desenvolvimento da Educação, o FNDE, valoriza o trabalho das merendeiras que todos os dias ajudam a levar uma alimentação saudável, equilibrada e de qualidade aos estudantes da rede pública. Fernanda Pacobaíba, presidente do FNDE, lembra que o Programa Nacional de Alimentação Escolar repassa anualmente cerca de 6 bilhões de reais para garantir mais de 50 milhões de refeições diárias. Em 2023, após anos sem reajuste, o FNDE elevou os valores para a compra de merenda. Também subiu de 30 para 45% a obrigatoriedade para a compra direta de alimentos da agricultura familiar e restringiu ultraprocessados nas escolas.
17: Cerca de 3 bilhões de reais do orçamento total do programa vão ser destinados à agricultura familiar. Mais oportunidades para pequenos produtores, mais alimentos frescos nas escolas e mais desenvolvimento nos municípios.
14: Com foco em alimentos mais saudáveis, o Programa Nacional de Alimentação Escolar quer mostrar com o prêmio que o principal ingrediente está todos os dias no prato servido aos estudantes. O carinho de quem sabe que alimentar também é uma forma de educar. Um exemplo para os profissionais que fazem toda a diferença na vida das crianças, disse a primeira-dama Janja Lula da Silva, embaixadora da Aliança Global contra a Fome e a Pobreza.
18: São pessoas que conhecem os estudantes, as estudantes, que acolhem com um sorriso, que oferecem afeto, que oferecem oferecem também uma refeição saudável e ajudam a construir um ambiente escolar mais humano e acolhedor.
14: Além do reconhecimento, cada merendeira vencedora recebe um prêmio de R$5.000. As escolas representadas pelas receitas também recebem R$8.000 para investir em equipamentos e melhorar a estrutura das cozinhas escolares. Reportagem Pablo Mundim.
3: O Brasil anunciou hoje um pacote integrado de ações voltadas para a população em situação de rua durante a programação da Semana Nacional de Políticas sobre Drogas.
4: A iniciativa interministerial prevê recursos para a qualificação de cozinhas solidárias, ampliação do atendimento em saúde e inclusão social de pessoas em contexto de vulnerabilidade.
3: Durante o evento, a ministra dos Direitos Humanos e da Cidadania, Janine Mello, reforçou que o país precisa avançar nas ações integradas de assistência para garantir direitos à população de rua.
19: A agenda de população em situação de rua, ela não é a agenda de um ministério só. O que importa é que a gente tenha um governo federal todo unido em prol e em defesa da proteção dos direitos da população em situação de rua. Não é um espaço de disputa, é um espaço de construção, é um espaço de avanço.
4: O Ministério da Justiça e Segurança Pública anunciou o maior esforço orçamentário da história para ações voltadas à população de rua.
3: Os repasses vão ser destinados à criação de novos Centros de Acesso a Direitos e Inclusão Social, os CAIS, executados em parceria com a Sociedade Civil e Universidades.
4: O secretário-executivo do Ministério da Justiça, Ademar Borges, detalhou a distribuição dos recursos.
20: Nós aplicamos 46 milhões para 263 centros POP, 27 milhões na implantação de 30 unidades CAIS. Nós também fizemos um investimento para a formação de mais de 5 mil profissionais de segurança pública, para que esses profissionais tenham acesso a uma cultura orientada pela proteção de direitos humanos, além de mais 70 milhões de investimento junto com o Ministério de Direitos Humanos para o programa Cidadania POP.
3: Já na área da saúde, vão ser investidos R$120 milhões anuais para as equipes do consultório na rua, o que deve garantir atendimento em todas as unidades da federação.
4: O pacote também engloba o Ministério do Trabalho e Emprego e o Ministério do Desenvolvimento e Assistência Social, com a implantação de novas cozinhas solidárias e a formação profissional.
3: Atenção contribuinte, a Receita Federal abriu hoje as consultas para o segundo lote de restituição do Imposto de Renda 2026.
4: Trata-se do maior lote de restituição da história do país. Ao todo, o governo federal vai injetar R$11 bilhões na economia.
3: O valor vai beneficiar mais de 9 milhões e 500 mil contribuintes em todo o Brasil.
4: Desse total, cerca de 8 milhões e 900 mil pessoas utilizaram a declaração pré-preenchida ou optaram por receber via Pix.
3: A restituição será paga na próxima terça-feira, dia 30 de junho.
4: Para consultar o segundo lote, basta acessar gov.br/Receita Federal ou utilizar o aplicativo do Imposto de Renda no seu celular.
3: Projetos culturais, de esporte, muitas das políticas públicas são patrocinadas por empresas estatais do governo do Brasil.
4: Esse contrato ou esses contratos são acompanhados de perto pela Secretaria de Comunicação Social da Presidência da República.
3: E para isso, a SECOM conta com uma plataforma que permite checar a implementação dos projetos patrocinados em todo o país.
21: É com o patrocínio que muitos projetos conseguem sair do papel. E quando esse patrocínio parte de empresas e órgãos públicos, regras devem ser seguidas para garantir, por exemplo, a transparência do processo. O acompanhamento da gestão desses recursos é feito pela Secretaria de Comunicação Social da Presidência da República, a SECOM, que agora ganhou uma plataforma mais moderna. Como explica Ana Luísa Fraga, diretora de patrocínios da SECOM.
22: O patrocínio hoje agrega muito à política pública. Então a gente está fazendo essa caminhada de melhorar a nossa ferramenta e transformar o patrocínio como política pública, agregando os dados que as estatais nos prestam de informação com relação ao que elas vão fazer.
21: 50 empresas parcial ou completamente controladas pelo governo federal ofertam patrocínios no país. Só em 2025 foram mais de 2.400 ações de patrocínio feitas por estatais. A secretária de Publicidade e Patrocínio da SECOM, Samantha Marchiori, afirma que a expectativa é que a nova ferramenta ajude a identificar onde os investimentos estão chegando e quais resultados estão sendo alcançados.
0: A gente avalia muito isso, se aquele projeto ele faz sentido para aquela região que está recebendo, seja um projeto de esporte, seja um projeto de cultura, e claro, se ele está dentro das condicionantes, né, que a própria governança dos órgãos passa.
21: A ferramenta incorpora recursos de monitoramento, avaliação de resultados e inteligência de dados para tornar a gestão mais transparente e eficiente, permitindo acompanhar em tempo real os impactos sociais, econômicos, culturais, esportivos, ambientais e territoriais dos investimentos. Reportagem Luana Kari.
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0: milhão de reais investidos na retomada econômica de comunidades rurais na bacia do Rio Doce.
1: A ação vai beneficiar comunidades rurais de 49 municípios de Minas Gerais e Espírito Santo atingidos pelo rompimento da barragem do Fundão.
0: O recurso é destinado ao fortalecimento da agricultura familiar, ao incentivo à produção de alimentos saudáveis e à regularização gratuita de propriedades rurais.
1: De acordo com o Ministério do Desenvolvimento Agrário e Agricultura Familiar, o foco também é em recuperar o solo da região e abrir novos mercados para os produtores locais.
0: O governo federal já havia repassado mais de 400 milhões de reais para a retomada das produções rurais.
1: E essas foram as notícias do governo do Brasil.
0: Uma realização da Secretaria de Comunicação Social da Presidência da República.
1: É a produção da empresa Brasil de Comunicação.
0: Fique agora com as notícias do Poder Judiciário e do Congresso Nacional. Boa noite.
1: Boa noite para você e até amanhã.
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4: STJ aprova regras para que juízes decidam sobre participação de crianças e adolescentes em conteúdos digitais.
5: TSE determina a remoção de publicações que associavam político e partido a organizações criminosas.
4: TST divulga levantamento sobre risco de endividamento por motoristas por aplicativo.
5: Boa noite, eu sou Marcela Luiza.
4: Eu sou Walter Lima.
5: Conselho Nacional de Justiça aprova regras para a atuação de crianças e adolescentes na produção de conteúdo para plataformas digitais.
4: A medida é uma consequência da entrada em vigor do chamado Estatuto da Criança e do Adolescente Digital em março deste ano. Marta Ferreira.
6: A norma estabeleceu que crianças e adolescentes precisam de autorização judicial em casos de exposição nas redes sociais, tanto em perfil próprio quanto em canais de adultos, e quais são os procedimentos a serem adotados pelos magistrados. Entre os pontos a serem analisados estão o grau de exposição, a carga horária semanal e a remuneração. A resolução define prazos para a validade dessas autorizações. Os alvarás terão duração máxima de 12 meses para crianças e de 18 meses para adolescentes, podendo ser alterados a qualquer momento por decisão judicial.
5: TSE determina a remoção de publicação que associa Flávio Bolsonaro a facções criminosas.
4: Em outra decisão, o tribunal já havia determinado remoção de publicação que associava o PT a organizações criminosas. Mariana Fabre.
7: A ministra Estela Aranha, do Tribunal Superior Eleitoral, determinou a remoção de vídeo e imagens veiculados por diversos perfis em redes sociais que associam o pré-candidato à presidência Flávio Bolsonaro à operação da Polícia Federal denominada Unha e Carne. Para a relatora, o conteúdo extrapola os limites da crítica política admissível e constrói uma narrativa sem indicação de dado concreto, investigação formal ou imputação jurídica. Em outra decisão liminar concedida pelo vice-presidente do TSE, ministro André Mendonça, foi determinada a remoção de vídeo publicado nas redes sociais que associava o Partido dos Trabalhadores ao financiamento de campanhas eleitorais por organizações criminosas. O ministro entendeu que a publicação extrapola os limites da crítica política ao atribuir suspeita ao partido sem demonstração mínima de veracidade. Em ambos os casos, as decisões liminares determinaram a remoção das publicações em até 24 horas, sob pena de multa diária. O plenário do TSE ainda vai analisar os casos.
5: Levantamento do Tribunal Superior do Trabalho aponta que motoristas por aplicativo têm risco maior de se endividarem.
4: O que influencia isso são os custos e riscos com a atividade, além das condições de trabalho. Rocine Gomes.
8: O levantamento concluiu que o motorista tem um custo mensal que gira em torno de R$ 5.600. Para superar esse valor e ter lucro, é preciso trabalhar por, no mínimo, 8 horas diárias durante 22 dias sob uma condição instável de trabalho. Como o modelo não garante previsão, folga remunerada nem assistência médica, as chances de endividamento aumentam. Segundo o estudo, é possível pegar dinheiro emprestado direto com as plataformas de transporte. E para pagar, os valores são descontados do pagamento recebido pelas corridas.
5: Pessoa relativamente incapaz pode ser sócia em holding familiar, que é um tipo de empresa criada para administrar o patrimônio de uma família, facilitando a gestão e o planejamento sucessório.
4: Essa decisão é do STJ. Fátima Uchoa.
9: Uma mulher curadora do esposo relativamente incapaz ajuizou ação para criar uma sociedade limitada do tipo holding familiar, tendo como sócios ela e o marido, casados em comunhão parcial de bens, cada um titular de 50% das cotas. As instâncias ordinárias julgaram a ação improcedente. No STJ, a terceira turma deu provimento ao recurso especial da mulher. Para a relatora ministra Nancy Andrighi, o incapaz não pode ser impedido de participar de sociedade, pois há previsão expressa no Código Civil, que admite isso em contratos sociais.
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5: Uma boa noite.
4: E até amanhã.
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11: Eu sou Paula Groba.
12: Eu sou Humberto Pinheiro.
11: E estes são os destaques de hoje do Jornal do Senado, que começa agora.
12: Congresso vai analisar socorro de 8 bilhões para companhias aéreas.
11: Cota do Senado para vítimas de violência doméstica completa 10 anos e inspira lei federal.
12: Projetos e análise no Senado podem fortalecer combate ao crime organizado.
11: Boa noite.
12: Boa noite.
11: O Congresso vai analisar uma medida provisória que pretende evitar cortes de voos e o fechamento de rotas aéreas no país.
12: O texto prevê um aporte de 8 bilhões de reais para as empresas do setor afetadas pela alta do preço do querosene de aviação. Mais informações com a repórter Marcela Cunha.
13: Segundo o governo, o objetivo é amenizar os impactos da guerra no Oriente Médio sobre o setor, principalmente por causa da alta do querosene de aviação. As companhias aéreas alegam que tiveram uma elevação rápida dos custos, provocada pelo aumento de 70% no preço do combustível. O socorro financeiro busca dar fôlego às empresas para evitar cortes de voo e a descontinuidade de rotas, mas não significa redução automática no preço das passagens. Para o senador Marcos Rogério, do PL de Rondônia, a baixa concorrência no setor aéreo aumenta o risco de prejuízo aos passageiros.
14: Nós estamos vivendo no Brasil hoje quase que um monopólio do sistema de aviação nacional. Nós temos três companhias que se comunicam, que interagem e que têm parcerias, inclusive, econômicas, e há, inclusive, movimentos de fusão que torna esse ambiente ainda mais monopolizado.
13: Os créditos extraordinários não entram no cálculo da meta fiscal, mas aumentam o endividamento público. As empresas que acessarem a linha de crédito terão que devolver os recursos com juros. Segundo regulamentação do Conselho Monetário Nacional, a taxa será de 4% ao ano, com prazo de pagamento de até 5 anos. A medida provisória já está em vigor, mas ainda precisa ser aprovada pelo Congresso Nacional. O texto foi encaminhado à Comissão Mista de Orçamento e, se aprovado, ainda precisa passar pelos plenários da Câmara dos Deputados e do Senado. O prazo de deliberação vai até 31 de agosto.
11: E o presidente do Senado, Davi Alcolumbre, prorrogou por mais 60 dias a validade de 6 medidas provisórias. Entre elas está a que criou o novo Desenrola Brasil, programa do governo federal voltado à renegociação de dívidas. Pelo texto, pessoas com renda mensal de até R$ 8.105 podem refinanciar dívidas de até R$ 15.000 por banco. A proposta também traz regras específicas para beneficiar pequenas e microempresas, além de contemplar estudantes com débitos do FIES, o Fundo de Financiamento Estudantil.
12: As outras medidas prorrogadas são propostas propostas que destinam recursos para a renovação da frota de caminhões, ônibus e micro-ônibus, ampliam as garantias de acesso ao crédito, reforçam o fundo de garantia à exportação, subsidiam a importação de gás de cozinha para conter a alta dos preços e liberam 305 milhões de reais para ações emergenciais de proteção e defesa civil em diferentes regiões do país. A prorrogação garante que as regras continuem em vigor enquanto os textos são analisados por deputados e senadores. As medidas provisórias entram imediatamente em vigor, mas precisam ser analisadas pelo Congresso Nacional antes de perder a vigência.
11: Pichações e atos de vandalismo que danificam prédios, monumentos e outros bens públicos ou privados poderão receber punições mais severas.
12: Um projeto apresentado no Senado propõe o aumento das penas para esses crimes, com o objetivo de reforçar a proteção do patrimônio em todo o país. O repórter Pedro Pincer tem mais informações.
15: A atual legislação prevê detenção de 3 meses a 1 ano e multa para pichação. Pelo projeto, ficaria entre 2 a 5 anos, além da multa. Se o ato afetar monumento ou edificação tombada, a pena atual de 6 meses a 1 ano iria para 3 a 6 anos, mantendo a multa. Para o autor do projeto, senador Hermes Klan, do PL de Santa Catarina, a legislação praticada não tem sido suficiente para enfrentar um problema que afeta cidades de todo o país e gera custos significativos para a população.
16: O que está em discussão é o modelo de cidade que queremos deixar para as nossas próximas gerações. Queremos cidades limpas ou cidades degradadas. Queremos patrimônio preservado ou patrimônio vandalizado? Eu não tenho dúvida da resposta e acredito que a imensa maioria dos brasileiros também não.
15: Pelo projeto, quem financiar ou promover a pichação também passará a ser punido com prisão de 3 a 6 anos e multa. A proposta ainda prevê que os autores sejam obrigados a reparar os prejuízos causados.
11: E o Senado poderá retomar a análise de propostas voltadas ao combate ao crime organizado e a sua influência sobre agentes e estruturas do poder público.
12: São projetos que integravam o relatório final da CPI do crime organizado. A reportagem é de Alexandre Campos.
17: Uma das propostas do senador Alessandro Vieira, do MDB de Sergipe, prevê o monitoramento contínuo e aprofundado de relações econômico-financeiras de pessoas expostas politicamente, com o objetivo de combater a corrupção, a lavagem de dinheiro e outros ilícitos econômicos. Serão submetidos a esse regime detentores de mandatos eletivos nos poderes executivo e legislativo da União, ministros de Estado, integrantes de tribunais superiores, presidentes de partidos políticos, entre outras autoridades estaduais e municipais. O senador ainda propôs sindicâncias patrimoniais aleatórias de agentes públicos para detectar enriquecimento ilícito ou prevenir a prática de crimes.
18: São projetos importantes para que a gente possa avançar no combate ao crime organizado, especialmente na questão da lavagem de dinheiro e na recuperação de ativos. São caminhos importantes, a gente tem identificado isso desde o momento da tramitação do PL antifacção e também da CPI do crime organizado.
17: Para fortalecer o trabalho de comissões parlamentares de inquérito, o senador defende o prazo de 5 dias para que as autoridades policiais e judiciárias atendam à requisição do colegiado de compartilhamento de provas.
11: O Senado vai analisar um projeto aprovado pela Câmara que garante atestado ao trabalhador que precisa acompanhar filho doente. A proposta vale para responsáveis por crianças menores de 12 anos e prevê licença de até 14 dias quando não houver outra forma de conciliar o trabalho com o cuidado.
12: No Senado, um projeto semelhante já está em análise na Comissão de Assuntos Sociais. Repórter Henrique Nascimento.
19: O projeto aprovado na Câmara prevê que o atestado informe o período de repouso da criança e a necessidade de acompanhamento direto. Sempre que possível, o trabalho poderá ser cumprido por teletrabalho, compensação de jornada ou outra forma prevista em lei ou acordo coletivo, como explica a advogada trabalhista Elaine Ruman.
20: O projeto prevê emissão de atestado para acompanhante, ausência justificada no trabalho, proteção ao vínculo empregatício, mais segurança jurídica para as famílias, respeito ao direito da criança de receber cuidados.
19: No Senado, já está em discussão votação uma proposta semelhante do senador veneziano Vital do Rego, do MDB da Paraíba. O texto permite o abono de faltas de pais e mães que acompanham filhos com patologias graves ou hospitalizados. Quando a proposta passou pela Comissão de Direitos Humanos, o senador Flávio Arns, do PSB do Paraná, defendeu a medida.
0: Não é razoável esperar que o trabalhador continue a trabalhar normalmente caso tenha algum ente querido gravemente enfermo ou hospitalizado. Tal expectativa chega a ser desumana.
19: O projeto está agora na Comissão de Assuntos Sociais.
11: E o Senado celebra 10 anos de uma iniciativa que ajuda mulheres vítimas de violência doméstica a reconstruírem suas vidas por meio do trabalho.
12: Nos contratos de terceirizadas do Senado, 2% das vagas são reservadas para essas trabalhadoras. Repórter Patrícia Oliveira.
21: Desde 2016, contratos terceirizados com 50 ou mais vagas no Senado reservam 2% dos postos para mulheres em situação de vulnerabilidade causada por violência familiar. A seleção das candidatas é feita em parceria com a Secretaria da Mulher do Distrito Federal, que identifica e encaminha mulheres aptas a ocupar essas vagas. Atualmente, 44 trabalhadoras do Senado foram contratadas por meio da cota. A terceirizada Jaqueline Couto Alves é uma delas.
22: Eu passei até uma independência financeira e me livrei do ciclo de violência doméstica. É a libertação da mulher. E além de ser acolhida, tem a questão da proteção aqui dentro. E esse projeto que o Senado criou foi uma coisa maravilhosa.
21: Em 2023, a iniciativa do Senado inspirou a legislação federal, que passou a prever a reserva de 8% das vagas em contratos da administração pública para mulheres vítimas de violência doméstica.
12: Edição de Paula Groba e trabalhos técnicos de João Lira, o Jornal do Senado fica por aqui. Acompanhe agora as notícias da Câmara dos Deputados. Boa noite.
11: Boa noite e até amanhã.
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6: Câmara aprova incentivo à participação dos jovens em serviço voluntário.
23: Prevenção obrigatória da trombose em hospitais vai à sanção presidencial.
6: Deputados aprovam exigência de qualidade para registro de medicamento.
23: Boa noite. Câmara aprova regras mais rígidas para registro de medicamentos. A repórter Sofia Peçanha tem mais detalhes sobre a proposta, que já foi aprovada também no Senado e segue para a sanção presidencial.
24: A Comissão de Constituição e Justiça da Câmara dos Deputados aprovou o projeto que altera regras para o registro de medicamentos no país. O texto já foi aprovado pelo Senado e altera a Lei de Vigilância Sanitária sobre Produtos Farmacêuticos. A proposta altera a legislação para exigir que todo medicamento e insumo farmacêutico nacional ou importado, comprove que foi produzido seguindo as regras das boas práticas de fabricação, que são um conjunto de normas que garantem padrões de qualidade, segurança e controle na produção de medicamentos, e são fiscalizadas pela Anvisa, a Agência Nacional de Vigilância Sanitária. Atualmente, no caso de medicamentos importados, prioriza-se principalmente a comprovação de que o medicamento já é registrado no país de origem. Com a mudança, o foco passa a ser a qualidade do processo de fabricação, tanto para produtos nacionais quanto estrangeiros. A relatora na Comissão de Constituição e Justiça, a deputada Laura Carneiro, do PSD do Rio de Janeiro, destacou que a medida reforça a segurança dos pacientes.
25: Seja esse produto nacional ou estrangeiro, para uso da população, ele tenha um certificado de boas práticas, o que é ótimo, porque a gente está tratando de medicamentos, portanto a gente está tratando de saúde, a gente está tratando de vida.
24: Segundo o parecer aprovado na Comissão de Saúde, a regra atual pode dificultar a entrada de novos medicamentos no mercado brasileiro, especialmente quando a produção ocorre em parceria com empresas no exterior. O relator na comissão, o deputado Júnior Mano, do PSB do Ceará, apesar de recomendar a aprovação da proposta, alertou para esse risco em seu parecer. Lido pela deputada Adriana Ventura, do Novo de São Paulo.
26: Aliás, essa é uma barreira que pode impedir que produtos regulares e de efeito comprovado circulem no mercado nacional, prejudicando pacientes e a própria cadeia de comercialização.
24: O projeto pretende fortalecer o sistema de vigilância sanitária no Brasil, coordenado pela Anvisa, e busca garantir a qualidade dos medicamentos sem criar barreiras desnecessárias para o setor. Da Rádio Câmara de Brasília, Sofia Peçanha.
3: Saúde.
6: Os deputados.
1: Deputados aprovaram a prevenção obrigatória à trombose em hospitais com internação. Depois de aprovado pelo Senado e pela Câmara, o texto aguarda sanção presidencial, como informa a repórter Daniele Lessa.
2: A Comissão de Constituição e Justiça da Câmara dos Deputados aprovou o projeto que torna obrigatória a adoção de medidas de prevenção ao tromboembolismo venoso em hospitais públicos e privados e em unidades de saúde com internação. Pelo projeto, hospitais deverão manter uma estrutura voltada à prevenção da doença. O tromboembolismo venoso acontece quando um coágulo se forma nas veias e se desloca, fazendo obstruções que podem causar a morte. O relator da proposta, deputado Hildo Rocha, do MDB do Maranhão, recomendou a aprovação do projeto com uma mudança de redação. Em vez de estabelecer a criação de uma comissão, como no texto aprovado pelo Senado, o projeto passa a usar o termo estrutura para dar mais flexibilidade às unidades de saúde. Segundo o relator, a proposta pode ajudar a reduzir complicações durante internações hospitalares, especialmente em tratamentos mais complexos.
4: Formar o protocolo para evitar esse tipo de doença, que é uma consequência de um tratamento. Todo tratamento que é feito nos grandes hospitais do Brasil, de combate ao câncer, ele já tem. Os nossos hospitais públicos não existe.
2: O projeto que obriga hospitais a adotarem medidas de prevenção ao tromboembolismo venoso já foi aprovado pelo Senado e Câmara. Da Rádio Câmara de Brasília, Daniele Lessa.
3: Direitos Humanos.
23: A Câmara dos Deputados aprovou uma proposta que incentiva a participação de jovens em serviço voluntário. A repórter Paula Bittar acompanhou a votação.
5: Uma proposta aprovada pela Câmara busca incentivar a participação de jovens em serviço voluntário voltado ao amparo de idosos, pessoas com deficiência e crianças. De acordo com o texto aprovado, os programas de amparo voltados para crianças e adolescentes, para moradores de rua, para idosos e pessoas com deficiência poderão contar com serviço voluntário de jovens entre 15 e 29 anos. Os jovens que precisarem terão acesso a um serviço de acolhimento durante o voluntariado, conforme regulamentação futura. Mas a participação em serviço voluntário não pode ser colocada como condição para esse acolhimento. A relatora na Comissão de Constituição e Justiça, deputada Laura Carneiro, do PSD do Rio de Janeiro, comentou a importância da proposta.
25: É uma tentativa de unir jovens com pessoas idosas e com pessoas com deficiência. Então, esse jovem, né, que está no serviço voluntário, vai ser habilitado para trabalhar nos abrigos, enfim, nas áreas de recebimento, que são de acolhimento, tanto de pessoas com deficiência como de idosos.
5: O projeto, que busca incentivar a participação de jovens em serviço voluntário voltado ao amparo de idosos, pessoas com deficiência e crianças, vai ser analisado agora pelo Senado. Da Rádio Câmara de Brasília, Paula Bittar.
3: Educação.
1: Avança na Câmara projeto que garante o uso gratuito de espaços das universidades por estudantes e funcionários. A repórter Júlia Lopes tem mais informações sobre a proposta.
7: A Comissão de Educação da Câmara dos Deputados aprovou o projeto de origem do Senado que autoriza universidades federais a cederem espaços de forma gratuita para associações de estudantes, professores e servidores. Atualmente, a legislação proíbe instituições federais de ensino de doar ou ceder imóveis gratuitamente, independente da finalidade. A proposta altera essa regra ao reconhecer que essas entidades fazem parte da própria comunidade universitária e contribuem para a missão acadêmica, o debate interno e o desenvolvimento institucional. A relatora do projeto, deputada Dandara, do PT de Minas Gerais, explica que hoje esses grupos precisam pagar taxas para utilizar os espaços das universidades, mesmo quando se reúnem para atividades internas. Segundo ela, o projeto vem justamente para garantir esse uso sem custos.
8: A de garantir a cessão de espaços da universidade à sua comunidade acadêmica, ou seja, professores, estudantes, técnicos, sem ter que cobrar uma contrapartida de volta. Porque, infelizmente, alguns regramentos exigiam pagamento de taxas. Então, você imagina os estudantes tendo que fazer uma reunião do conselho, do curso, a convocar uma assembleia
9: com todo o custo e ter que pagar para usar aquele espaço que é da universidade.
7: A deputada também destacou que a Constituição Federal assegura a autonomia universitária. Por isso, algumas universidades já resolveram essa questão internamente, por meio de decisões dos conselhos superiores, enquanto outras ainda enfrentam dificuldades para avançar nesse tema. O texto, que trata da disponibilização gratuita dos espaços das universidades para suas entidades, já foi aprovado pelo Senado e segue agora para análise na Comissão de Constituição e Justiça da Câmara. Da Rádio Câmara de Brasília, Júlia Lopes.
3: Votação.
23: Deputados podem votar proposta que exclui construção e reforma de escolas do limite legal de gastos orçamentários. O repórter Antônio Vital tem as informações.
10: Ganhou o regime de urgência e pode ser votado a qualquer momento no plenário da Câmara, projeto que tira dos limites de gastos do arcabouço fiscal os recursos destinados ao programa do MEC responsável pela construção e reformas de escolas de educação básica. O projeto apresentado pela comissão especial que analisou o Plano Nacional de Educação exclui esses gastos dos cálculos do resultado final, que é a diferença entre as despesas e as receitas do setor público. De acordo com a deputada Tabata Amaral, do PSB de São Paulo, que presidiu a comissão especial e assina o projeto, os recursos do Programa Nacional de Infraestrutura Escolar virão dos royalties de petróleo e gás. A justificativa apresentada para excluir esse total dos limites do arcabouço fiscal decorre da necessidade de ampliar os investimentos nas escolas. Para a presidente da comissão especial, isso vai ajudar a alcançar as metas previstas no Plano Nacional de Educação para os próximos 10 anos. Com regime de urgência, o projeto pode ser votado diretamente no plenário da Câmara, sem passar pela análise das comissões permanentes da Casa. A urgência foi aprovada de maneira simbólica, mas foi criticada por deputados da oposição. Para o deputado Bibo Nunes, do PL do Rio Grande do Sul, a proposta desrespeita os limites dos gastos públicos.
13: O PL orienta não, porque existe aí um aumento velado, indireto, para estourar o teto de gastos públicos. E nós somos contra estourar o teto de gastos públicos. Precisamos colocar ordem, disciplina e respeito aos gastos públicos.
10: Já o relator do projeto, o deputado Moses Rodrigues, do União do Ceará, disse que a exclusão dos gastos do arcabouço vai permitir investimentos de 280 bilhões de reais nas instalações físicas das escolas da educação básica. Segundo ele, 15% do total serão investidos na melhoria das universidades e institutos federais.
14: Nós estamos garantindo 280 bilhões de reais para a educação brasileira nos próximos 10 anos, para que nós possamos garantir que todas as metas do Plano Nacional sejam atingidas. Nós encontramos esse recurso dentro dos recursos extraordinários do pré-sal, e aí todo o excedente do pré-sal nos próximos 10 anos, ele seria colocado fora do arcabouço fiscal, viriam a atender toda a demanda de infraestrutura escolar no Brasil.
10: Ainda não há data para votação no plenário da Câmara do projeto que tira dos limites de gastos do arcabouço fiscal os recursos destinados à construção e reformas de escolas públicas. Da Rádio Câmara de Brasília, Antônio Vital.
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3: Transportes.
1: Os deputados analisam proposta que pode aumentar a punição contra a perturbação do sossego com níveis de ruído de caixas de som, carros e motos. O repórter José Carlos Oliveira tem as informações.
16: O deputado Hugo Leal, do PSD do Rio de Janeiro, apresentou projeto de lei para agravar as sanções contra quem perturba o sossego alheio por meio de barulhos estridentes, como o uso de caixas de som com volume elevado ou a descarga aberta de carros e motos. A proposta altera a Lei de Contravenções Penais e o Código de Trânsito Brasileiro. Hugo Leal apelidou o texto de Lei do Sossego.
0: Estamos ampliando essa punição, inclusive saindo a multa de R$ 1.000 até R$ 500.000, para aqueles casos, por exemplo, eventos não autorizados. No CTB, para som, também carros com som, e para descargas, aqueles aí, as famosas motocicletas que tiram o miolo e fica aquele barulho ensurdecedor. Então nós estamos também ampliando a multa, a suspensão da carteira, né, da carteira de habilitação.
16: Segundo Hugo Leal, dados da Organização Mundial de Saúde mostram que níveis de ruído acima de 50 decibéis podem causar efeitos físicos, como dores de cabeça e irritabilidade, e também emocionais, como ansiedade e depressão. A intenção da proposta de Lei do Sossego é prevenir esses danos à população.
0: Na realidade, tem a ver com perturbação do sossego lato sensu, ou seja, no seu sentido mais amplo, né? Que há uma coisa que mais incomode e que mais afeta a saúde mental das pessoas é você estar no seu descanso ou até no seu trabalho e ter um som alto, ter um veículo ou uma motocicleta, né? Quem nunca foi cortado dentro da sua fala, dentro da sua casa, com um barulho, aquele barulho estridente. Então, nós propusemos aqui um PL do sossego, ou seja, da perturbação do sossego.
16: A proposta ainda está em fase inicial de análise na Câmara e vai passar pelas comissões de Viação e Transporte, de Constituição e Justiça, antes da votação final no plenário. Da Rádio Câmara de Brasília, José Carlos Oliveira.
3: Agricultura.
23: Avança na Câmara projeto que proíbe conversão de leite em pó importado para a forma líquida pela indústria de alimentos. A repórter Maria Neves explica por que a medida foi proposta.
17: A Comissão de Agricultura da Câmara dos Deputados aprovou o projeto que proíbe a conversão de leite em pó e outros derivados importados para a forma líquida para uso em indústrias, laticínios ou qualquer outra empresa alimentícia. Atualmente, segundo o autor, deputado Zé Silva, do União de Minas Gerais, a indústria alimentícia utiliza leite em pó reconvertido na elaboração de produtos como queijos, iogurtes, leite condensado e creme de leite. Como o leite em pó importado é mais barato, de acordo com o parlamentar, essa prática traz prejuízos para os produtores nacionais. Segundo Zé Silva, os pecuaristas brasileiros estão vendendo o leite a um preço menor que o custo de produção. Produzir um litro de leite, de acordo com ele, custa R$ 2 e o produto estaria sendo vendido a R$ 1,50.
18: Ao proibir o consumo e a reconstituição de leite, seus derivados, soro, por exemplo, em pó de origem importada, nós vamos forçar os laticínios, forçar as indústrias a comprar o leite brasileiro. Esse leite brasileiro, ele tem melhor qualidade e vai garantir também ao consumidor um produto de melhor qualidade e também de preço mais baixo. O consumidor brasileiro, ele tem o Brasil entre os 5 maiores produtores de leite do mundo. O mundo inteiro protege os seus produtores e nós precisamos fazer essa mobilização no Brasil. Afinal de contas, é 1.100.000 produtores, 5 milhões de pessoas que estão trabalhando.
17: Zé Silva explica que no ano passado o Paraná adotou uma lei semelhante, que proíbe a conversão para a forma líquida do leite em pó importado para uso industrial. De acordo com o relator do texto, deputado Welter, do PT do Paraná, a medida já apresenta resultados. Segundo afirma, desde a entrada em vigor da lei, houve uma redução de cerca de 50% das importações de leite em pó no estado. Além disso, Welter afirma que ocorreu uma interrupção na trajetória de queda do preço do leite e os preços do produto já começaram a se recuperar no mercado. O projeto que proíbe a conversão de leite em pó importado para a forma líquida pela indústria de alimentos ainda será votado pela Comissão de Constituição e Justiça. Da Rádio Câmara de Brasília, Maria Neves.
3: Relações Exteriores.
1: Plenário da Câmara ratifica acordo internacional sobre compra, venda e manutenção de aeronaves civis e seus componentes. A repórter Daniele Lessa acompanhou a votação e tem os detalhes.
2: A Câmara dos Deputados aprovou o projeto para ratificar a adesão do Brasil a Acordo Internacional da Organização Mundial do Comércio sobre o comércio de aeronaves civis. O projeto foi enviado ao Congresso pelo Poder Executivo, que defendeu a adesão ao acordo como algo positivo para atrair investimentos na indústria nacional de aviação civil. Com a aprovação, o Brasil passa a integrar um conjunto de regras internacionais que tratam da compra, venda e circulação de aeronaves civis e seus componentes, incluindo serviços de manutenção e reparo. Esse acordo está em vigor desde 1980 e conta hoje com 33 membros. Incluindo Estados Unidos, União Europeia e Japão. Entre os principais pontos, o acordo prevê a eliminação de tarifas de importação para aeronaves civis e diversos itens do setor, como turbinas, simuladores de voo e equipamentos de bordo. Também estabelece diretrizes para reduzir barreiras comerciais e garantir condições mais previsíveis para o mercado. Relator da proposta na Comissão de Viação e Transportes, o deputado Júlio Lopes, do PP do Rio de Janeiro, disse que o acordo aumenta a segurança jurídica e insere o Brasil de forma mais ativa nas decisões globais sobre aviação civil. Ele destacou também os efeitos positivos no setor aéreo.
11: Para o setor de transporte, os efeitos são diretos: redução de custos operacionais para os

0: dos equipamentos, mas também tem presença importante na exportação de aeronaves de médio porte, principalmente por causa da Embraer. O projeto que aprova o Acordo Internacional da Organização Mundial do Comércio sobre o comércio de aeronaves civis seguiu para análise no Senado. Da Rádio Câmara de Brasília, Daniele Lessa.
1: Termina agora o Jornal Câmara dos Deputados, produzido pela Rádio Câmara, com trabalhos técnicos de Alan de Souza e apresentação de Val Monteiro.
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0: muito obrigado.
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